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2: Amados, adeus ano velho, feliz ano novo. Amém? Adeus ano velho, feliz ano novo. Oh, glórias! A vida da gente é marcada por ciclos. Se você observar bem a nossa existência, nós vivemos ciclos, etapas na nossa existência. E o Senhor nos permite, amados, chegarmos ao final de mais uma etapa. Uma etapa que para muitos não foi fácil, para outros muitas bênçãos, só vitórias. Mas a vida da gente é assim. Nós temos dias complicados, difíceis, mas também temos dias nos quais o Senhor age de uma forma poderosa. E esse final de ano, irmãos, é um tempo de reflexão. É um tempo para nós fazermos um balanço generalizado da nossa existência, um inventário, e vermos

nós adequar a nossa vida à vontade do Senhor, adequar a nossa existência àquilo que Deus quer, para que a nossa vida ela seja marcada pela presença constante do Senhor. Que você possa olhar para o teu passado e enxergar o agir de Deus na tua vida. Que você possa olhar para o teu passado e enxergar os atos, as ações que honraram, que glorificaram, que bendisseram o nome santo do Senhor. A nossa vida é assim, irmãos. Nós olhamos para a frente e enxergamos Cristo Jesus. Olhamos para o hoje e enxergamos Cristo Jesus. Mas, se olharmos para trás, é preciso que os nossos olhos contemplem aquilo que Deus fez na nossa vida. E que assim, irmãos, tenhamos o coração agradecido, o coração rendido, um coração depositado aos pés do Eterno, para declararmos que nós o amamos, que nós queremos continuamente estar diante dele e viver os dias que ele tem nos concedido para a honra e para a glória dele próprio. Amém? Que nessa noite, amados, com esta palavra possamos refletir um pouco a respeito das nossas ações, das nossas atitudes, daquilo que nós temos como propósitos e planos para o nosso futuro, e vermos Cristo Jesus em cada instante da nossa vida. Amém? Vamos orar. Senhor, nós te louvamos e te bendizemos por mais uma noite na tua presença. Te glorificamos, ó Deus, pelas bênçãos inúmeras, quantas bênçãos com as quais nos abençoastes nesses dias, meu Deus. Muito obrigado pela tua graça, pela tua misericórdia, pelo teu zelo para com a nossa vida. Prepara-nos, ó Deus, para que nós possamos, de fato, reconhecermos, ó Deus, a tua soberania, reconhecermos o teu mover, que nós possamos, ó Deus, vivermos aquilo que tu queres, que esse ciclo, Pai, que há de iniciar-se, que nós possamos consagrá-lo a ti, consagrando a nossa vida, Senhor, e procurando viver a tua vontade acima de todas as coisas. Eu quero clamar ainda, Pai, que tu venhas falar ao nosso coração. Que essa palavra de hoje, Senhor, seja para a nossa edificação. Para que sejamos dia após dia estruturados na tua presença. Senhor, fala conosco em nome de Jesus. Amém. Aleluias. Amém, queridos. Louvado seja o Senhor. Adeus, ano velho. Ô, glórias. Feliz ano novo. Irmãos, o passado passou, nós não podemos fazer mais nada, os dias que passaram estão no passado. Se porventura nós não os vivenciamos para a honra e para a glória do Senhor, eis o tempo de uma mudança, de uma revisão de conceitos, princípios, para que a partir de hoje, nesse novo ciclo que o Senhor nos permite, possamos adequá-lo à vontade do Senhor e vivermos adequados à vontade do Todo-Poderoso. Nessa palavra de hoje, eu quero chamá-los a atenção para quatro aspectos da nossa vida. Quatro aspectos que é preciso que sejam observados para que nós possamos ter uma vida sólida, uma vida firme, uma vida alegre, uma vida de paz com Deus. Às vezes, amados, nós temos buscado a paz, a alegria, temos buscado a satisfação em coisas passageiras, em coisas vazias. E é como todo dia você abre uma porta e atrás dela não tem nada. É exatamente assim a vida daqueles que não andam com o Senhor, cuja vida não está aos pés do Todo-Poderoso, mas a partir do momento que nós entendemos que o passado ficou e é tempo de vivermos uma nova vida, o Senhor há de vir e há de mover de uma forma poderosa, grandiosa na nossa existência. E hoje eu quero chamá-los a atenção para as nossas ações. As ações que nós cometemos no passado, dias passados, horas passadas. Quero chamá-los a atenção para uma reflexão profunda, uma reflexão verdadeira, a ponto de ser gerado em nosso coração.

o devido arrependimento, se necessário. Irmãos, nós precisamos entender que a nossa existência é para a honra e para a glória de Cristo Jesus. O profeta Jeremias, em Lamentações, capítulo 3, versículo 40, ele afirma: examinemos seriamente o que temos feito e voltemos para o Senhor. Ouça só a afirmativa do profeta Jeremias. Ele diz: examinemos seriamente o que temos feito e voltemos para o Senhor. E é isto que eu quero chamar a atenção nesta noite, para que você examine a tua vida, examine seriamente a tua vida, que você possa abrir as portas, e eu pedir ao Senhor para abrir as portas secretas do teu coração, para ver o que é que está guardado dentro, nas prateleiras do teu coração, se foram ações que agradaram ou não o Senhor. É tempo, irmãos, de uma análise verdadeira, oh glórias, é tempo de uma reflexão verdadeira, e vermos se as nossas ações, pensamentos, se o nosso comportamento nos dias passados, foram segundo a vontade do nosso amado Jesus. São momentos em que o exame da consciência precisa ser real e verdadeiro. É o momento de você fazer um balanço da tua vida, fazer um inventário da tua vida, fazer um inventário, ver se a tua vida está no negativo ou no positivo. E eu quero afirmar para vocês que esse balanço, esse inventário não é tão difícil. Apenas examine o teu coração, examine com seriedade o teu coração. Examinemos seriamente o que temos feito e voltemos para o Senhor. Lamentações 3, versículo 40. Veja, amados, a recomendação do profeta. Veja a recomendação que o Senhor nos dá hoje, para que nós possamos pensar, nós possamos rever, nós possamos olhar se a nossa existência está marcada por uma obediência irrestrita ao Todo-Poderoso, se nós temos vivido a vontade do Senhor verdadeiramente. Mas, se porventura, se a nossa reflexão, se o nosso exame constatar que os nossos atos e ações não agradam o Todo-Poderoso, não agradaram o nosso amado Jesus, nós temos que nos acertar com Ele. É tempo, irmãos, de arrependidos confessarmos o nosso pecado, arrependidos falarmos para o Senhor: Deus, aqui está a minha existência, não a vivenciei conforme a tua vontade. Oh, meu Deus, perdoa-me, purifica-me, Senhor, porque eu quero uma renovação verdadeira, uma renovação real da minha vida. Eis aí, irmãos, um ciclo novo, e o Senhor nos dá essa oportunidade tão maravilhosa, a oportunidade de fazermos essa reflexão e, se necessário, arrependidos, confessarmos os nossos pecados. Aleluias! O salmista, no Salmo capítulo 107, versículo 1, ele diz o seguinte: rendei graças ao Senhor, porque Ele é bom. Oh, glórias! E a sua misericórdia dura para sempre. Mais uma vez, Salmo 107, versículo 1: rendei graças ao Senhor, porque Ele é bom, e a sua misericórdia dura para sempre. Aleluias! Amados, nesse versículo, alguns aspectos chamam-nos a atenção, mas talvez o principal é que Deus é bom. Deus é bom. Aleluias! Deus é bom. Irmãos, nós precisamos aprender a rendermos graças ao Senhor por tudo quanto Ele tem feito por nós. Às vezes, amados, nós nos sentimos autossuficientes. Nós nos sentimos autossuficientes. Nós achamos que aquilo que nós temos é fruto do nosso esforço, as nossas vitórias, fruto do nosso esforço. Se

sucedido, fruto do teu esforço, se você tem saúde, fruto do teu esforço, se você vai bem, fruto do teu esforço, enfim. Nós temos uma tendência muito grande de roubarmos do Senhor aquilo que é dele. Nós roubamos do Senhor a graça, roubamos do Senhor, irmãos, muitas vezes, através das nossas atitudes ingratas, a graça do Senhor. É necessário aprendermos que nós somos dependentes do Senhor. Oh, glórias! É preciso entendermos, irmãos, que nós somos do Senhor e Ele é bom e a sua misericórdia dura para sempre. Às vezes nós passamos pelas dificuldades, nós não gostamos de dificuldades. Se eu perguntar a você, você gosta de sofrer, você gosta dos problemas, você gosta dos tormentos, das tribulações? É certo que nós vamos responder, nós não gostamos. Mas, muitas vezes, amados, o Senhor permite que estas dificuldades venham sobre a nossa existência, para que nós possamos reconhecer que Ele é bom, que a sua graça dura para sempre, que a sua misericórdia não tem fim. É para que nós possamos reconhecer a nossa dependência de Deus, que somos dependentes do Senhor. O Eterno diz para você, rendei graças, porque eu sou bom. Até que ponto, amados, nós temos um coração agradecido ao Senhor? Até que ponto nós somos gratos ao Todo-Poderoso por todas as bênçãos com as quais Ele tem nos abençoado? Mas eu vou além. Até que ponto, até onde, nós temos agradecidos ao Senhor pelas dificuldades pelas quais passamos? Até que ponto você coloca-se diante do Senhor e fala, Deus, muito obrigado pelos problemas, muito obrigado, Senhor, pelas dificuldades, muito obrigado, Senhor, pelas provações, muito obrigado, Senhor, pelas tormentas que balançam a minha existência? Se nós não temos palavras de gratidão ao Senhor pelas suas bênçãos, agradecê-lo pelas dificuldades é que nós não vamos fazer mesmo. Mas, amados, tanto as bênçãos quanto as dificuldades na vida do servo de Deus, elas vêm segundo a permissão do Senhor. Se você é abençoado, é porque Deus abre as portas das bênçãos sobre a tua vida. E se você passa pelas provações, é porque o Senhor quer conhecer a tua essência. Ele quer saber qual é o material da tua vida. Só que dessa parte nós não gostamos. Mas é tempo, amados, de agradecermos ao Senhor, sermos gratos por tudo quanto Deus tem feito na nossa vida. Uma vida de gratidão, uma vida dobrada aos pés do amado Jesus. É tempo, irmãos, de falarmos para o Senhor, Deus, muito obrigado pela tua misericórdia, Deus, muito obrigado pela tua bondade, Deus, muito obrigado pela tua graça, graça imerecida. Oh, Deus, muito obrigado pelo teu cuidado sobre a minha vida. Irmãos, é tempo de sermos gratos ao Senhor. É tempo de falarmos para o Todo-Poderoso que nós o amamos. E estamos prontos para fazermos aquilo que Ele quer. É tempo de nos colocarmos diante do altar e permitir que o Senhor trabalhe a nossa existência. É preciso entender, amados, que a nossa vida é marcada por ciclos. O Senhor nos chama, Ele nos resgata, Ele nos dá uma vida nova, Ele nos coloca de pé, Ele nos comissiona. O Senhor exige de nós a santidade, a retidão, uma vida dobrada aos seus pés. Só que nós não gostamos muito disso.

Porque a nossa carne é tendenciosa ao pecado. A nossa carne luta contra o Espírito de Deus. Eis o porquê que nós não gostamos. Mas quando você traz a tua carne rendida aos pés do Senhor, você há de reconhecer, a soberania, o agir do Senhor a cada instante, a cada minuto da tua vida. Amém? Portanto, irmãos, hoje é tempo de refletirmos. É tempo de fazermos um balanço nessa vida velha e vermos se estamos segundo aquilo que Deus quer. A partir do momento que você entende que necessita de arrependimento, confissão de pecado, faça-os para que haja uma renovação na tua vida e assim tu sejas grato ao Senhor por tudo quanto Ele tem feito por você. Que haja uma gratidão profunda, uma gratidão real ao Todo-Poderoso pela sua graça, pela sua misericórdia, para com a tua vida. E ainda, irmãos, a partir do momento que arrependidos confessamos pecados, acertamos com o Senhor, reconhecemos a graça do Senhor, o quão Ele é bom, a nossa vida será marcada pela confiança nele. Oh, glórias! Jeremias capítulo 29, versículo 11, ouçam o que diz o profeta: só eu conheço os planos que tenho para vocês, prosperidade e não desgraça, e um futuro cheio de esperança. Sou eu, o Senhor, quem está falando. Amém? Para que possa ficar gravado no teu coração, mais uma vez: só eu conheço os planos que tenho para vocês, prosperidade e não desgraça, um futuro cheio de esperança. Sou eu, o Senhor, quem está falando. Profeta Jeremias, capítulo 29, versículo 11. Irmãos, veja como é confortante essa afirmativa. Veja como é profunda e maravilhosa essa afirmativa do profeta a cada um de nós. É o Espírito Santo do Senhor que fala com você. É o Espírito Santo de Deus que traz conforto ao teu coração, que planta confiança na tua existência, confiança em um futuro, no projeto de Deus, no cuidado do Senhor, no zelo de Deus para com a tua vida. Às vezes, irmãos, nós achamos, isso ocorre comigo também. O que ocorre com vocês, ocorre comigo. Só que a gente procura pautar a vida na presença do Eterno e não perder de vista aquilo que Ele tem para as nossas almas. No entanto, às vezes nós pensamos o seguinte: o que é que Deus quer de mim? A minha vida não tem sentido. Olha só, é só trabalho, só dificuldades, problemas, porque parece que essas coisas sobressaem. Quando nós tiramos os olhos do Senhor, consequentemente nós vamos olhar para as situações. Quando nós estamos com os olhos firmados naquele que tem planos para nós, as situações não marcam a nossa vida. Mas quando você tira os olhos do Senhor, para de olhar para o Senhor, as consequências, as situações, os problemas, eles sobressaem na nossa existência. No entanto, Jeremias afirma o seguinte: o Senhor diz a cada um de nós: só eu conheço os planos que tenho para vocês. Ou seja, Deus não deixou você sozinho, Deus não te abandonou, Deus não te jogou no mundo e jogou, sei lá, te esqueceu você, não. O Senhor tem planos para a tua vida. O Senhor quer fazer algo na tua existência. Portanto, é preciso, irmãos, enfrentarmos as incertezas que nos rodeiam. Enfrentarmos as dúvidas que surgem. Enfrentarmos a vazias que muitas vezes quer nos envolver. Amados, é preciso enfrentarmos tudo isso, porque aquele que, ouça só, rendei graças ao Senhor, porque Ele é bom
e a sua misericórdia dura para sempre. Esse Deus retratado pelo salmista, é o mesmo Deus que diz para você: eu conheço os planos que tenho para vocês. Veja que maravilhoso. Nós não conhecemos o nosso futuro, nós não sabemos como será o nosso amanhã. Só sabemos de uma coisa: Jesus está voltando e que a nossa morte está próxima. Isso nós temos certeza. Excetuando esses dois aspectos, as demais coisas, nós não sabemos nada. Nós não sabemos, porque nós não conhecemos o nosso futuro. No entanto, é preciso confiar naquele que gere, naquele que organiza, dirige, administra, gerencia o nosso futuro. É preciso confiarmos nele, porque a promessa que ele tem para cada um de nós é maravilhosa. São promessas, na verdade, são promessas maravilhosas. Ele diz: eu tenho para vocês prosperidade, não desgraça. Um futuro cheio de esperança. Oh, glórias! E afirma: sou eu, o Senhor, quem está falando. Amados, eis aí a nossa base. É preciso confiarmos nesse Senhor que prepara o nosso futuro. Nesse Senhor que guarda a nossa vida. Nesse Senhor que pode mudar completamente a tua existência. Nesse Senhor, amados, que arranca dos corações, aquela ideia de inutilidade. Porque o diabo, ele planta, ele sussurra, ele joga dentro da nossa mente uma ideia que nós somos inúteis. Inúteis. E se você compra essa ideia, de fato você torna-se inútil, porque você apaga o mover do Espírito Santo na tua existência. Mas a nossa confiança precisa estar em Deus. Portanto, descanse no Senhor. Nada foge ao controle do Todo-Poderoso, nada foge ao controle. Deus prepara um caminho sólido para que nós possamos por ele trilhar. Deus prepara um caminho sólido, um caminho firme, cuja base é Cristo Jesus, a rocha. E se nós colocarmos de fato o nosso coração no Todo-Poderoso, esperarmos nele, vamos receber uma renovação completa, uma transformação profunda da nossa existência. Romanos capítulo 12, versículo 2, o apóstolo afirma: e não vos conformeis com este século, mas transformai-vos pela renovação da vossa mente, para que experimenteis qual seja a boa, agradável e perfeita vontade de Deus. Aleluias. Amados, nós sabemos que é preciso fazemos uma reflexão, analisarmos como está a nossa vida, e se necessário, arrependidos, confessarmos, buscarmos uma renovação de mente. Sabemos ainda que o Senhor nos envolve com a sua bondade, a sua misericórdia, e que é preciso confiarmos integralmente no Senhor, descansarmos nele. A partir do momento que damos esses passos iniciais, que entendemos essa verdade, o Senhor vem sobre a nossa vida, o Senhor nos envolve, e Ele diz para cada um, Ele fala para você: não vos conformeis com este mundo, não vos amoldeis a este mundo, não tome forma desse mundo, não viva segundo este mundo, não viva os princípios deste mundo. E complementa dizendo: mas transformai-vos pela renovação da vossa mente. Irmãos, nós enfrentamos diariamente uma batalha. E essa batalha quer nos amoldar, tomar forma deste mundo. Essa batalha, ela é do inimigo de nossas almas contra nós.
É o inimigo que levanta-se contra nós. São as

investidas do maligno. Ele fala para nós: não precisa viver dessa forma, não precisa ser assim. Ah, você pode tomar passos, decisões diferentes. Ah, você pode agir de a forma, sei lá, que lhe seja adequada. Irmãos, a partir do momento que nós reconhecemos a soberania de Cristo, nós passaremos por uma renovação completa, uma transformação completa da nossa vida. E se você quer ir para o céu, se esse é o teu desejo, sem que haja essa renovação, essa transformação, é impossível. É impossível. Às vezes, amados, nós achamos que Deus é enfadonho, ah, Deus é cansativo. Eu poderia usar uma palavra pejorativa em relação a Deus, mas eu não tenho coragem. Mas é que é uma palavra, é um sentimento que muitas vezes está plantado no coração de muitos. Um sentimento que não é muito bom em relação ao Senhor. É um sentimento de domínio sobre Deus. É um sentimento que coloca Deus debaixo dos teus pés. Ah, pastor, isso nunca ocorreu comigo. Oh, aleluias, glórias a Deus. Nunca ocorreu isto comigo. A partir do momento que nós não buscamos Deus em primeiro lugar e colocamos o seu reino acima de todas as coisas, nós estamos agindo assim. Nós estamos agindo assim, gente. Nós queremos que Deus se adeque à nossa vida, que Deus faça os nossos caprichos, mas o nosso coração velho e enganoso não deseja uma transformação, uma renovação. E às vezes nós, analisando a vida, vamos descobrir que estamos conformados com este século. Esse conformado é tomar forma. E século são os costumes pecaminosos, as práticas ruins desse mundo. Amém? Muitas vezes nós estamos conformados segundo a forma deste mundo. Não somos mais sensíveis àquilo que é de Deus. Aquilo que é do Senhor torna-se enfadonho, cansativo, chato. E outras palavras ruins para descrever o nosso velho coração. Mas ouça só o que diz o apóstolo Paulo. E não vos conformeis, não tomem a forma deste século. Mas transformai-vos pela renovação da vossa mente. Se não houver renovação da mente, é porque você está conformado segundo esse mundo. Veja ainda, para que experimenteis qual seja a boa, agradável e perfeita vontade de Deus. Se você quer experimentar qual é a boa, agradável e perfeita vontade de Deus, não tome a forma deste mundo. Mas se você tomar a forma deste mundo, você não vai experimentar a boa, agradável e perfeita vontade de Deus. E eis aí o fracasso. É onde as coisas não funcionam na vida daqueles que se dizem crentes. Irmãos, nessa noite eu quero chamá-los a atenção para estas realidades. Para que nós possamos de fato falarmos adeus ano velho. E não apenas declararmos feliz ano novo, mas vivermos uma felicidade completa no ano novo. Mas para que tudo isto aconteça, esses passos, eles precisam estar plantados dentro do nosso coração. Nós precisamos entender esta verdade e buscarmos Deus com todas as nossas forças, buscarmos Deus. Queridos, quando uma criança ela está no jardim de infância, lá no pré, bem no início, ela vai para a escola, vai para a escolinha,
riscar papel.

0: Basicamente isso. Os professores dão um monte de papel, eles riscam, riscam, tentam pintar alguma coisa, enfim. Mas não sai nada legal. É basicamente riscos. Nós não estamos mais nesse tempo. Esse tempo ficou para trás. Essa infância ficou para trás. Nós estamos no tempo de lermos o Senhor e escrevermos a palavra de Deus, testemunhando o Senhor onde quer que nós estejamos. Não somos mais lá do jardim de infância. Não, não somos mais. Nós somos graduados no Senhor para testemunharmos de grandes feitos, de grandes coisas de Deus no nosso dia a dia. Esse ano que em breve há de iniciar-se, em momentos há de iniciar-se, é um tempo, amados, de nos consagrarmos verdadeiramente ao Senhor e pagarmos o preço dessa consagração. Às vezes nós queremos que tudo vá muito bem segundo a nossa visão. Mas qual é a visão de Deus para a nossa vida? Qual é a visão do Senhor? Será que conformados, vivendo a forma desse mundo, vamos alcançar o favor do Senhor? São reflexões para que nós possamos, em instantes, em nosso clamor, em nossas orações, apresentarmos diante do Senhor e fazermos com Deus um acordo de vivermos uma nova vida segundo a vontade dEle. Amém, amados? O fim do ano significa o fim de um ciclo. Não muda muita coisa. Amanhã será quase a mesma coisa. A única diferença é que o teu calendário estará marcando 1º de janeiro de 2024. Mas é bem provável que a tua carga de problema há de acompanhá-los. As tuas dificuldades te acompanharão. Os problemas estarão presentes na vida da gente. É sempre assim. Muda apenas um ciclo. Mas com o Senhor não tem ciclos. Porque a nossa vida é perene com Ele. Oh, glórias! O Senhor te chamou um dia para viver uma vida perene com Deus. Sem ciclos. Não há ciclos. A partir do momento que você entende quem é Deus, consagra a Ele a tua vida. Eis aí a nova vida. Uma vida segundo o coração do Senhor, para experimentar aquilo que Ele tem de bom para cada um de nós. Amém, igreja? Oh, glórias! Que Deus venha mover de uma forma soberana e que essa palavra fique gravada em nossas vidas, para que nós possamos lembrar que é preciso rever as nossas ações, que Deus é bom e ainda que tenhamos confiança verdadeira no Criador e que a nossa vida seja renovada, transformada, para que tenha a forma real de Cristo Jesus. Amém? Vamos orar? Amado Deus, muito obrigado, Pai, pela palavra. Muito obrigado pela revelação da Tua palavra aos nossos corações. Ó Deus, que elas fiquem guardadas, que essas palavras fiquem guardadas em nosso coração. Para que no momento das dificuldades, Teu Espírito venha trazê-las à nossa mente. Para lembrarmos que somos Teus e que Tu tens o melhor, porque Tu és bom. Ó Senhor, nós Te louvamos por todas as coisas, Pai. E quero ainda clamar a tua bênção sobre a vida destes, em nome de Jesus. Amém. Aleluia. Amém, irmãos. Oh, glórias.
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Então Jesus tornou a falar-lhes, dizendo: Eu sou a luz do mundo. Quem me segue de modo algum andará em trevas, mas terá a luz da vida. João 8:12.

tudo acalma, tudo suaviza. O amor é como um rio manso, oferece carinho e oferece descanso. O amor, na verdade, é uma dádiva de Deus. 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
1: Eu quero convidar os amados para abrir a sua Bíblia em Romanos capítulo 1, versículo 25. Romanos capítulo 1, versículo 25. Nos diz a palavra de Deus: eles trocam a verdade sobre Deus pela mentira e adoram e servem as coisas que Deus criou em vez de adorarem e servirem o próprio Criador, que deve ser louvado para sempre. Amém. Versão NTLH. Irmãos, no decorrer da história humana, nós temos visto fatos que são marcantes. Fatos que marcaram toda a história da humanidade. E algo interessante é que a humanidade, sempre que receberam de Deus os princípios e os praticaram, viveu de uma forma equilibrada. Nós vemos lá no primórdio, lá no Antigo Testamento, que aquele povo, quando eles estavam vivendo em fidelidade a Deus, observando as orientações do Senhor, eles conseguiam prosperar, conseguiam vencer as guerras, e o povo continuava unido e eram alegres, felizes. Mas todas as vezes, irmãos, que o povo deixava os retos caminhos do Senhor, toda vez que a humanidade deixou os caminhos do Todo-Poderoso, nós vemos que as pessoas passaram a seguir princípios que destoavam da vontade do Senhor, e a consequência foram práticas terríveis. Até mesmo dentro de Israel, ali no Antigo Testamento, nós vemos que quando aquele povo abandonou Deus, o Todo-Poderoso, Jeová, e envolveu-se com os costumes e práticas dos não-judeus, do povo pagão, as consequências no meio da sociedade judaica foram terríveis. Vemos os reis que se deixaram envolver pelas práticas, o quanto foram ruins, o quanto foram maus e as consequências que o povo todo sofria em decorrência das más ações e da não observância daquilo que Deus havia determinado como lei, determinado como princípio para o povo escolhido por Ele, para ser o povo especial, o povo sobre a face da terra que deveria adorá-lo e bendizê-lo por todo o seu

dias. Mas nós vemos, irmãos, que isto não ficou apenas lá no Antigo Testamento. Não, de forma alguma. Nós vemos que no decorrer do cristianismo, nesses últimos tempos, nesses últimos 2 milênios, nós vemos que muitas vezes o povo também abandonou a vontade do Senhor e a consequência foram terríveis, terríveis. Foram milênios praticamente de trevas, em nome de Cristo mataram, em nome de Deus assassinaram, em nome de Deus roubaram, em nome de Deus dizimaram sociedades, em nome de Deus dizimaram povos, enfim, em nome de Deus fizeram coisas terríveis, terríveis ao longo desses últimos 2 milênios. É o cristianismo que deixou as diretrizes de Deus. É o cristianismo que deixou os princípios do Senhor e envolveu-se com uma série de práticas que os fez errar, que os fez andar por caminhos ruins, que os fez andar por caminhos que não os levava à presença do Todo-Poderoso. Em nossos dias, irmãos, dias modernos, nós temos visto que esse erro continua, por incrível que pareça, vivo, muito vivo. Nós temos visto que muitos também estão deixando aquilo que a Bíblia nos diz que são princípios imutáveis de Deus. Surge em nossa sociedade um novo cristianismo, um neocristianismo, se assim podemos dizer. E este novo entendimento, irmãos, tem levado as pessoas a se afastarem de Deus, mesmo carregando nas suas camisas, carregando nos seus carros o nome de Jesus Cristo. Este que é o grande engano, o pior deles, porque há muitos que se acham realmente representantes de Deus, se acham realmente em comunhão com o Senhor, no entanto, não observam a Bíblia, não vivem a Bíblia, e como o povo de Israel lá no passado, 2, 3 mil anos atrás, 4 mil anos atrás, erraram, aqui também, em nossos dias, estão errando de uma forma intensa, de uma forma assustadora, porque possui nos seus corações um grande engano, irmãos. Um grande engano. E o engano, como no passado, no tempo dos judeus, queriam assemelhar-se às nações desse mundo, queriam ser iguais aos povos que eram seus vizinhos. E hoje vemos que o cristianismo que nós temos vivenciado em nosso dia sonha, deseja ardentemente em assemelhar-se com o povo vizinho, em assemelhar-se com os pagãos. E quando o amor de Deus, quando a luz do Senhor, quando a chama do Todo-Poderoso apaga na vida do homem, o que sobra, irmãos, é engano, é engano. É o engano que é produzido, lamentavelmente, pela carne. E a Bíblia já afirma de forma clara que o coração é enganoso. O coração é profundamente enganoso. E é isso que nós temos visto nesses dias. As pessoas que se deixam enganar pelos seus projetos, se deixam enganar pelas suas aspirações, se deixam enganar por aquilo que entende como obra de Deus, se deixam enganar por uma série de fatores que, ao invés de aproximá-los de Deus, está cada dia mais afastando-os da verdade do Todo-Poderoso, porque praticam aquilo que não se encaixa na vontade do Senhor, aquilo que não se encaixa no desejo de Deus para as nossas vidas. O texto que nós lemos, irmãos, é muito sério. Romanos capítulo 1, versículo 25. Eles trocam a verdade sobre Deus pela mentira. Eles trocam a verdade sobre Deus pela mentira. E o que é que nós temos visto nesses últimos tempos? É um forçar de barra, querendo trazer para dentro do cristianismo evangélico, querendo trazer para dentro da nossa realidade como servos de Deus, uma série de práticas que foram desenvolvidas lá fora, para os pagãos, para aqueles que não amam o Senhor, para a alegria daqueles que estão nas trevas, para a satisfação daqueles que querem viver segundo a carne, para a satisfação daqueles que são doutrinados, direcionados, envolvidos e, claro, inspirados.

baseados em Satanás e querem trazer para dentro da nossa realidade como cristãos, irmãos, estas práticas lastimáveis. É o desejo, irmãos, de ser igual ao mundo. O desejo de assemelhar-se àqueles que vivem nas trevas. O interessante é que nós devíamos ser sal. Sal para salgar, para temperar este mundo. Luz para iluminar, para quebrar as trevas desse mundo. Mas o que nós temos visto, infelizmente, irmãos, lamentavelmente, de forma assustadora, são as trevas que adentram e estão apagando a luz. É, o sal que antes deveria temperar esse mundo, deveria ter sabor e dar sabor a este mundo, está insípido, está sem sabor, para nada serve, a não ser para jogar dentro de casa, claro, sal grosso, não é? Hoje já estão usando sal grosso para a purificação das suas residências. É, esse é o sal sem valor, é o sal sem utilidade, é nessa realidade que está transformada o povo de Deus. Evidentemente que há o remanescente, um povo que procura viver segundo a vontade do Senhor. Claro, nós não podemos também dizer que todo o cristianismo evangélico do Brasil está em decadência. Não, de forma alguma. Quem sou eu para tal coisa? Mas nós podemos olhar e ver que há muitos que estão por aí como formadores de opinião, como pregadores da palavra, que estão pregando trevas. Estão pregando trevas. Ensinamentos que não se encontram na palavra de Deus. Ensinamentos que contrariam abertamente aquilo que o Senhor ensinou-nos quando chamou-nos para sermos sal, para sermos luz e ainda para sermos santos. Santos. Ser santo, irmão, é viver separado. Viver separado é exatamente não ter prazer nas práticas desse mundo. É não compartilhar os mesmos princípios, as mesmas alegrias, as mesmas aspirações, sonhos, desejos, práticas, enfim. Quando o Senhor nos chamou para sermos santos, Ele disse que devíamos imitá-Lo acima de todas as coisas, sermos seus imitadores. E quando nós nos colocamos como imitadores de Cristo Jesus, impossível, impossível deixar de ser luz, impossível perder o sabor. O sal continua com seu sabor. E é isso, irmãos, que Deus quer, e é isso que Deus procura, que você seja luz, uma luz que não se deixa apagar pelos costumes das trevas deste mundo, um sal que não venha perder o sabor, mas que certamente venha servir para salgar a sociedade, ou seja, para ministrar a palavra de Deus, para fazer as pessoas sentirem que servir ao Senhor tem sabor, que servir ao Senhor é bom, é agradável e muda por completo a nossa existência. Precisamos ser luz. A luz que dissipa as trevas, a luz que quebra as cadeias de Satanás, a luz que venha destruir a obra das trevas nessa terra, mas para que nós possamos alcançar esses objetivos, alcançar estas verdades, nós precisamos nos colocar segundo o mover do Espírito Santo de Deus. Não é porque eu acho que é desta forma. Não é porque eu acho que eu fazendo desse jeito eu vou alcançar as pessoas e elas verão em mim Cristo Jesus. Não, eu preciso deixar o Espírito Santo de Deus adentrar o meu coração, adentrar as nossas vidas, irmãos. Nós precisamos buscar no Espírito Santo de Deus a direção para agirmos de forma correta e sermos instrumentos úteis, úteis na mão do Espírito Santo de Deus. Por que mudar a verdade do Senhor? Por que quebrar a verdade de Deus? Por que jogar para escanteio, não é? Para que jogar em segundo plano a vontade do Senhor, se esta é a verdade que pode libertar o homem, esta é a verdade que pode mudar esta terra, esta é a verdade que pode mudar os corações sedentos, necessitados da palavra de Deus? Por que, meu irmão? Por que trocar a verdade de Deus pela mentira? Por que facilitar e ou usar de expedientes que nós não encontramos fundamentação na palavra de Deus? Por quê? Por que não apenas fazermos segundo aquilo que o Senhor

quer, de forma simples, mas cheios do poder de Deus, nós precisamos estar atentos, irmãos, para que nós não venhamos nos encontrar dentro desse movimento que vem e que está tentando essa inversão de valores, inverter os valores de Deus, dizendo que eu preciso ser semelhante ao mundo para alcançar o mundo. Eu preciso estar de bem com o mundo para alcançar o mundo. Eu preciso compartilhar os mesmos prazeres do mundo para que o mundo possa ser alcançado pelo Evangelho de Cristo Jesus. Eu quero afirmar para você, isso é uma mentira de Satanás. Isso é trocar a verdade de Deus pela mentira. E nós sabemos que o pai da mentira é Satanás. Nós não podemos lançar mão de forma alguma de meios injustificáveis. Nós não podemos lançar mão de meios que são pecaminosos para que, através desses meios, nós venhamos, irmãos, a pregar o Evangelho Santo de Cristo Jesus. Isso não existe, amado. Não existe. Quando nós vamos para a palavra do Senhor, nós vemos lá no Antigo Testamento os profetas sendo levantados por Deus, não para usar meios que eram naturais aos pagãos para alcançar aquele povo e trazê-los para os costumes do Senhor de volta, trazê-los de volta para as verdadeiras práticas. Nós não encontramos isso. O que nós encontramos no Antigo Testamento são homens que foram levantados com Deus com uma palavra cortante, uma palavra firme. Uma palavra que realmente adentrava os corações, esmiuçava os corações, amados. Era essa palavra que trazia o povo lá do pecado, que trazia o povo das garras de Satanás, que libertava o povo. Estas eram as palavras que eram pregadas pelos profetas, homens que eram cheios do Espírito Santo de Deus, usados para manifestar a glória do Senhor. E nós não encontramos que eles lançavam mão das mesmas práticas. Não, nós não encontramos isso. Mas eles estavam em sintonia com o Senhor e pregavam uma palavra dura, mas que batia dentro do coração e levava as pessoas ao arrependimento. Esta era a palavra dos profetas. Palavras fortes, pesadas, mas que levava o homem ao arrependimento, levava toda uma nação a voltar aos princípios de Deus. Quando nós vamos para o Novo Testamento, deparamos com Cristo Jesus com uma palavra incisiva, uma palavra forte, que chamava o homem ao arrependimento. Nós não vemos um Cristo Jesus de mãos dadas com os costumes pagãos, com os costumes até mesmo do povo judeu. Não, Cristo Jesus não estava ali para agradar homens, mas estava ali para ministrar a palavra de Deus, a palavra que levava arrependimento e nos traz arrependimento até hoje. Se você ler as palavras de Cristo Jesus, proferidas aproximadamente 2000 anos atrás, você verá que eram palavras fortes, palavras pesadas, mas que ainda continuam pesadas em nossos dias, porém, entram em nossos corações e quebra o pecado dentro de nós, restaura por completo a nossa vida, muda por completo a nossa vida, porque são palavras de vida. Quando vamos para os apóstolos, vamos nos deparar com os apóstolos pregando uma palavra viva. Os apóstolos pregavam uma palavra sem nenhuma associação com as trevas. Mas eles estavam ali no meio do paganismo, no meio dos ímpios, dos gentios, pregando a verdade imutável do Senhor. Chegamos nos dias atuais, com a pregação do Evangelho farjuta, um Evangelho que já não mais tem o poder de Deus. Um evangelho que está de mãos dadas com aquilo que é ensinado na sociedade, com aquilo que é ensinado nas mais diversas religiões. Um evangelho podre, se assim podemos definir, vazio de Cristo Jesus. Um evangelho que não mais é cristocêntrico, mas um evangelho que tem como centro o homem. É o homem que faz para o homem arrancar o Espírito Santo de Deus do lugar dele. Porque a Bíblia nos fala de forma clara que é o Espírito Santo de Deus que edifica o homem. É o Espírito Santo de Deus que leva o homem ao arrependimento. É o Espírito Santo de Deus que convence o homem de pecado e o faz rever seus conceitos.

conceitos e mudar de vida. Mas o que nós temos visto nos nossos dias atuais é um evangelho que destoa profundamente da Bíblia, porque é o homem que prega para o homem, e o homem, para satisfazer a sua carne, lança mãos de diversos costumes, diversas práticas que nós olhamos e lamentamos. Tornaram, irmãos, a verdade de Deus em mentira. E eu quero falar para você que me ouve nesse momento. É preciso voltar ao primeiro amor. É preciso voltar àquele Deus Todo-Poderoso, o Senhor que não fez uso daquilo que era errado para a manifestação do seu evangelho, da sua glória, mas ele usou os meios santos e homens santos para a manifestação da sua glória. Estamos chegando em dias em que tudo é possível. Tudo é possível. Tudo é possível no meio evangélico. São os blocos carnavalesco gospel, que estão tão em moda, estão ali na folia, pulando, com a desculpa que estão evangelizando. Evangelizar quem, se não há diferença, se se assemelham ao mundo, usam, lançam mão dos mesmos expedientes daqueles que estão lá nas trevas? Para quê? Por quê? Por que fazer isso, irmãos? Precisamos estar atentos para nós não cairmos nas artimanhas do maligno, para nós não sermos derrubados por Satanás. O Evangelho do Senhor, ele é puro, ele é cristalino e é poderoso para aqueles que estão em Cristo Jesus. E eu quero falar para você que não é o fato de você fazer uma folia gospel, você fazer um bloco carnavalesco gospel, você fazer qualquer coisa gospel, trazer uma prática mundana, uma prática das trevas, e dar-lhe uma cara gospel, fazer uma maquiada, dar uma maquiada em cima disso aí, e plantar uma imagem gospel que vai levar as pessoas a Cristo Jesus, não de forma alguma, porque é Cristo Jesus que chama o homem ao arrependimento, e o Senhor, ao chamar o homem ao arrependimento, o que ele precisa é que haja ministradores da palavra, mas ministradores que estejam cheios do Espírito Santo de Deus, para que possam falar com autoridade, para que possam manifestar a glória do Senhor, para que sejam como foram os apóstolos do passado, homens cheios do poder, que transbordavam no Espírito Santo do Senhor. Não é pulando atrás de um trio, não é pulando atrás de uma galera, num bloco com faixa e essas coisas todas, não é fazendo shows e essas coisas todas, que as pessoas serão alcançadas, porque isso apenas entra pelo ouvido, satisfaz o coração, mas não dá lugar ao Espírito Santo de Deus na vida. Nós precisamos estar atentos, irmãos, para nós não querermos, como no passado, mudarmos a verdade de Deus em mentira, mas buscarmos sim a verdade da palavra, e a verdade da palavra chama cada um de nós ao arrependimento, à separação para vivermos em santidade, a estarmos cheios do Espírito Santo de Deus, a pagarmos o preço com jejuns, com orações, que está em total submissão à vontade do Todo-Poderoso. Mas poucos querem isso, porque isso exige das pessoas compromisso, exige das pessoas uma vida diferente, exige das pessoas que corte relações com esse mundo de pecado e que volte-se para o reino da luz, para que volte para o reino da luz, o reino dos céus, o reino da glória de Deus. E eu quero falar para você, amados, que neste mundo todo invertido, nessa inversão intensa de valores, em que as coisas pecaminosas ganham aparência de santidade, que as coisas que foram inventadas pelo diabo ganham todo um ar de santidade, eu quero falar para você que nesses dias as pessoas não estão muito interessadas em estar de bem com Deus. Porque o que é oferecido, irmãos, é superficial. O que é oferecido às pessoas é apenas alguma coisa para satisfazer os vossos próprios egos, para satisfazer os seus próprios costumes, os seus próprios anseios, mas não satisfaz a vontade de Deus na vida das pessoas. Essas pessoas sim precisam ser levadas ao arrependimento, mas o arrependimento só é possível quando estamos

cheios do Espírito Santo de Deus e ministramos a palavra na autoridade. Não são shows, não são blocos, não são essas coisas todas que estão fazendo por aí que vai levar este Brasil a uma mudança. Não, de forma alguma. Na verdade, o que temos visto é uma decadência do Brasil, uma decadência do Evangelho dentro do Brasil, porque o Evangelho está doente, está carente de uma restauração, talvez de uma ressurreição. Sim, o Evangelho carece de uma ressurreição, abandonando toda sorte de prática que assemelha a este Evangelho de Cristo, que deveria ser imutável, intocável, que assemelha esse Evangelho a este mundo pecaminoso, que dá cheiro a este Evangelho, cheiro de podridão, que dá cara a esse Evangelho, cara de mundo, cara de pecado, que traz apenas a satisfação da carne, mas não agrega às vidas a presença do Espírito Santo de Deus, que pode levar o homem ao verdadeiro arrependimento. Eu sei que esta palavra não é benquista por muitos. Eu sei disso. Eu sei que muitos hão de ouvir esta palavra e hão de desligar pela metade. Não ouvirão até esse ponto porque já desligaram antes. Mas é assim mesmo, irmãos. O que é que vocês acham que fizeram no passado com os profetas? O que foi que fizeram com os profetas? O que foi que fizeram com Cristo Jesus? Com os apóstolos? Quem foram os perseguidores dos apóstolos? Quem foram os perseguidores? O povo que se dizia chamar por Deus. O povo que se davam como o povo escolhido de Deus, que se nomeavam como o povo escolhido de Deus, foram estes que perseguiam o Evangelho? Foram estes que perseguiram os profetas? Foram estes que perseguiram a Cristo, mataram a Cristo na cruz? Foram estes que perseguiram os apóstolos e os demais que seguiam os apóstolos? Não se engane. É desta forma. Mas por que eram perseguidos, irmãos? Por que eram perseguidos? Porque a palavra destes levava apenas à vontade de Cristo Jesus. A palavra que era pregada era trazê-los para que eles pudessem, arrependidos, voltarem para a presença do Senhor, arrependidos, retomarem a vontade de Deus nas suas vidas, arrependidos, retomarem aquilo que Deus queria para as suas vidas. Esta é a palavra, esta é a palavra de Deus, é a palavra que continua sendo verdade para nossos dias, e nós precisamos estar atentos, irmãos, para nós não pecarmos contra Deus com os nossos costumes, com nossos desejos, e claro, criando uma versão tanto desprezível da santa e bendita palavra de Deus, do santo e bendito Evangelho. Eu quero chamar a tua atenção, você que me ouve. Vamos acordar para a verdade do Senhor. Talvez você fale e você me condene neste momento, mas será que você tem conhecimento da palavra do Senhor? Será que você tem deixado o Espírito Santo revelar a palavra ao teu coração? Será que você tem buscado ler a palavra, jejuar, orar, estar cada dia mais em unidade com Cristo Jesus, para procurar ter o mesmo espírito, ter a mesma essência de Cristo Jesus na tua vida? Ou você tem apenas ouvido, ouve um aqui, ouve outro acolá, ouve o pregador da televisão, lê o livro de fulano de tal, lê os comentários do teólogo tal, etc., mas não procura se aprofundar na palavra para que você tenha realmente a tua mente totalmente purificada e totalmente em comum acordo com aquilo que Deus diz? Eu quero falar para você, meu querido, muito amado. O Senhor não precisa da nossa ajudinha, do nosso braço humano. O Senhor não precisa do nosso jeitinho. O Senhor não precisa das nossas facilitações. O Senhor não precisa que você venha facilitar a pregação do Evangelho, porque quem manifesta a glória de Deus não são as nossas ações facilitadoras, mas quem manifesta a glória de Deus é o Espírito Santo, e Ele faz isso através de vidas que estão em pureza, que estão em santidade, que estão em retidão, que estão compromissadas com o seu bendito e magnífico Evangelho. Se nós não estamos de bem com a palavra de Deus, impossível nós nos alegrarmos na palavra do Senhor.

se nós não estamos de bem com Deus, se nós não possuímos o Espírito Santo de Deus, nós vamos querer curtir esse mundo com a cara gospel. Se você não tem dentro de você o Espírito Santo de Deus, com certeza você vai querer trazer o mundo para a sua presença. Você talvez não pode ir até o mundo, porque fica feio, afinal de contas você é crente. Então o que é que fazemos? Vamos trazer o mundo. Vamos trazer o mundo. Eu quero falar para você que esse mesmo erro os israelitas cometeram no passado e as consequências foram de morte. E as consequências deste trazer o mundo para nossas vidas, a consequência é semelhante. A consequência é morte. É morte. Não queira trocar a verdade de Deus em mentira. Não queira que a mentira de Satanás que está sendo semeada por aí seja maquiada e trazida para dentro da igreja. Não permita isso. Mas que tenhamos a direção do Espírito Santo de Deus e possamos nos mover na direção do Espírito Santo de Deus, homens cheios do Espírito Santo de Deus, para pregarem o Evangelho que muda, o Evangelho que transforma, o Evangelho que leva a vida, o Evangelho que leva a restauração do homem, o Evangelho que faz o homem arrependido confessar os seus pecados, arrependido abandonar suas más práticas, arrependido voltarem-se para a presença do Senhor e jogando-se diante do trono do Senhor, clamar pela sua misericórdia, clamar pela sua misericórdia. Amados, só existe uma palavra, e a palavra de Deus é a mesma. 2000 anos atrás, quando Cristo manifestou a sua glória, quando os apóstolos pregaram esta palavra maravilhosa, é a mesma para os nossos dias. Não queiramos, portanto, modernizar a palavra do Senhor. Não façamos incursões pelo mundo das trevas, colhendo aquilo que é interessante do teu ponto de vista e trazendo para dentro do reino da luz. Não faça isso. Não faça. Leve a luz de Deus para aquele mundo das trevas. Seja sal. Manifeste a glória do Senhor para que haja uma mudança de conceitos e que a verdade do Senhor não seja trocada pela mentira, mas que a verdade do Senhor seja pregada da forma que ela é. Amém? Que Deus te use de uma forma intensa, de uma forma poderosa. Mas eu quero falar para você, só é possível ser vaso e usado por Deus quando você estiver em santidade, cheio da graça do Todo-Poderoso. Se há pecado na tua vida, você está mais propenso a ser instrumento nas mãos de Satanás do que ser instrumento movido pelo Espírito Santo de Deus. Lembre-se, o Espírito de Deus não habita em templos impuros, sujos. Se há pecado, impossível que o Espírito Santo de Deus te use. Faça, portanto, uma averiguação da tua existência. Veja se você está em comum acordo com os princípios de Deus, se você é sal, e se porventura você se encontra sem sabor, sal sem sabor, insípido, é tempo de você buscar arrependimento, confessar o teu pecado e o quanto antes voltar para a presença do Senhor. E desta forma, sim, serás usado poderosamente para manifestar a glória do Senhor, sem lançar a mão desses costumes que hoje são tão comuns nas igrejas, mas falando do amor do Senhor, e vidas hão de dobrar aos pés de Cristo Jesus, porque sempre foi assim, e assim deve ser a manifestação e a pregação da palavra santa de Deus. Amém? Que a glória do Senhor repouse sobre tua vida, sobre a tua casa, e que tu sejas, como os apóstolos, homens cheios do poder de Deus, cheios do Espírito Santo de Deus. E estes deixaram para trás as suas próprias vontades, os seus próprios desejos, mortificaram a carne e viveram a verdade de Deus a qualquer preço. E assim devemos viver, é vivendo a verdade de Deus, custe o preço que custar, que nós vamos agradar ao Senhor e sermos verdadeiramente instrumentos nas mãos dEle. Amém? Que Deus te abençoe e lhe conceda momentos felizes e cheio do Espírito Santo.

E formou o Senhor Deus o homem do pó da terra, e soprou-lhe nas narinas o fôlego da vida, e o homem tornou-se alma vivente. Gênesis 2:7.

Vestiram-no de púrpura e puseram-lhe na cabeça uma coroa de espinhos que haviam tecido. E começaram a saudá-lo: Salve, Rei dos Judeus! Davam-lhe com uma cana na cabeça, cuspiam nele e, postos de joelhos, o adoravam. Depois de o terem assim escarnecido, despiram-lhe a púrpura e lhe puseram as vestes. Então o levaram para fora a fim de crucificarem. Marcos 15, 17 a 20.

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1: Nós vamos meditar na palavra do Senhor e eu quero chamá-los a atenção para um fato que ocorreu há 2000 anos atrás. Ô, glórias! Logo ali no passado, 2000 anos atrás, eis que um leproso apresentou-se diante do Senhor, eis que um leproso necessitava da graça do Todo-Poderoso. A lepra, irmãos, é a mesma coisa de Hanseníase. É uma doença incurável, hoje bastante controlada, mas nos dias de Cristo Jesus, totalmente sem cura. E esse homem apresentou-se diante do Senhor, apresentou-se diante de Cristo e clamava pela graça, pelo cuidado, pelo zelo do Todo-Poderoso. Haja vista que naqueles dias alguém que sofria de lepra era difícil, irmãos. Ele perdia totalmente o contato com a família. Era uma doença que isolava o homem, a pessoa que a sofria, de todas as formas. Além de deformar o corpo, trazer momentos difíceis, complicados na vida da pessoa. Na verdade, destruía o corpo daquele que dela sofria. Era um momento difícil. Além de isolá-lo da sociedade, da família, eles eram jogados no leprosário, ficava distante, ninguém tinha contato, era considerado pela igreja da época, pela religião, como impuro. Oh, misericórdia! Perdia totalmente o contato social, o contato com a família, e não era fácil. Quando nós lemos a respeito da lepra na palavra de Deus, vemos que ela é apresentada como uma figura do pecado. É exatamente assim que o pecado faz na vida da pessoa. Isola da presença do Todo-Poderoso, destrói a comunhão com Cristo e destrói também a vida daquele que o pratica. O pecado, irmãos, é terrível, o pecado destrói, o pecado corrompe, o pecado afasta o homem completamente de Deus. E é necessário estarmos atentos a esta realidade. Esse homem que chegou-se a Jesus, não sabemos o nome dele, não sabemos a idade, se era casado ou não, se tinha ou não filhos, mas o certo que ele tinha, lepra. Ele carregava sobre seu corpo essa doença incurável. No entanto, ele ficou sabendo que Jesus estava na região da Galileia. Jesus estava naquela região e ele não perdeu a oportunidade. Ele correu aos pés de Cristo Jesus. Ele foi ao encontro de Cristo. O interessante, irmãos, é que esse homem desafiou toda a sociedade. Desafiou a religião, já que ele, de forma alguma, poderia sair do seu local, entrar no meio da sociedade e ir ao encontro de Cristo Jesus. Era proibido, totalmente proibido. Mas ele não se importou com essa situação, ele não se importou com seu estado. O que importava para ele era chegar até Cristo Jesus. Era chegar-se ao Senhor, era tocar em Cristo, era deixar-se mover pela presença do Senhor. E assim ele o fez. Irmãos, o pecado é uma espécie de lepra. Como nós sabemos, a lepra deixa o corpo do homem sensível. Aquela parte que é atacada, lepra é uma doença de pele, aquela parte que é atacada fica insensível. Você pode enfiar uma agulha, você pode cortar qualquer coisa assim, e a pessoa não sente dores. O pecado age da mesma forma. Quando as pessoas passam a dar passos pecaminosos, errados, ele há de tornar-se insensível e chega um momento que ele há de concluir que Deus o aceita da forma que ele está. Que Deus releva a situação pecaminosa dele. Ele está totalmente insensível à palavra e à verdade do Senhor. Eis o porquê que somos chamados a, cada dia, analisarmos a nossa vida e, arrependidos, confessarmos o nosso pecado diário. Infelizmente, amados, lamentavelmente, é triste, mas é uma triste realidade. Todos os dias nós pecamos. Por mais fiel que você seja, você peca. Você peca em pensamentos e ações. Você peca por falar, peca por isso ou por aquilo. E a falta de vigilância, muitas vezes, gera pecado. No entanto, nós não podemos achar que estamos muito bem diante do Senhor, mas sim é estarmos cada dia prontos para ouvirmos a voz do Espírito Santo e nos deixarmos tocar pelo Espírito de Deus, que nos leva a entender que as nossas práticas não são boas e, arrependidos, confessarmos os nossos atos, os nossos pecados ao Senhor. Amém? Hoje falarei com vocês a respeito de um homem que clamou: Senhor, se quiseres, podes purificar-me. Oh, glórias! Esse leproso chegou à presença do Senhor e disse: Senhor, se quiseres, podes purificar-me. Abre a sua Bíblia, Lucas capítulo 5, leremos a partir do versículo 12 até o 16. Lucas capítulo 5, a partir do versículo 12 até o 16. Vamos nos colocar de pé para ouvirmos a palavra do Eterno. Ouça só. Aconteceu que, estando ele numa das cidades, veio à sua presença um homem coberto de lepra. Ao ver a Jesus, prostrando-se com o rosto em terra, suplicou-lhe: Senhor, se quiseres, podes purificar-me. E ele, estendendo a mão, tocou-lhe, dizendo: Quero, fica limpo. E no mesmo instante lhe desapareceu a lepra. Ordenou-lhe Jesus que a ninguém o dissesse. Mas vai, disse, mostra-te ao sacerdote e oferece pela tua purificação, segundo Moisés determinou, para servir de testemunho ao povo. Porém, o que se dizia a seu respeito cada vez mais se divulgava, e grandes multidões afluíam para ouvi-lo e serem curadas de suas enfermidades. Ele, porém, se retirava para lugares solitários e orava. Amém? Oremos. Meu Deus, muito obrigado por esta revelação, Pai. Por esse ensinamento. Por vermos que Tu não nos rejeita, mas que Tu nos purifica, nos lava, Senhor, e nos dá uma nova vida. Que nessa noite fales ao nosso coração, para que haja entendimento daquilo que Tu queres revelar aos nossos corações, em nome de Jesus. Amém. Os irmãos podem assentar-se. Amados, é muito difícil entendermos a situação do leproso. Hoje é totalmente controlável, medicamentos, a ciência é bem avançada. No entanto, nos dias de Cristo Jesus, há 2000 anos atrás, se uma pessoa ela era tomada pela lepra, se ela contraía a lepra, era um sinal que esta pessoa não tinha solução para a sua vida. Estava condenada à morte, e pior, irmãos, condenado ao isolamento. Pior que a morte, acho que não existe, mas a situação pré-morte era difícil demais. Estava totalmente isolada da sociedade, isolada da família. Se era uma pessoa casada, perdia sua esposa, esposo, não tinha mais contato com filhos, com familiares. Se era uma pessoa influente na sociedade, perdia sua condição de influente, era tirada do meio da sociedade, jogado no local reservado exclusivamente para os leprosos. Era uma situação muito difícil que nós não podemos entender. Sem contar o sofrimento em si, irmãos. Aquele que carregava em si essa enfermidade, via os seus membros sendo destruídos, perdendo dedo, orelha, enfim. É até feio falar. Mas assim é que a lepra agia naqueles dias. Como eu disse, hoje é controlado. Mas naqueles tempos as pessoas perdiam seus membros, iam se decompondo aos poucos, o cheiro ruim do seu corpo, porque a carne ficava apodrecida, irmãos. Era um sofrimento terrível, difícil demais. Muito difícil. E essa era a situação deste homem que é narrado neste texto. Ele diz, a palavra diz, que esse homem estava numa situação extremamente difícil. E eu quero fazer uma analogia com o pecado, irmãos. É desta forma que o pecado age na vida das pessoas. Aqueles que dão lugar ao pecado, aqueles que deixam se envolver pelo pecado, eles vão perdendo a sua essência, estão separando-se da presença do Todo-Poderoso.

medicina da época nada podia fazer, era muito rudimentar, mas ele entendeu que Jesus passava naquela região, que Jesus estava ali. E ele, tomado pelo ímpeto de coragem, amados, ele saiu daquele leprosário, saiu daquela vila de leprosos, e foi ao encontro do Messias, foi ao encontro do Senhor. Veja, são atitudes que nós precisamos tomar no nosso dia a dia. Jamais podemos nos contentar com a nossa situação de pecado, mas é partir ao encontro do Senhor. Ele quebrou, amados, todas as barreiras, ele quebrou todas aquelas situações que o impedia de chegar-se a Cristo Jesus, e diz a palavra que quando um leproso andava por algum lugar e ele encontrava alguém, era necessário que ele gritasse: impuro, impuro, impuro. Ele tinha que levantar, entre aspas, um cartaz afirmando que ele era leproso. É vergonhoso, era difícil, era complicado, mas era necessário que houvesse aquele reconhecimento do seu estado lastimável, do seu estado de saúde. Mas esse homem, amados, não se deixou de forma alguma tomar por essa situação, mas ele entendeu que estava diante dele uma solução e ele correu ao encontro da solução. Ele correu ao encontro de Cristo Jesus. Quantas vezes nós estamos passando pelas nossas dificuldades, sabemos que só há uma solução para a nossa vida, a solução é Jesus, mas quantas vezes nós preferimos passar, continuar com nossos problemas, com as nossas dificuldades, mas não queremos recorrer àquele que pode mudar a nossa história, que pode mudar completamente a nossa vida, que pode restaurar-nos por completo. Quantas vezes, amados, estamos amarrados nos pecados da mocidade, naquilo que essa vida tem a oferecer, nos pecados das mais diversas formas, porque eles, de certa forma, são agradáveis, porém os resultados são terríveis. Mas esse homem que era leproso, ele não estava feliz com a sua situação e era impossível estar feliz. Mas entendeu que havia uma solução e ele não perdeu tempo. Ele correu ao encontro da solução. Dá para você entender isto? É preciso correr ao encontro da solução. Jesus disse: vinde a mim, vinde a mim. Jesus não foi ao encontro dele. Ele correu ao encontro de Cristo Jesus, mesmo com suas dificuldades, mesmo com seus problemas, mesmo assim, amados, ele foi ao encontro de Cristo Jesus. Nós não podemos, de forma alguma, nos deixar tomar pela insensibilidade, mas é preciso analisarmos sempre a vida e vermos se estamos em comunhão ou não com Cristo Jesus. É preciso analisarmos toda a situação, amados, e vermos se há lepra espiritual no nosso coração, se a nossa vida é tomada ou não pela lepra espiritual. Fiquemos atentos a esta verdade, porque não há homem bom demais para que não seja dominado pelo pecado, mas também não há homem ruim demais que não possa ser liberto pelo poder de Cristo Jesus. E esta é a verdade. Amém? Mas quem é o homem bom e o homem ruim? O homem ruim, com certeza, sou eu. Porque nós somos ruins por natureza. E o Senhor nos alcança, e nos liberta e nos restaura. Amém? Oh, glórias! No versículo 13, ouça só o que diz o versículo 13. E ele, estendendo a mão, tocou-lhe, dizendo: quero, fica limpo. E no mesmo instante lhe desaparecera a lepra. A grande palavra do leproso, o que ele sonhava era com a cura. E ele chegou diante do Senhor e disse, ouça só o versículo 12. Vamos voltar um pouco no versículo 12. Senhor, se quiseres, podes purificar-me. Jesus responde: sim, eu quero. Ô, glórias! Sim, eu quero. Quero, fica limpo. Essa é a afirmativa de Cristo Jesus. Quando nós, amados, quando o homem achega-se a Cristo, quando o homem coloca-se diante do Todo-Poderoso, quando ele não se deixa enredar pelas situações, pelas dificuldades do dia a dia, quando ele não valoriza mais a sua vida, não valoriza mais aquilo que o prende, quando ele recorre a Cristo Jesus, a resposta do Senhor para cada um de nós é a mesma que ele deu àquele leproso. O Senhor fala para você: sim, quero, fica limpo. Sim, quero, te perdoo. Sim, quero, escrevo o teu nome no livro da vida. Sim, quero, venha estar comigo.

círculo do paraíso, e esta é a resposta do Senhor para cada um de nós, ô glórias. Para aquele homem, amados, foi a resposta de Cristo Jesus, uma resposta imediata. Jesus não ficou olhando para um lado, tentando desvencilhar da pergunta, oh, não posso fazer nada por você, não. Foi de imediato, Jesus respondeu, eu quero, fica limpo, porque é assim que o Senhor faz com cada um de nós. Ele te pega no estado lastimável, pega na nossa vida no estado lastimável, e Ele não coloca você para que você aos poucos seja restaurado, mas diz a palavra que a partir do momento que confessamos nossos pecados, Ele nos perdoa, nos restaura, nos dá uma nova vida e escreve nosso nome no livro, oh glórias, e estaremos com Ele na glória, amados. Não é um processo, não é um processo. Ah, você precisa ficar um ano, dois anos nesse processo de restauração. Não, Jesus restaura a todos aqueles que se achegam a Ele, porque essa é a demonstração de compaixão do Salvador, a demonstração de compaixão para com aquele homem, e a demonstração de compaixão para com as nossas vidas, ô glórias. E existia uma situação difícil, irmãos. Jesus não podia tocar naquele leproso, pois todos que tocavam nos leprosos ficavam também impuros, senão contraía também a lepra. Mas Jesus, mesmo sendo puro, santo, Ele tocou naquele leproso. Oh, glórias! É o Senhor, irmãos, é o Senhor na sua graça e na sua misericórdia, que toca em nós, homens impuros, e não torna-se impuro, mas o seu toque nos purifica de todo pecado, de todo erro, de tudo aquilo que nos afasta da presença do Todo-Poderoso. E esta é a vontade do Senhor para as nossas vidas. O Eterno quer que nós sejamos novas criaturas, segundo a vontade dEle. E Ele, de forma alguma, rejeita todos aqueles que se achegam a Ele. Jesus é acessível. Jesus é acessível. Eis do porquê que nós não necessitamos de mediadores. Ah, eu preciso de um mediador para que interceda por mim. Quem intercede por você é o Espírito Santo de Deus. O Espírito Santo é Cristo. O Espírito Santo é Deus. É Deus, é a Trindade. Oh, glórias! Nós não precisamos de personagens para que intercedam por nós, porque somos tomados pelo próprio Cristo, e Ele restaura-nos, Ele muda a nossa sorte. Oh, glórias! E Ele apaga as manchas do pecado que, infelizmente, envolve as nossas vidas e nos afasta do caminho certo. Quando nós observamos a palavra de Deus, irmãos, nós somos levados a entender que só existe uma forma de alcançarmos Cristo Jesus. Só existe uma forma de sermos de Cristo. Só existe uma forma de sermos tomados pelo Espírito Santo do Senhor. E essa forma é Jesus Cristo. Jesus, amados, é o centro da nossa vida. Jesus é o centro da salvação. Ele é a própria salvação. Jesus é o centro em nosso viver. Nós precisamos centralizar Cristo, colocar Cristo Jesus no alto da nossa vida e vivermos exclusivamente para honrar e para glorificar o nosso Senhor e Salvador Jesus Cristo. Oh, glórias! O interessante é que quando esse homem chegou-se a Jesus e clamou pela cura, além de receber a cura de Cristo Jesus, nós vemos que a sua vida foi totalmente transformada, totalmente restaurada. E é assim que Jesus faz na nossa vida. Ele restaura-nos por completo, para que possamos viver a verdade dele de uma forma intensa. Amém? Nos versículos 14 até o 16, quero chamá-los a atenção. Ouça. Ordenou-lhe Jesus que a ninguém o dissesse, mas vai, disse, mostra-te ao sacerdote e oferece pela tua purificação segundo o que Moisés determinou para servir de testemunho ao povo. Porém, o que se dizia a seu respeito cada vez mais se divulgava e grandes multidões afluíam para ouvi-lo e serem curadas de suas enfermidades. Ele, porém, se retirava para lugares solitários e orava. Esse texto, ele nos revela algo interessante e eu quero aplicá-lo em relação à nossa vida cotidiana com Cristo Jesus. Quando esse homem recebeu a cura de Cristo,
A palavra diz que era necessário que ele fosse até o templo, até o sacerdote, apresentasse diante do sacerdote e este atestaria se ele estava ou não curado. E era preciso ainda oferecer um sacrifício. Veja como funcionava. Para que ele pudesse voltar ao convívio da sociedade, para que ele pudesse voltar ao convívio da família, o sacerdote precisava atestar a sua cura. E isso conforme Levítico capítulo 14. Jesus observando, Jesus conhecia a palavra, e ele observando esta verdade, falou para aquele homem, o ex-leproso, que fosse até o templo e apresentasse a sua vida ao sacerdote, para que fosse atestada a sua cura, e essa cura fosse testemunhada a todos naquele lugar. Amados, quando o Senhor Jesus, ele muda a nossa vida, ele nos restaura, ele nos transforma, ele não quer que você fique solto sobre a terra, solto por aí, mas o Senhor Jesus quer que você esteja diante do sacerdote, que você vá até a igreja, que você vá até a presença daquele que está à frente, que é aquele que vai atestar que você é uma nova criatura para a honra e para a glória do Senhor. Em outras palavras, amados, todos aqueles que aceitam a Cristo Jesus, preciso é que estejam congregados para a honra e para a glória do Todo-Poderoso. Bom é que estejamos congregados em unidade, vivendo a verdade do Senhor, buscando Deus, amando o Senhor acima de todas as coisas. E é assim, amados, a vontade do Eterno para todos aqueles que são purificados, para todos aqueles que têm seus pecados perdoados, que esses estejam congregados para juntos louvarmos e adorarmos o nosso Senhor e Salvador. A palavra diz que Cristo determinou que ele apresentasse o sacrifício. O sacrifício. E isto representava uma atitude de gratidão e também de testemunho daquilo que Deus tinha operado na vida dele. Eis aí o novo convertido, aquele que foi purificado da lepra do pecado. É necessário que esse cultue o nome santo do Senhor. Que tenha na sua vida o prazer e a alegria de estarmos juntos para cultuarmos o Criador, para adorarmos o Todo-Poderoso, para aprendermos de Cristo e para vivermos a verdade do Senhor de uma forma intensa e poderosa. Irmãos, a palavra do Senhor nunca é vazia. O Senhor sempre chama as pessoas para que tenham uma vida de compromisso com Ele. Compromisso com ele. E nesta questão vemos que o leproso foi chamado por Cristo Jesus para que vivesse uma vida de obediência, cumprindo aquilo que a lei determinava. Ainda que ele cultuasse o nome do Senhor, que testemunhasse do poder daquilo que o Senhor pode e fez na vida dele. Que houvesse uma reconexão de vida, uma reconexão com seus familiares, com a sociedade, mas desta vez puro, restaurado, dessa vez totalmente renovado para a honra e para a glória do Senhor. E é isso que o Senhor quer, irmãos, que congregados possamos nos colocar diante do altar do Senhor e deixar-nos fluir na presença do Senhor, deixar-nos mover pelo Espírito Santo de Deus na verdadeira comunhão, comunhão com o Senhor e comunhão uns com os outros, vivendo a verdade do Senhor acima de todas as coisas. Nós vemos que esse homem, em outros textos, essa palavra também está em Mateus capítulo 8 e Marcos capítulo 1. Nós vemos que esse homem testemunhou para todos aqueles que estavam ali daquilo que Jesus tinha operado na sua vida. A palavra diz, amados, que esse homem cumpriu, de certa forma, o id, porque ele falou que recebeu uma cura, mas que a cura veio através de Jesus, que a honra foi de Jesus, porque é Jesus que nos purifica, nos lava. E assim como esse homem, nós não podemos de forma alguma ter vergonha de testemunhar daquilo que Cristo Jesus faz na nossa vida. Eis o porquê que o id, amados, o id é uma necessidade, é uma obrigação na vida de todos aqueles que foram purificados, que foram perdoados, que receberam a nova vida em Cristo Jesus. E o id é testemunhar principalmente daquilo que Deus fez na tua vida, porque você é o maior testemunho, você é o maior exemplo daquilo que Deus fez na tua vida. E quando você fala do teu próprio testemunho,
certamente vidas serão alcançadas e verão que você foi transformado, foi purificado dos teus pecados e feito em nova criatura. E ao testemunharmos de quem é Jesus na nossa vida, as pessoas também desejarão conhecer esse Cristo, esse Salvador, e a servir o Deus que nós servimos. Amém? Mas para que isso aconteça, para que esse ide seja verdadeiro, necessário é que você reconheça Jesus. Que você saiba quem é Jesus. Como Jesus trabalha na tua vida. Como Jesus trabalhou na tua restauração, na tua cura. Como Jesus renovou a tua vida completamente. Oh, glórias! Irmãos, há 2000 anos atrás, esse homem, perdido, sem solução na sua vida, sem expectativas, ele entendeu que existia uma luz que poderia mudar completamente a sua vida. Ele entendeu que Jesus estava naquela região. Ele correu aos pés de Cristo Jesus. Nós hoje, amados, temos diante de nós Jesus Cristo. Jesus quer mudar a nossa sorte, quer mudar a nossa vida, quer nos restaurar. Não deixe a oportunidade passar. No caso desse leproso, Jesus estava passando, mas ele aproveitou a oportunidade. Em nosso caso, Jesus está 24 horas por dia presente, mas nós estamos passando. É o contrário. Nós estamos passando. A cada dia que passa, é subtraído um crédito na tua vida, porque a morte se aproxima. Portanto, você é que passa. No entanto, nós precisamos aproveitar o tempo que nós temos para abraçarmos a Jesus e clamarmos tal qual esse homem clamou. Senhor, se quiseres, podes purificar-me. Senhor, se quiseres, podes perdoar-me. É preciso fazermos assim, amados. E se nós agirmos dessa forma, queridos, com certeza a resposta do Senhor virá. Porque o Senhor promete que Ele nos perdoa, Ele nos restaura, Ele muda nossa sorte, Ele transforma-nos por completo. A palavra diz que esse Cristo olhou para o leproso e disse, quero, fica limpo. Se você vem ao encontro de Cristo e clama pela sua misericórdia, Ele olha para você e diz, quero, fique limpo. Amém? Quero, te dou uma nova vida. Quero, transforma a tua existência. E esta é a verdade de Cristo Jesus para as nossas almas. Mas, a partir do momento que nós reconhecemos que fomos lavados e purificados pelo Senhor, amados. A partir desse momento, nós não podemos nos calar, mas sim buscarmos cada dia mais conhecermos a Cristo. É lendo a palavra, é vivendo a verdade do Todo-Poderoso, é orando, é jejuando, é desenvolvendo uma vida em conformidade com aquilo que Ele quer. Para que haja um crescimento, para que você solidifique a tua existência diante do altar do Todo-Poderoso. Para que você não seja balançado pelos ventos, os ventos fortes que sopram diante das nossas vidas. Mas que você seja cada dia mais firmado e tenha convicção plena desse Cristo e daquilo que Ele pode fazer na tua vida. Nós precisamos viver em convicção plena de quem é Jesus na nossa existência. Amados, se nós não temos convicção, se nós não temos certeza de quem é Jesus na nossa vida, é porque nós não temos comunhão com Cristo Jesus. Aqueles que possuem, que foram lavados, purificados por Cristo, esses são firmados na rocha. E esses que são firmados na rocha têm convicção plena de quem é Jesus Cristo. Amém? E vivem e buscam viver a verdade desse Senhor de forma intensa. Nós não podemos nos deixar levar por essas situações que esse mundo tem oferecido, amados. Porque aquilo que o Senhor quer para cada um de nós é que estejamos continuamente na sua presença. E no dia final, estejamos com Ele ali na glória. Amém? Será que você tem certeza da tua salvação? Será que você já recebeu a purificação da tua lepra, o pecado? Ou será que você está perdendo partes da tua vida, andando doente, leproso sobre a face da terra? Jesus pode mudar a tua sorte e nunca é tarde demais. Amém? Nunca é tarde demais. Mas não nos esqueçamos, irmãos, que os dias estão contados. Os dias estão contados.
nós achamos que vamos viver para sempre, não é? Talvez você não pense.

0: pense na morte, nós pensamos em tudo. Nós pensamos na roupa que vamos vestir, como vamos dormir. Nós pensamos no carro que queremos comprar. Nós pensamos no Brasil tão louco que está nesses últimos tempos. Pensamos e nos preocupamos com o futuro da pátria, enfim, essas coisas todas. Mas será que temos parado para pensar sobre o nosso futuro? Será que temos refletido? Será que eu terei amanhã? Será que você terá um amanhã? E hoje é o tempo oportuno, porque nós temos a oportunidade de alcançarmos a Cristo Jesus e recebermos de Cristo a purificação necessária para que tenhamos convicção plena que existirá um amanhã na nossa vida, um amanhã, um futuro na nossa existência. E esse futuro que nos aguarda, ele precisa ser o melhor que nós queremos para a nossa vida. E esse futuro é com Cristo Jesus na glória, irmãos. É com Cristo Jesus. Nós não podemos perder de vista essa oportunidade tão grande que o Senhor nos concede, mas tão jogada de lado. As pessoas não valorizam a oportunidade de Cristo. Esse leproso, ele aproveitou a oportunidade, ele não perdeu Jesus de vista. Ele correu ao encontro de Cristo e recebeu a bênção que precisava. Nós não podemos fazer dessa forma, irmãos, porque nós estamos passando. Mas é preciso que o nosso caminho seja em direção a Jesus. Não um caminho aleatório ou fora da rota que nos coloca em direção de Cristo Jesus. Mais uma vez eu quero chamá-los a atenção para que haja uma reflexão. Não sou eu que falo isso para vocês. Leia a palavra, porque Jesus é de falar ao teu coração. E o convite de Cristo é: vinde a mim. Se ele diz para você que é necessário que você vá ao encontro dele, porque é em Cristo, é nele que há restauração, que há renovação. Que nós possamos olhar para Cristo sempre e nos deixarmos guiar pelo Espírito Santo do Senhor, entendendo que ele é o único caminho que é a solução para as nossas almas. Amém, meus irmãos? Que nós possamos pensar bastante, analisar bem a nossa vida e valorizar a oportunidade que o Senhor tem nos dado para estarmos com ele na glória. Veja a tua vida da seguinte forma. É a oportunidade que Deus está te concedendo para que tu tenhas o melhor e para todo sempre. Permitiu que você nascesse para que pudesse estar com ele para todo sempre ali na glória. E esta é a grande verdade do Senhor para as nossas almas. Amém? Vamos orar, irmãos. Meu Deus, muito obrigado, Pai, porque tu nos encontrou num momento tão difícil da nossa vida. Momento que nós estávamos leprosos, cheios de pecado, de tudo aquilo que nos afastava de ti. Mas a tua graça e a tua misericórdia, exemplo do que fizestes com aquele leproso, também foi para com a nossa vida, Senhor. Nos purificando, nos lavando, Senhor. Nos enviando para o sacerdote, para que no templo pudéssemos, juntos com nossos amados, louvar e bendizer o teu santo nome. Agora prepara-nos para que nós possamos andar de uma forma firme, Senhor, em direção ao teu reino, para louvarmos e adorarmos o teu nome de forma contínua. Senhor, abençoe a esses que ouvem esta palavra. Guarda-nos, em nome de Jesus. Amém. Amém, queridos? Prossigamos. O Senhor pode nos purificar e nos purifica. Deus nos abençoe.
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se andarmos na luz, como Ele na luz está, temos comunhão uns com os outros, e o sangue de Jesus, seu Filho, nos purifica de todo o pecado. 1 João 1:7.

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2: Tenha dias felizes. Oh, glórias! Quem quer dias felizes? Só meia dúzia quer dias felizes. Oh, que venha o sofrimento, que venha a tristeza, que venha a dificuldade. É por aí, amados? Todos nós queremos dias felizes. Eu sei, irmãos, que muitos dizem que estamos vivendo os últimos tempos. De fato, estamos vivendo os últimos tempos. Nós não podemos dizer que não. Sim, Jesus está às portas. E a Bíblia diz que nos últimos tempos as coisas seriam difíceis. As provações estariam presentes, as dificuldades, mas todas essas coisas não nos impossibilita de sermos felizes. É preciso entendermos, irmãos, nós precisamos entender que a felicidade, ela está acima de tudo aquilo que pode e queira entrar na tua vida. As provações, as dificuldades, a falta de recursos e etc. Quando nós observamos o apóstolo Paulo, ele tinha tudo para ser um cara muito para baixo. Depressivo, talvez. É muito comum nós lermos nas suas cartas dificuldades. Estava preso num lugar. O barco havia afundado em outro. O povo queria matá-lo em outra cidade. Jogaram pedra nele. E vai por aí. Ele tem uma lista de dificuldades pelas quais ele passou no decorrer da sua vida. Mas, quando nós lemos as suas cartas, elas são revitalizadoras. É a força do Senhor. Porque a sua alegria não estava naquilo que ele podia contemplar, naquilo que ele podia apalpar e ou vivenciar no dia a dia. Mas a sua alegria estava no Senhor. Não apenas o apóstolo Paulo, mas nós vemos que todos aqueles que amam a Cristo vão passar pelos perrengues da vida, pelas dificuldades da vida, pelas provações, perseguições e vai por aí. Nós, porém, não podemos nos deixar abater por nenhuma delas, porque é o Espírito Santo que nos coloca de pé. É Ele que te empurra, Ele te empurra, Ele te impulsiona. E nós precisamos dar lugar para o Espírito Santo de Deus na nossa vida. Amém? É difícil viver? Não, não é fácil, é muito difícil. Mas, maior do que as dificuldades, é o nosso Senhor. Maior do que as dificuldades, é aquele que te ama, é aquele que te chamou, é aquele que te deu um nome novo. Ô, glórias! E é isso que nós precisamos observar na nossa vida. Nós precisamos focar, olhe para frente e verás a glória do Senhor. E terás dias felizes sobre a face da terra. O interessante, amados, é que o Senhor nos diz que nos últimos tempos as dificuldades estariam presentes. Mas Ele não disse que o povo dele seria depressivo, triste, abatido, jogado ao lixo. Não, Ele não fala. Ele diz que é um povo vibrante, forte, cheio da graça, cheio do Espírito. E é isso que nós precisamos tomar posse. O diabo, ele torce a palavra. Eu já vi muito crente dizendo, ah, é porque é assim mesmo, são os dias do fim, é o sofrimento, é a dificuldade, aquela coisa toda, e nós ficamos... Não, não é isso. Isto é porque temos ouvido a nossa carne, não temos ouvido o Espírito Santo de Deus. Esta é a grande verdade. 1 Pedro, capítulo 3, versículos 10 até o 12. Ouça com atenção, porque o Senhor falará com você nesta noite. Pois aquele que quer amar a vida e ter dias felizes, refreia a língua do mal e evite que os seus lábios falem palavras enganosas. Palavras enganosas. Preste atenção. Ainda, afaste-se do mal e pratique o bem. Busque a paz e empenhe-se por alcançá-la. Versículo 12. Porque os olhos do Senhor repousam sobre os justos. E os seus ouvidos estão abertos às suas súplicas, mas o rosto do Senhor está contra aqueles que praticam o mal. Pratica o quê, gente? Mal é o quê? pecado. Praticam o pecado. Fique atento com relação ao pecado. Senhor, fala conosco. Ô Espírito, fala conosco. Ô Espírito Santo de Deus, edifica-nos. Em nome de Jesus, amém. Queridos, quando nós observamos esse ensinamento, pontos são fundamentais na nossa caminhada. Ensinamentos preciosos para que nós possamos alcançar aquilo que poucos conseguem alcançar sobre a face da terra. Nós temos vivido num tempo de tribulações. Dias difíceis, extremamente complicados. Quando você olha as epidemias, agora é o coronavírus. Antes era o HIV, que também está por aí. Já foi a gripe suína e vai por aí. Cada dia aparece algo novo para tirar a paz do povo. Para destruir a paz do povo. Mas quando nós deixamos essas epidemias de lado e olhamos para a nossa vida, nós vamos descobrir que no nosso dia a dia aparece um tanto de situações para também roubar a nossa paz. Roubar a nossa alegria. Para destruir a nossa comunhão com o Todo-Poderoso. E nós não podemos nos sujeitar a essas dificuldades. Porque com epidemias ou sem epidemias, a nossa alegria vem do Senhor. Com as dificuldades domésticas ou sem elas, a nossa alegria vem do Senhor. Com o trabalho no sol quente ou sem o trabalho no sol quente, a nossa alegria vem do Senhor. Com o pão dentro do armário ou sem pão sobre a mesa, a nossa alegria vem do Senhor. Ou seja, amados, quando nós olhamos para o Todo-Poderoso, vamos ver um Deus que cuida do seu povo, um Deus que zela pelo seu povo, um Deus que quer um povo vibrante, um povo alegre, em meio às dificuldades, mas que haja alegria. E assim foi a igreja lá nos idos, lá na igreja dos primórdios, naquela igreja primitiva, foi desta forma. Uma igreja perseguida, uma igreja que passou por tantas dificuldades, mas nós vemos que foram um povo que vivenciaram o Cristo, que não tinha limites para suas vidas, não tinha limite, porque o que importava às suas vidas era servir a Jesus, era fazer a vontade de Cristo. E nós, amados, vivemos um tempo tão bom, oh glórias, vivemos um tempo que é um paraíso. Vivemos um tempo bom demais. Nós temos, no mínimo, uma bicicleta com pneu careca para vir à igreja. No mínimo. Se não tem, é porque não gosta de bicicleta. Mas, dificilmente, alguém não pode ter uma bicicleta. Mas, se não tem a bicicleta, você tem outros meios para chegar à casa do Senhor. No entanto, nós dificultamos e nós não fazemos por onde. E queremos que Deus faça alguma coisa por nós. Queridos, nós temos que dar para receber. Vamos dar o nosso coração para o Senhor e vamos receber dele todas as promessas maravilhosas que ele tem para a nossa existência. Tu queres promessa para a tua vida? Queres bênção? Dê o teu coração, entregue a tua vida, fale para Jesus: Senhor, eu quero viver na tua dependência, eu quero fazer somente a tua vontade, eu quero andar os teus passos, nos teus passos, eu quero andar no teu caminho, e prepara-te, porque Deus cuidará de ti. Essa é a promessa, igreja, esta é a promessa. E quando nós vamos para o versículo 12, ouça, 1 Pedro, capítulo 3, versículo 12, três partes. Primeira parte, porque os olhos do Senhor repousam sobre os justos e os seus ouvidos estão abertos às súplicas, mas o rosto do Senhor está contra aqueles que praticam males. Oh, glórias! Qual a primeira parte, irmãos? Os olhos do Senhor repousam. Sobre quem? Sobre os justos. Quem são os justos? Aquele que arrependeram-se dos seus pecados e os confessaram diante do Senhor. O segundo, os ouvidos do Senhor estão abertos às súplicas. E o terceiro, o rosto do Senhor está contra aqueles que praticam males, aqueles que perseguem, aqueles que são contra o povo do Senhor. A Bíblia diz que o rosto do Senhor está contra estes. Esta é uma verdade que nós precisamos cada dia vivenciá-la. Igreja, nós temos que vivenciar, nós temos que sair dessa mesmice, dessa vida cotidiana, meio que rotineira, e partirmos para o Senhor, dizendo para Deus: eu quero a tua presença, Senhor, eu quero viver a tua verdade, eu quero em todos os aspectos experimentar o teu poder na minha existência, porque Deus, ele faz o milagre acontecer na vida daquele que crer, na vida daquele que crer. E a primeira parte do versículo 12, olha que bonito, irmãos, realmente é bonito, é maravilhoso, ele diz: porque os olhos do Senhor repousam sobre os justos. Oh, glórias! Porque os olhos do Senhor repousam sobre os justos, aleluias! Que bênção, que bom, amados! Porque os olhos do Senhor repousam sobre as nossas vidas. Eu creio que todos que estão aqui são justos, porque foram justificados no sangue de Cristo Jesus. Porém, se porventura você estiver vivendo o pecado, certamente és um iníquo, mas ainda é tempo do arrependimento, e o Senhor te justifica e te faz uma nova criatura. A partir desse momento, irmãos, nós vemos que a manifestação do amor de Deus tornar-se-á uma verdade na tua vida. Você será tomado pelo amor do Senhor, você será tomada pelo amor do Todo-Poderoso, você experimentará o cuidado real de Deus, aquele cuidado, aquele amor que está descrito na palavra, ele será uma verdade na vida do justo. Mas pastor, por que parece que eu não tenho esse amor de Deus na minha vida? Por que parece que não acontece comigo? Eu te faço a mesma pergunta. Por que você não dá lugar para que o amor do Senhor não se manifeste na tua vida? Por que você não dá lugar? Amados, o amor do Senhor, ele se manifesta a partir do momento que eu morro para mim mesmo. A partir do momento que eu coloco Deus em primeiro lugar na minha existência. Assim serei tomado pelo carinho do Eterno, pelo zelo do Senhor. O Eterno virá, ele cuidará de mim. Os olhos do Eterno, os olhos de Deus estarão sobre a minha vida. Os olhos do Senhor estarão sobre a tua vida. É certo, irmãos, que Deus vê todas as coisas, mas nesse aspecto é um cuidado pessoal. É o olho de Deus sobre a tua vida, é a mão do Senhor sobre a tua vida, é o carinho de Deus para contigo, é o zelo do Eterno de forma pessoal sobre a tua vida. É difícil nós entendermos muitas coisas, mas nós não precisamos entender. Nós precisamos é aceitar. Aceitar os princípios básicos, porque os grandes princípios o Senhor nos revelará no dia certo. Mas se nós tomarmos para nós os princípios básicos da nossa fé e os vivenciarmos no nosso dia a dia, vamos ver a glória do Senhor, vamos ver o poder de Deus de uma forma grandiosa, de uma forma maravilhosa. A promessa de Deus para a minha vida e para a tua vida é que teremos o melhor. Oh, glórias! Teremos o melhor. Mas o que é o melhor? O que é o melhor para você? O que é o melhor para você? É pessoal, amados. O melhor de Deus para a minha vida, talvez seja numa área, talvez seja financeiro, talvez seja material. O melhor de Deus para outra pessoa, talvez seja no campo espiritual, a unção, o poder. Enfim, Deus age da forma que lhe apraz, da forma que ele entende como melhor. E essa é a verdade que nós precisamos entender e precisamos buscar para a nossa existência. No entanto, amados, nós temos que entender que o Senhor, ele olha para nós. Que o olhar do Senhor, que o cuidado de Deus está sobre a nossa vida. Opte por esconder-se debaixo das asas do Senhor. Debaixo das asas do Senhor. Saia de debaixo das asas do homem, do sistema. Saia de debaixo das asas que você acha como proteção. Mas mergulhe debaixo das asas do nosso Senhor e Salvador. Há na Bíblia uma alusão à galinha e os pintinhos. Há uma alusão. E eu estava observando uma galinha com pintinhos que tem lá em casa. E chegou a hora, irmãos, os pintinhos vão entrando debaixo das asas. E a galinha suspende a asa um pouquinho e o pintinho esconde lá debaixo. É isso que nós precisamos com relação a Deus. Nos escondermos, porque os olhos do Senhor repousam sobre as nossas vidas. E assim tu serás abençoado. O outro aspecto que nós precisamos observar e deixar que seja uma verdade na nossa vida. Ouçam só. Os ouvidos do Senhor estão abertos às súplicas. Amém? O que é que está aberto às súplicas? Os ouvidos do Senhor. Oh, glórias. Queridos, como é que Deus vai nos ouvir se nós não falarmos com Ele? Mas, pastor, eu falo com Deus, eu falo com Deus. Primeiro passo, seja justo. Seja justo. Mas eu falo, pastor, eu falo com Deus. E a justiça de Deus está na tua vida. Você já se arrependeu dos teus pecados, os deixou, os abandonou e colocou-se debaixo da proteção do Eterno para que Ele possa ouvir a tua voz. Amados, nos tempos do Antigo Testamento, existia no templo o Santo dos Santos. Quem entrava ali? O sacerdote. Ele fazia um preparo prévio para adentrar as cortinas, para passar pelas cortinas. Era necessário um preparo prévio. Ele santificava a sua vida, ele dedicava-se, ele deixava-se dirigir pela vontade do Eterno, ele colocava-se em sintonia com aquilo que Deus queria para a sua vida, e assim tinha acesso ao Santo dos Santos. E ali ele suplicava por toda a nação, por todo o povo. Nós, queridos, queremos passar pelo Santo dos Santos, pela cortina do Senhor. Hoje não tem a cortina física, mas me refiro a adentrar a presença do Senhor com a vida cheia de pecados. Com a vida de qualquer jeito. De qualquer jeito. Deus, amados, não marca audiência. Nós temos um conceito que Deus marca audiência para nós. Alô, é a secretária de Deus, marca audiência para mim. Não existe isso, irmãos. A nossa audiência é marcada pela santidade, pela pureza. A partir do momento que eu purifico a minha vida, diz a palavra sobre os justos, que a minha vida é justificada no Senhor, eu tenho acesso ao trono de Deus. Eu tenho acesso, porque esta é a promessa do Eterno para a tua vida. Ah, mas pastor é pastor. Grande coisa é ser pastor. Grande coisa é ser servo de Deus. Isto que é importante, ser servo de Deus. Ser servo do Senhor, amados. E todos nós que santificamos a nossa vida, temos a porta de acesso ao Senhor aberta. E você passa por ela, e você fala, e Deus te ouve. Essa é uma verdade que nós precisamos aprender e guardá-la no coração, porque Deus não quer corações sujos, corações imundos. Deus quer vidas lavadas, purificadas no seu sangue. Eu preciso carregar em mim o sangue de Cristo, a purificação de Cristo, um carimbo purificado pelo sangue de Cristo na minha vida. Um carimbo de ok. Um carimbo de ok. E a partir desse momento, amados, nós seremos ouvidos pelo Senhor. Seremos ouvidos pelo Todo-Poderoso, porque os seus ouvidos estão abertos a súplicas. A súplicas de quem? Mais uma vez, igual na escola. Porque os olhos do Senhor repousam sobre os justos. A estes, os seus ouvidos estão abertos às suas súplicas. Eis o caminho. Eis a forma de ser ouvido pelo Senhor. Tu precisas de bênção na tua vida. Necessitas do milagre do Eterno na tua existência. Tu queres que o mover do Senhor seja uma verdade. Tu queres sair da mesmice. Ah, eu sou mais alguém. Eu sou apenas mais um sobre a face da terra. Deixe de ser mais um apenas sobre a face da terra. Mas seja um visto pelo Senhor, contemplado por Deus, conhecido por Deus.
3: Seja alguém que Deus chame pelo nome, igreja. Seja alguém, deixe marcas sobre a face da terra. Deixe marcas sobre a face da terra. E eu quero dar um exemplo de marcas sobre a face da terra. Ontem, dia 7 de março, aniversário do pastor Carlos. O pastor Carlos é um homem de fé. E ele tem deixado marcas sobre a face da terra. Marcas sobre a face da terra. O trabalho que ele iniciou ali na África, ao qual ele tem abençoado, tem ajudado, hoje tem um belo templo. Um templo cheio de pessoas. Vidas estão dobrando-se diante do Todo-Poderoso. Sabe o que é isso, irmãos? Marcas que são deixadas sobre a face da terra. Marcas que são deixadas sobre a face da terra. Ah, mas é fácil? Não, não é fácil. É caro? Sim, é caro. É dispendioso? Sim, é dispendioso. Mas o que é nosso? O que, que é meu? Você vai em Moçambique e hoje você gasta no mínimo 5 mil reais. Ah, mas com 5 mil reais eu compro aquela televisão dos sonhos. Para ver o quê? O capeta enchendo a tua mente com aquilo que não presta? Vê como são as coisas? Nós temos que ter cuidado para deixarmos marcas sobre a face da terra. Marcas, deixe marcas, para quando partires para a eternidade, quando fores chamado para prestar conta diante do Senhor, Deus veja as tuas obras, que tu tenhas as obras nas tuas mãos. Evidente que não são as obras que salvam, sim, a nossa comunhão com o Todo-Poderoso. É Cristo, é o caminho, não são as obras o caminho. Porém, se eu estou no caminho, eu tenho que carregar as obras. É uma consequência, são as marcas. São as marcas. E essas marcas fará que, posteriormente, as pessoas lembrem-se, ó, fulano de tal pregava o evangelho, fulano de tal cantava na igreja, louvava, fulano de tal era um homem cheio do Espírito Santo, era uma pessoa cheia da graça, era uma pessoa que amava a Deus acima de todas as coisas, marcas que ficaram na sua geração. Corre-se o risco, irmãos, de partirmos hoje para a eternidade. E amanhã as pessoas falariam, aquilo ali era um crente falsificado. Aquele crente ali tinha passaporte falsificado para o céu. Aquele crente tinha um passaporte falsificado para o céu. Queridos, não são estas as marcas que devemos deixar, mas sim marcas de amor ao Todo-Poderoso. E a palavra diz, amados, de forma clara, ouça mais uma vez. É assim que Deus fala, simples assim, gente. Não complica, não precisa trazer dinheiro, envelope, não precisa fazer campanha de 7 sextas-feiras, não precisa ficar correndo atrás de não sei de quê, ou de homens que dizem que tem poder, detém o poder nas suas mãos, mas sim correr atrás desse que tem os olhos sobre aqueles que o amam. Somente isso, igreja, simples assim. Porque esses que são justos, o Senhor tem os ouvidos abertos para eles. Os ouvidos abertos para eles. E as suas súplicas, seus clamores, suas petições, suas orações serão ouvidas. E o Senhor moverá de forma grandiosa, de forma poderosa. Você crê nisso? Amém, igreja? Você crê nisso, igreja? Viva! Viva! Viva! Crê é ratificada por atos. Fé é ratificada por atos. Se você tem fé, você confirma a tua fé em atos. Falar apenas eu creio, mas se não viver a fé, é nula, é vã, não tem valor. Mas Deus amados, ouvem aqueles que se achegam a Ele, aqueles que o amam. Esta é a promessa de Deus para a nossa vida, é a promessa do Senhor para a tua existência. E o Eterno fecha, olha só. Primeiro Ele chama-nos a atenção e diz, meus olhos
2: Oh, Elias, meus olhos estão sobre a tua vida. Elias, meus olhos estão sobre a tua vida. Oh, igreja, meus olhos estão sobre as vossas vidas. Meus olhos estão sobre as vossas vidas. Tenho coragem de clamar, porque eu ouço. Oh, amados, tenha coragem de orar, de clamar. Fale comigo, porque os meus ouvidos estão abertos. Meus ouvidos estão abertos. E eu os farei felizes sobre a face da terra. Vocês terão felicidade, porque derramarei sobre a vossa vida o meu espírito, um espírito de alegria. E em meio às tribulações, em meio às dificuldades, mesmo que estejam pregados numa cruz, serão felizes. Porque a alegria, a nossa alegria transcende todas essas situações. Está muito além de todas as situações. E o apóstolo Pedro, usado pelo Senhor, conclui o texto dizendo: Mas o rosto do Senhor, está contra aqueles que praticam males. Veja, amados, Deus te vê, Deus te ouve, Deus te protege. Mas o rosto do Senhor está contra aqueles que praticam males. Estes são os perseguidores, aqueles que te afligem, aqueles que querem te roubar, destruir a tua vida, aqueles que querem de uma forma ou outra acabar com a tua raça. O Senhor diz que o seu rosto está contra estes. O seu rosto, o rosto de Deus, está contra aqueles que se levantam contra o povo amado do Senhor. Nós temos, irmãos, a proteção do Eterno sobre a nossa vida. Nos dias da Bíblia, e ainda hoje, algumas cidades você pode vê-los, havia os muros altos. A Bíblia fala de Jericó, lembra-se? Jericó tinha muros altíssimos. Era a forma de proteção da cidade. O Eterno faz com você a mesma coisa. Ele levanta muros altos ao teu redor. O Senhor, irmãos, levanta muros altos ao teu redor e você torna-se inatingível. O ataque do maligno contra a tua vida esbarra-se no muro. Quem é o muro? Jesus. Quem é o muro? A mão do Senhor. É uma redoma sobre a nossa vida. O Senhor, amados, Ele cuida de cada um de nós de uma forma tão grande, tão maravilhosa, que se nós crermos e vivermos a verdade do Eterno, você pode passar pelos problemas do dia a dia, mas não serás atingido de fato por eles. Não será atingido. Você entenderá que é uma provação, que aquilo está te aperfeiçoando nessa busca pelo Senhor, nessa comunhão verdadeira para com o Todo-Poderoso, para com o Senhor, nessa busca incansável para fazer a vontade do Senhor. E o Eterno nos protege. Ele nos dá o poder. E quando nós batermos o pé, o maligno fugirá de diante de nós. Oh, glórias! Crê nisso, igreja? Batam o pé para que o maligno fuja. Por que não tem feito isso? Por que nós não temos feito isto? Porque nós nos tornamos tímidos. Temos vergonha da nossa fé. Por que nós temos vergonha da nossa fé? Nós não temos enfrentado o maligno de queixo erguido. Tem que chegar assim e falar para o maligno: em nome de Cristo, eu te repreendo. Saia! É assim que o Senhor nos ensina, irmãos. O rosto do Eterno está contra aqueles que praticam o mal. Tome posição neste exército. Tome posicionamento neste exército. Amados, nós temos que carregar uma bandeira com o nome de Cristo. Uma bandeira com o nome de Cristo. Onde quer que nós estivermos, temos que estar com essa bandeira. Jesus. Jesus.
3: É assim, amados, é assim, queridos, que deve ser o nosso proceder, porque assim seremos mais que vencedores em Cristo Jesus. Mais uma promessa. Somos mais que vencedores em Cristo Jesus. Porque parece que as promessas de Deus não funcionam na vida da gente. Não é? Às vezes eu me pergunto, por que parece que as promessas de Deus não funcionam na vida da gente? Sabe por quê, queridos? A resposta é muito simples. Eu tenho que ser justo. Eu não posso dar lugar ao inimigo através da prática do pecado, seja ele qual for. Eu não posso praticar o pecado. Eu tenho que viver em justiça. Em justiça. Eu sei que nós estamos sujeitos a tropeçarmos. E a Bíblia diz que estamos sujeitos a tropeçar. Mas não podemos ficar como, irmãos? Como não podemos ficar? Caídos. Tropeçou? Levante. Pecou? Confesse o teu pecado e ande. Essa é a recomendação do Senhor. E Ele virá, irmãos, e fará coisas maravilhosas na nossa vida. Nós queremos dias felizes? Entenda, temos tudo nas mãos para que haja felicidade na nossa vida. Nós precisamos apenas fazer uso daquilo que o Senhor recomenda para cada um de nós. Fazer uso daquilo que Deus recomenda para cada um de nós. Queridos, há um texto bíblico que diz que nós somos forasteiros sobre a face da terra. É até poético, não é verdade? Nós somos o quê? Forasteiros na terra. Forasteiros sobre a face da terra. Mas não é apenas uma poesia. É uma realidade. Só que nós estamos querendo tornar-nos cidadãos desta terra. Nós estamos buscando, irmãos, essa cidadania para que deixemos de ser forasteiros. Eis aí um dos problemas. Quero falar para você o seguinte. Para que a alegria, para que a felicidade seja completa na tua vida, necessário é que tu ames o Senhor em primeiro lugar, acima de todas as coisas. E deixe que Deus venha trabalhar a tua vida. A alegria nós queremos. A felicidade é um alvo na vida do ser humano. Queremos ser felizes. E o Senhor tem a felicidade para nos dar. Mas não apenas a felicidade enquanto aqui na terra, mas a completa, a total, a plena, quando estivermos na glória com Ele. Almeje isso para a tua vida. Busque esta realidade para a tua existência. Cuide da palavra. Guarde a palavra no coração. Alimente-se da palavra. Tenha ações agradáveis no teu dia, para que o nome santo do Senhor seja honrado e seja glorificado. Amém? Para nós finalizarmos essa palavra, mais uma vez, 1 Pedro capítulo 3, versículo 12. Ouça com atenção. Olha que maravilha de ensinamento. Que maravilhoso ensinamento é a palavra de Deus para a nossa vida. Porque os olhos do Senhor repousam sobre os justos e os seus ouvidos, ô glórias, e os seus ouvidos estão abertos às suas súplicas. Mas o rosto do Senhor está contra aqueles que praticam males. Que nós entendamos essa verdade de Cristo e permitamos que Ele trabalhe o nosso coração. Seremos felizes, completamente felizes com o Senhor. Amém, amados? Senhor, grave essa palavra no nosso coração, para que nós possamos entender a Tua vontade. Ó Deus, guia-nos pelos Teus caminhos. Esse é meu clamor em nome de Cristo Jesus. Amém, Senhor. Aleluia.

porque assim como o céu é mais alto do que a terra, assim são os meus caminhos mais altos do que os vossos caminhos, e os meus pensamentos mais altos do que os vossos pensamentos. Isaías 55:9.

regozijai-vos sempre, orai sem cessar. Em tudo dai graças, porque essa é a vontade de Deus em Cristo Jesus para convosco. 1 Tessalonicenses 5, 16 a 18.

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2: A oliveira verdejante. Vamos abrir as nossas Bíblias no Salmo capítulo 52. Leremos versículos 8 e 9. E vamos deixar a Bíblia aberta para que o Espírito Santo fale conosco no decorrer desta palavra. Salmo capítulo 52, versículos 8 e 9. Ouça com atenção o que diz a palavra. É um testemunho de Davi a respeito da sua experiência com Deus. E ele diz: quanto a mim, porém, sou como a oliveira verdejante na casa de Deus. Confio na misericórdia de Deus para todo sempre. Dar-te-ei graças para sempre, porque assim o fizeste. Na presença dos teus fiéis esperarei no teu nome, porque é bom. Amém? Quando nós lemos a Bíblia, nós observamos algo interessante. Ela sempre faz referência à oliveira. Não é verdade? A oliveira tornou-se uma espécie de árvore sagrada. Nós temos visto que, em diversos aspectos, ela nos é apresentada como um exemplo e, quando observado, vemos que são exemplos poderosos para a nossa vida. Exemplos marcantes para a nossa existência. Uma oliveira, ela vive mais de 2.000 anos. Há registros de oliveiras com mais de 2.500 anos em Israel. É uma árvore de uma existência extremamente longa. E nós aprendemos com isto, amados, haja vista que o Senhor é que nos dá a longevidade. O Senhor é que cuida de nós. O Senhor é que nos usa. Mas a oliveira, ela sempre foi uma árvore, de certa forma, especial demais para todo aquele povo do Oriente Médio. Haja vista que ela fornece azeitona, do qual é extraído o óleo, o azeite que nós conhecemos hoje. E esse azeite era usado em diversos aspectos, para iluminar, para cozinhar, como remédio, e vai por aí. Eis o porquê que a oliveira tem um lugar tão especial. Haja vista que nosso Senhor Todo-Poderoso, Jesus Cristo, Ele também veio para nos curar, para nos dar vida, para nos colocar de pé, para nos fortalecer. Ele é aquele que aquece nosso coração, e louvado seja o Senhor por isso. E quando Davi faz referência à oliveira, ele diz: quanto a mim, porém, sou como a oliveira verdejante na casa de Deus. Olha que bênção, irmãos. Quanto a mim, sou, porém, como a oliveira verdejante. Haja vista que ela tinha sua importância dentro de Israel. A oliveira tinha uma importância extremamente grande. E assim, amados, Davi diz que o Senhor faz na sua vida. Que o Senhor o faz viçoso, forte. É exatamente isso que ele está falando. Eu sou como uma oliveira verdejante, viçosa, cujas folhas são verdes, que produz frutos. É nesse aspecto que Davi usa como exemplo a oliveira. Mas nós temos que observar, queridos, que nós temos que viver dessa forma no nosso dia a dia. Nós precisamos ser importantes aos olhos do Senhor, não importante para a sociedade, para os homens, porque isto não vem muito ao caso, mas precisamos que seja visto por Deus como importantes. Deus precisa ter prazer na nossa vida. E quando nós nos colocamos numa situação em que o Senhor é honrado, o que o Senhor é glorificado, Ele vem, Ele move, Ele nos abençoa, Ele nos sustenta e nos dá longos dias sobre a face da terra. E nós temos que, como obrigação, olhar para o Todo-Poderoso e praticar somente aquilo que Ele quer na nossa vida. E é pertinente algumas perguntas. Nós somos oliveiras? Será que nós somos oliveiras? Será que temos produzido algo de importante? Será que aquilo que nós produzimos no dia a dia, os frutos que nós produzimos, são importantes? São necessários? produz resultados positivos na vida daqueles que andam conosco, daqueles que nos conhecem. É nesse aspecto que nós precisamos olhar para a oliveira e tirar este exemplo e trazê-lo para dentro do nosso coração e praticá-lo no nosso dia a dia. Quando nós temos as nossas raízes, preste atenção, quando nós temos as nossas raízes na casa do Senhor, na presença de Deus, não especialmente no templo, mas na casa do Senhor, no trono do Todo-Poderoso, quando as nossas raízes estão em Cristo Jesus, todas as coisas serão diferentes na nossa vida. Todas as coisas serão diferentes, amados, haja vista que o Senhor, Ele tem prazer em cuidar de nós, em nos abençoar, em nos fazer prosperar nos nossos caminhos, em nos fazer florescer. O Senhor tem prazer em te abençoar, em dar resultados às tuas orações, em atendê-lo de forma positiva, em atender o clamor do teu coração. Mas muitos querem as respostas, mas não querem estar enraizados no Senhor. Muitos querem que Deus mova, mas não querem a comunhão verdadeira com o Todo-Poderoso. Davi foi um homem que experimentou Deus de perto. Experimentou o Senhor, foi um homem também que teve uma vida difícil. Ele era um guerreiro. Teve uma vida difícil. Ele tropeçou aqui, tropeçou acolá, mas acertou os seus passos com o mestre. Foi humilde para reconhecer os seus pecados, reconhecer os seus erros. E o Senhor o trouxe para perto de si. E o Senhor testifica a respeito de Davi, dizendo que ele era um homem segundo o seu coração. Oh, glórias! Às vezes, queridos, nós achamos que Davi era uma espécie de super-homem. Que ele só andava com uma harpinha debaixo do braço, tocando aqui e acolá e compondo salmos. Que ele era um homem que só andava no templo. A Bíblia diz que Davi era uma pessoa normal no seu dia a dia. Tinha suas dificuldades, tinha seus problemas. Ele não era uma pessoa que andava só com a harpa debaixo do braço, como nos dá a entender as histórias. Ele era, irmãos, um homem tal como nós. No entanto, ele soube reconhecer a graça de Deus, a grande misericórdia do Senhor para com a sua vida. E na sequência do versículo 8, ele afirma: confio nas misericórdias de Deus para todo sempre. Eis o diferencial de Davi. Ele confiava nas misericórdias de Deus. Nós precisamos confiar nas misericórdias de Deus para com a nossa vida. Eis um problema muito sério. Eis um problema muito sério. Nós temos dificuldades em acreditar, nós temos dificuldades em aceitar, nós temos dificuldades em que a misericórdia do Senhor domine a nossa existência. Nós somos pessoas que, levadas pela carne, tomamos atitudes que nem sempre está de acordo com a vontade do Senhor. Nós não confiamos muitas vezes na grande misericórdia do Senhor para com a nossa vida. A grande misericórdia, o amor de Deus para com a nossa vida. Amados, há promessas de Deus na palavra para a nossa vida? Existem promessas? Creia, busque-as, mas também viva segundo as determinações do Senhor. Esta que é a grande verdade. Nós precisamos confiar nas misericórdias, confiar no amor do Senhor e vivenciar no dia a dia aquilo que Ele quer para nós. Vivenciar a vontade do Senhor, estarmos cheios do Espírito do Senhor, irmãos, cheios do Espírito de Deus. Nesses últimos tempos, nós temos visto que muitas pessoas têm perdido as suas folhas. Muitas oliveiras têm perdido as suas folhas, porque as suas raízes estão sendo retiradas da casa do Senhor. Mas como é que perde-se as folhas? Como é que retira-se as raízes da presença de Deus? Quando nós, queridos, passamos a olhar as situações com este olho, com este olhar, Nós tiramos do coração a fé, tiramos do coração a esperança e passamos a olhar com os nossos olhos físicos, com o nosso entendimento, e aí entram os grandes problemas. E muitos, queridos, não conseguem andar. A partir do momento que você tira os teus olhos da grande misericórdia de Deus, do grande amor do Senhor, você torna-se uma oliveira sem folhas. Uma oliveira cujas raízes secaram-se. E você para de receber o alimento que vem de Deus para a tua vida. E nesses últimos tempos, temos contemplado lamentavelmente esta realidade. E quando, amados, as raízes são cortadas, quando perde-se as folhas, abraça-se tudo que é interessante, tudo que faz sentido aos nossos olhos carnais. Eis o porquê um levante tão grande de falsos profetas, um levante tão grande de pessoas que não querem saber de Deus e que têm levado vidas ao engano. Igrejas que se levantam totalmente contrária aos princípios do Senhor, já não estão alicerçadas no Todo-Poderoso. Sacerdotes cujos corações estão cheios de ódio, cheios de mágoas, cheios de interesses carnais. Sacerdotes que não mais pregam o Evangelho, porque não conseguem vivenciar Cristo nas suas vidas, estão levados por toda sorte de enganos. E são levados por toda sorte de enganos. Mas, amados, isso não restringe-se apenas ao sacerdócio. Nós vemos também que há pessoas que não são pastores, que não são apóstolos, que não são autoridades eclesiais, que estão andando no mesmo caminho, que estão perdendo as suas folhas. As raízes secaram-se. São aqueles, queridos, que já não sentem prazer na obra de Deus, que já não sentem alegria no Senhor, que já não conseguem enxergar o amor de Deus, a misericórdia do Todo-Poderoso, não conseguem mais vivenciar no seu dia a dia, no seu cotidiano, a vontade do Criador. No entanto, somos orientados pelo rei Davi: confio na misericórdia de Deus para todo ou sempre. Amados, não desista, não desista. Seja uma oliveira verdejante cujas raízes estejam nas águas da vida, no rio da vida, cujas folhas sejam verdes e que haja azeitonas, muitas azeitonas.

parar de olhar para o Senhor. Nós não podemos parar de olhar para Deus jamais, igreja, mesmo que a situação esteja difícil na sua casa, esteja difícil no seu trabalho, esteja difícil, talvez, uma enfermidade alojada no teu corpo, ou outros problemas que te roubam a paz, mas não tire os teus olhos de Deus. Não tire os teus olhos de Deus. O inimigo, ele é muito sagaz, e ele tenta de todas as formas levar-nos para perto dele. O inimigo tem planos para a tua vida, por incrível que pareça. Ele tem projetos para a tua vida. E o maior projeto do inimigo, o inimigo é o diabo, e o maior projeto dele para o homem é levá-lo para o inferno. Para que esteja na eternidade com ele, no sofrimento eterno. Este é o maior projeto do inimigo para a tua vida. E ele move de uma forma a te afastar da presença de Deus. Ele quer roubar a tua paz. E quando ele rouba a tua paz, entra a aflição. Entra a ansiedade. Entra uma série de fatores. E quando isso acontece, amados, aparecem as rachaduras. Portas são abertas. E só a graça de Deus. O inimigo, ele quer roubar a tua paz. Ele quer roubar a tua alegria. Ele quer roubar a tua alegria plantando diante de você a semente da mágoa, da tristeza, da inimizade, entre outras tantas. E se nós a regarmos, essas sementes hão de germinar e hão de nos envolver, crescer e nos envolver. E nós, amados, não sentiremos que estamos sendo envolvidos. É muito interessante quando você planta alguma coisa. Quando você vê todo dia, você não sente o crescimento, porque ele é gradativo. Mas se você planta e volta apenas um mês depois, aí você vê a diferença. A diferença é marcante. A diferença é marcante. Outro exemplo, o teu filho. Você está no dia a dia, você não vê crescer. Mas alguém que viu um ano atrás e vê agora, ó, como teu filho cresceu. Para você foi natural. Isso acontece com o agir do diabo. Ele vai envolvendo as pessoas de uma forma que elas não sentem que estão sendo envolvidas. Não sente que estão sendo envolvidas. Por exemplo, entra a mágoa no coração, entra ódio, a tristeza, entra a ansiedade. E vai por aí. As obras da carne ganham corpo. Só que você não vê, porque você lê a Bíblia, você ora, você vai à igreja, você faz a parte religiosa legal, mas perdeu de vista, parou de olhar para o Senhor, está olhando apenas com os olhos da carne. E o diabo te envolve. É preciso vigilância. E quando nós confiamos no Senhor de fato, nós somos chamados, amados, a estarmos atentos a todas essas situações e não deixar que o inimigo venha roubar-nos da presença do Mestre, arrancando nossas folhas, cortando as nossas raízes. No versículo 9 diz, dar-te-ei graças para sempre. Ouça, dar-te-ei graça para sempre. É o tal do coração agradecido. Irmãos, uma das grandes dificuldades que nós temos chama-se ser agradecido ou gratidão. Como é difícil sermos agradecidos. Como é difícil. Você já chegou para Deus e já falou, Deus, muito obrigado pela minha situação difícil. Muito obrigado porque hoje eu não tenho talvez dinheiro para fazer a feira. Muito obrigado, Senhor, porque tudo está muito complicado, tudo está muito difícil. Claro que não, não é? Quem faz isso? Só loucos. Mas é por isso que o Senhor nos chamou para segui-lo, porque somos loucos por ele. Essa é a verdade, amados. Nós temos que agradecer a Deus a cada instante, a cada minuto, a cada segundo, por todas as coisas. Haja vista que nós não temos, graças a Deus, nós não temos uma bola de cristal em cima de uma mesa para que possamos ver o futuro. Graças a Deus que nós não temos, e quem tem não faz parte do reino dos céus. Quem vê o futuro, ou tenta ver o futuro, ou pensa que vê o futuro, este não tem parte com Deus. Nós não temos, graças a Deus, essa bola de cristal. Nós não conseguimos ver o minuto seguinte. O que é que vai nos acontecer amanhã?

Sabe? Você supõe que há de levantar-se pela manhã e ir para o trabalho. Quem não trabalha há de levantar-se pela manhã, fazer o almoço. Enfim, nós projetamos isso, porque é o nosso cotidiano, é o nosso dia a dia. Mas será que realmente acontecerá dessa forma? Não, não sabemos. Não sabemos nada. Mas, quando os momentos ficam difíceis, a gratidão some do nosso coração. Ela, ó, pula fora da nossa vida. Tornamo-nos ingratos. Tornamo-nos ingratos. Faz-me lembrar, amados, aquela passagem que diz que Jesus estava no barco. Ele havia descido para a parte inferior do barco e ali estava dormindo. E veio a tempestade. E o barquinho estava quase afundando. E a galera ficou desesperada. Senhor, o barco vai afundar, misericórdia, vai afundar, vai naufragar. E Jesus dormia. Às vezes nós olhamos e pensamos, ah, Jesus estava muito cansado. Amados, Jesus confiava. Essa que é a verdade. Jesus confiava. A visão de Cristo com relação a tormentas, às dificuldades, aos problemas, era diferente da visão dos seus discípulos e daqueles que estavam no barco. Porque ele tinha plena confiança no Senhor, no Todo-Poderoso. Ele tinha plena confiança, mas plena confiança. E aqueles que estavam em cima, quando as ondas começaram a ficar um pouco mais fortes, quando as ondas começaram a ficar mais fortes, não conseguiam ver Deus, não conseguia ver nada, a não ser a água entrando no barco. Não é assim com a gente, amados? Sabe o que acontece? A nossa oliveira, ela fica desfolhada, a raiz é cortada e ela seca-se. Eis o grande problema. É no meio da tormenta, amados, é no meio da dificuldade que nós precisamos olhar para o Senhor e falar, muito obrigado. Deus, muito obrigado. Muito obrigado porque eu sei que o teu cuidado é para comigo. Tu não abres mão de mim. Nós abrimos mão de Deus, mas o Senhor não abre mão de nós. O Senhor não abre mão de nós. O amor do Todo-Poderoso é constante para com a nossa vida. Palavra difícil isso. Às vezes, é raro nós possuirmos o coração agradecido em meio às tormentas. É raro. É difícil. Porque quando você, só em pensar nos possíveis problemas, já abre o coração para preocupação, para ansiedade. E às vezes, a língua torna-se cheia de murmurações. Só em pensar nos possíveis problemas. E quando nós estamos no meio deles? E quando nós estamos no meio do turbilhão dos problemas? Misericórdia. No entanto, amados, é preciso olhar para o testemunho de Davi e darmos graças para sempre ao Senhor. Pelos grandes feitos, louvar o Senhor pelos seus grandes feitos, pela sua grande misericórdia, pelo seu cuidado para conosco, pelo seu zelo. É o zelo que não se acaba, é o cuidado que não se acaba. É a mão do Eterno sempre estendida sobre a nossa vida. Queridos, quando aparecerem os problemas, vamos olhar para o Senhor. Vamos confiar no Todo-Poderoso. Porque Ele sempre tem respostas. E às vezes, amados, o Senhor destrói para reconstruir. O Senhor desmancha para refazer e refazer da forma correta. O Senhor destrói por completo, extingue, para que um novo seja feito. Mas é preciso confiar no Senhor, sermos como oliveiras verdejantes. E no final do versículo 9 ele diz, porque assim o fizeste, na presença dos teus fiéis esperarei no teu nome, porque é bom, porque é bom. Oh, glórias, esperarei no teu nome, porque é bom, porque assim o fizeste,
na presença dos teus fiéis, esperarei no teu nome, porque é bom. Amados, o lugar mais seguro que nós temos é no Senhor. O lugar mais seguro, onde você pode se esconder, é debaixo das asas do nosso Senhor. É debaixo das asas do nosso Senhor. Nós não podemos, amados, sair de debaixo das asas, da mão, do cuidado, do zelo de Deus. Nós não podemos sair desse zelo, sair desse cuidado. E isto é quando há perseverança no coração. Quando nós perseveramos no Mestre. Quando nós entendemos a mensagem de Cristo e esperamos verdadeiramente nele. Todas as coisas podem ficar extremamente difíceis, podem ficar completamente difíceis, insuportáveis. Mas continuamos a esperar no Senhor, porque Ele não nos abandona. Amados, Deus não nos abandona. Queridos, nós precisamos dar um passo diferente na nossa vida. E esse passo chama-se mudar de dimensão. Um dos grandes problemas que nós temos hoje, em nossos dias, é o mover do diabo, que rouba a nossa visão. Sempre foi assim, claro, no decorrer dos séculos, dos milênios, sempre o diabo roubando a visão das pessoas. Porém, hoje, amados, mais do que nunca, nós não conseguimos entender que o Senhor chamou-nos para vivermos de uma forma diferente. Para vivermos uma vida nova. Para vivermos uma realidade que não está de acordo com a realidade que esse mundo tem vivido, tem pregado, tem ensinado. Só que nós não conseguimos nos desvencilhar do nosso coração, que é enganoso. E a gente não se joga nos braços do Senhor. Nós não nos jogamos, amados. Nós temos receio. Nós somos pessoas que confiamos desconfiando. Nós confiamos no Senhor, Deus, eu confio em Ti, oh Deus, meu coração é Teu, oh Senhor, eu confio, só que esse pezinho está para trás assim, ó. Olha, fica assim, um pé atrás, eu vou só com um. Nós não nos jogamos de fato nos braços do Senhor. Não é assim, amados? É desse jeito, queridos, infelizmente. Meu Deus. Ô Senhor, se nós, amados, nos jogássemos de fato nos braços do Senhor, Ele cuidaria de nós, fortaleceria a nossa vida, encheria o nosso coração de paz, de alegria, de gozo, de satisfação e de tudo aquilo que chama-se de fruto do Espírito Santo de Deus. Faria parte verdadeiramente da nossa vida. Mas é uma dimensão diferente. É uma dimensão que você só pode tocar pela fé. É, pela fé, jogar-se. Tem que passar, tem que atravessar o muro. E eis o grande problema, é atravessar o muro. E se eu atravessar o muro, o que é que tem do outro lado? Chama-se falta de fé, queridos. Infelizmente, esta é a definição. É o pé atrás com Deus. É o crer descrendo. É o confiar desconfiando. Aí você olha para o que você tem, e na verdade é nada. O que é que eu tenho? Meu Deus, o que é que eu tenho? Vamos lá. O que é que eu tenho? Eu não tenho bens. Grande problema. Meu Deus, o que é que eu tenho mesmo? O que é que você tem? Nós não temos nada, irmãos. Nós não temos dinheiro. Não temos posição social. Nós não temos nada. E o que é que nos segura? O que é que nos segura? Por que nós não damos passos corajosos? Passos corajosos.
Porque não somos corajosos tal qual Davi, que deu passos extremamente corajosos. Vamos voltar a Davi? Quando Davi era um adolescente, falei isso aqui, ou foi na rádio, nem sei onde foi. Mas quando Davi era adolescente, lá estava Golias, e Golias afrontava todo Israel. Todo o exército de Israel estava com o pé atrás. Eu confio em Deus, Jeová, o Todo-Poderoso, mas será que ele vai me guardar de Golias? Aí os soldados estavam com o pé atrás. Ninguém tinha coragem de enfrentar Golias. Aí aparece aquele rapazinho, diz a Bíblia que ele era um tanto quanto ruivo. Lá vem o ruivo. Ele olha para o Golias, um cara de quase 3 metros de altura. Ele era grande, gente. E houve aqueles impropérios todos. E Davi não pensou, poxa, se eu enfrentar esse cara, ele vai me vencer. Olha o tamanho dele. Eu sou um adolescente. A única coisa que eu sei fazer é cuidar de ovelhas. Tá certo que um dia eu dei umas pancadas no leão, matei o leão. Foi um urso também? Um leão e um urso, né? Apareceu também um urso, deu umas cajadadas nele, mas Golias, olha o tamanho do cara, olha a espada desse camarada, olha o escudo, eu não tenho nada, como é que eu vou enfrentar esse camarada? O que é que eu faria? Nem lá encostaria, sério gente. Com esse exemplo, amados, eu quero chamar a tua atenção para o teu viver. Está faltando isso. Dá passos corajosos. Uma dimensão além. É confiar que Deus pode. Que Deus pode. E não é fácil. Tem que ter muita coragem. E lá vai Davi. Como ele não tinha arma, não sabia manusear uma espada, não sabia guerrear. A única coisa que ele sabia era usar a funda, que era uma espécie de arma feita com uma cordinha que ficava rodando assim, soltava no momento certo. E depois que o cara fica bom naquilo, a pedra vai no lugar certo. Ele passou, pegou umas pedrinhas, colocou no bolso e lá vai. É hoje. Passe, pegue as tuas pedras e enfrente o teu futuro. É assim. O teu futuro tem um Golias. Nosso futuro tem um Golias. Qual é o Golias? O maior deles é o diabo, que tenta te fazer desistir. E nós, muitas vezes, desistimos só em ver. Quantas vezes você desistiu só em pensar? Meu Deus do céu, olha só. Nem vou. Desistiu. Poxa, nem viu o problema, só pensou no problema, já desistiu. É assim que o diabo vence, é assim que o diabo vence. Mas com Davi foi diferente, irmãos. Ele esperou no Senhor, ele viu a glória do Todo-Poderoso e ele anunciou que Deus é bom, que Deus é maravilhoso, que Deus é poderoso. Davi, ele foi uma oliveira verdejante, que produziu muitos frutos, uma oliveira de longa duração, mais de 3 mil anos, as histórias de Davi, o exemplo dele fica, está aí para nós, como testemunho de alguém que conheceu Deus de perto. O que aconteceu com Davi, pode acontecer com você. É a mesma coisa, é o mesmo Deus, é o mesmo zelo, é a mesma misericórdia. Basta que você confie, dê passos, que você pule na dimensão, para a nova dimensão, a dimensão espiritual, e isso se faz pela fé. Não tenha os teus pés para trás. Não recue, mas dê passos. Se o Senhor te chamou, Ele te capacita. E Ele te guarda. Amém? Sejamos, pois, como uma oliveira verdejante, viçosa, produtiva, corajosa, que tenha longa duração sobre a face da terra, que tu possa ser chamado para a glória, mas que os teus feitos fiquem para sempre.
Amém? Que teus feitos fiquem para sempre. Como é que teus feitos ficam para sempre? Através das almas que você ganha para Cristo Jesus. E elas se multiplicam. Confie nas misericórdias. Confie no Todo-Poderoso. Viva Deus no teu dia a dia. Tenha um coração sempre agradecido ao Mestre. Mesmo quando as coisas parecem que não têm solução, que tudo está muito difícil, agradeça a Deus, porque o Senhor tem um propósito na tua vida. Espere confiantemente no Senhor. Anuncie as suas grandes obras. Fale que Ele é bom. Confie e marche. Golias está à tua frente. É só você jogar a pedrinha nele. É só jogar a pedrinha nele. E ele há de cair por terra. Não é pedra grande, são pedras pequenas. Não precisa de grandes coisas, basta apenas confiar e viver a verdade de Cristo. Amém, amados? Glórias a Deus por isso. Vamos orar. Senhor, nós te louvamos pela tua grande graça, Senhor, pela tua grande misericórdia. Fala conosco através dessa palavra, para que sejamos oliveira verdejante, que sejamos produtivos, que as nossas raízes estejam nas tuas águas, meu Deus, para que vejam que somos um contigo e que vivemos na tua presença. Deus, usa-nos como instrumento nas tuas mãos. Oh Deus, seja conosco, fala conosco. Esse é meu clamor em nome de Cristo Jesus. Amém, Senhor. Aleluias.

angústia, a perseguição, a fome, a nudez, o perigo, uma espada, nada, mas nada nos separará do amor de Cristo.

Tendo ouvido falar a respeito de Jesus, veio por detrás entre a multidão e tocou-lhe o manto, porque dizia: se tão somente tocar-lhe as vestes, ficaria curada. E imediatamente cessou a sua hemorragia e sentiu no corpo estar já curada do seu mal. Marcos 5, 27 a 29.

tudo quanto fizerdes, fazei-o de todo o coração como ao Senhor, sabendo que recebereis do Senhor o galardão da herança. Colossenses 3, 23, 24.

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2: Hoje, em Conversa nas Tardes, eu quero falar com os irmãos a respeito de casamento. Irmãos, temos notado que as pessoas andam um tanto quanto desesperadas por casar-se. Há um desespero, uma pressa. As pessoas já não respeitam a vontade do Senhor, mas querem fazer a sua própria vontade vir à existência. E se a pessoa vai ficando um pouco mais velha, 25 anos, 30, 35, 40, misericórdia, Senhor, 45, misericórdia duas vezes, enfim, é um desespero na vida de muitos irmãos, porque não conseguiram constituir uma família, não conseguiram casar, e muitos amados agem de uma forma totalmente errada com relação a este assunto. As pessoas deixam de ouvir aquilo que Deus quer, de ouvir a voz do Senhor, e partem para a sua satisfação pessoal. Olha, primeiro aspecto: nem tudo que nós queremos, teremos. Nem tudo, irmãos, que você deseja, que o teu coração deseja, você terá. Isso é preciso que entendamos, queridos. Nós precisamos entender que o Senhor é que tem planos para as nossas vidas, não somos nós que temos planos para o Senhor. É Deus, é o Senhor. É Ele que define os nossos passos. É Ele que nos envia para a esquerda, para a direita, para a frente, retrocede um passo, enfim, sobe, desce. É o Senhor que deve estar no controle da nossa existência. Esta é uma dificuldade comum ao ser humano: aceitar o controle de Deus na sua vida, aceitar o controle do Senhor na sua existência. Eu creio que seja uma das maiores dificuldades da humanidade. É deixar o Senhor dirigir a vida. É deixar o Senhor controlar a existência. É colocar Deus em primeiro lugar. Porque colocar Deus em primeiro lugar é abrir mão do controle da tua vida para que ela seja controlada pelo Senhor. E esse controle não é parcial, mas é um controle completo, total da nossa existência. É o Eterno que vai guiá-lo, é o Eterno que vai abençoá-lo, é o Eterno que vai dirigi-lo, é o Eterno que o fará caminhar segundo a vontade dEle. E nos planos do Senhor para as nossas vidas, nem sempre os nossos planos estão incluídos. Nós temos planos, mas o plano bom é aquele que vem do Senhor. Eu sei, irmãos, que é difícil acatarmos essa ideia, é difícil aceitarmos esse princípio, exatamente porque a carne está viva, porque a carne fala mais alto, porque a carne quer tomar decisões, decisões que são do Senhor. E viver em espírito, como é tão propalado por aí. As pessoas dizem: ah, eu quero viver em espírito, eu quero viver em espírito. Já ouviu essa expressão, viver em espírito? É muito comum ouvirmos isso naqueles momentos de êxtase nas igrejas. Queremos viver em espírito. Muitas vezes, irmãos, são apenas a manifestação da hipocrisia. Porque pedem algo, mas não estão prontos. Não querem viver aquilo que pedem. É hipocrisia. Porque viver em espírito, amados, literalmente é mortificar a carne. Mortificar a carne é colocar a carne em segundo plano, é deixar a carne em segundo plano para que o Espírito de Deus manifeste-se, para que o Espírito Santo do Senhor haja. Isso é viver em espírito, irmãos. É permitir que Deus esteja no centro da existência. É permitir que Deus esteja no controle. É permitir que Deus domine por completo a tua existência. Fale contigo. Te leve, te traga. Vai, não vem. Enfim, é o Senhor. É o Senhor. Quantos estão prontos para isso? Quantos querem isso? Aparentemente é difícil. Sim, aparentemente é difícil. A vida, irmãos, a vida com Cristo, ela só é possível quando nós saímos da teoria e entramos na prática. A vida com Cristo só é possível quando nós estamos na prática. A partir do momento que eu fico apenas na teoria, ah, é difícil viver com Jesus, é difícil ser de Jesus, é difícil isso, é difícil aquilo, é difícil fazer a vontade do Senhor. Eu quero afirmar para vocês o seguinte: está faltando prática na vida. Está faltando prática. Está faltando uma vida de prática de Cristo na existência. Está faltando praticar Jesus na vida, irmãos. Até porque a palavra diz que a partir do momento que nós permitimos que o Espírito de Deus venha mover-nos, é Ele que edifica-nos. A nossa força não vem do nosso braço, do nosso músculo. A nossa força vem do alto, vem do Senhor, vem dos céus. É o Senhor que nos dá condições para passarmos por sobre todas as adversidades, sejam elas fáceis ou as difíceis. Lembram-se dos apóstolos presos? Estavam ali presos, situação complicada, lá na masmorra, jogado lá no fundo da masmorra. Sabe o que eles faziam? Cantavam, louvavam, adoravam. Eles poderiam estar lastimando, eles poderiam estar reclamando, eles poderiam estar murmurando, mas não somos do Senhor porque estamos nesse estado, e quem sabe você não está vivendo exatamente isso. Você não esteja vivendo exatamente isto, irmãos. Lastimando, murmurando, reclamando do Senhor. Ah, mas eu não sou de Deus, por que isso? Eu não sou do Senhor, por que acontece assim comigo? Ah, Deus, ah, por que Deus? Por que Deus? Falta-lhe matar a carne, mortificar a carne, para que o mover do Espírito seja uma verdade na tua existência. E nesse aspecto de mortificarmos a carne, matarmos a carne, eu quero chamar a tua atenção para o casamento. Como eu disse antes, quantas pessoas que chegaram aos 20, aos 25, 30, 40, talvez até 50, estão desesperados porque viram o tempo passar, as décadas passaram-se e você não conseguiu casar-se, não conseguiu uma esposa, não conseguiu um esposo. E a cada ano que passa, o desespero entra no coração. O desespero, e a cada década, esse desespero é multiplicado por 10. A cada década que passa, tens 20, aos 30, e está desesperada, aos 40, gente do céu, já está arrancando os cabelos, desespero já está num grau elevadíssimo. Isto é porque não mortificam a carne. E quando afirmam que querem viver no Espírito, ou que o Senhor está em primeiro lugar, tem alguma coisa equivocada nessa história toda. Alguma coisa equivocada. Quero ler com os irmãos Gênesis capítulo 2, a partir do versículo 22. Dessa costela o Senhor formou uma mulher e a levou ao homem. Então o homem disse: agora sim, esta é a carne da minha carne e o osso dos meus ossos. Ela será chamada de mulher, porque Deus a tirou do homem. E por isso que o homem deixa o seu pai e a sua mãe para se unir com a sua mulher. E os dois se tornam uma só pessoa. Irmãos, esse é o texto que o Senhor mostra o casamento, a unidade conjugal, em que o homem e a mulher se unem Mas nós precisamos entender que, além dessa indicação do Senhor, há indicações preciosas que precisamos observá-las. Nós não podemos apenas pegar o versículo 24 que diz que nós devemos nos unir um com o outro para assim constituir uma família e lançar a mão desse texto como texto áureo da minha vida. Não, eu não posso tê-lo como texto áureo. Não é uma obrigação necessariamente, mas a minha obrigação é saber o que Deus quer para a minha vida, é saber o desejo do Senhor para a minha existência, é conhecer a vontade de Deus para a minha vida na prática. Na prática, nós precisamos fazer os nossos pedidos ao Senhor, e a Bíblia diz que devemos pedir e vamos ser agraciados com a resposta do Senhor. No entanto, não recebeis porque pedis maus. Não é assim que está no texto bíblico? Muitas vezes, irmãos, nós temos visto que as pessoas achegam-se ao Senhor e de certa forma exigem de Deus um casamento, exigem de Deus: Senhor, eu quero casar, os meus dias passam, a minha idade se vai, mas eu quero constituir uma família, eu quero uma esposa, eu quero um esposo, eu quero uma família, eu quero. E chegam os mais ousados que diz: eu exijo, ô povo pecador. Como é que nós podemos exigir alguma coisa do Criador? Misericórdia. E aqueles irmãos que andam por esses caminhos, caminhos loucos já, chegam ao ponto de exigir do Senhor e vivem apenas em favor desse objetivo, essas pessoas, elas não conseguem muitas vezes êxito. Sabe por quê, queridos? Porque não estão colocando o Senhor em primeiro lugar. Não estão colocando o Senhor em primeiro lugar. Tem coragem para jejuar? Sim, jejuam semanas após semanas. Oram, como oram, gente do céu? 3 horas da manhã, 4 horas, 5 horas, 17 horas, 18 horas, 0 horas, oração o dia todo, vão no monte, vão na mata, enfim, onde tem um local de oração, onde tem uma profeta que diz que é casamenteira, está ali correndo para receber uma revelação, ou seja, suas vidas estão focadas nisso, vidas focadas no casamento, mas tem forças para buscar o casamento, mas não tem forças para buscar o Senhor. Sabe o que é isso, irmãos? Inversão de valores espirituais. Um dos grandes problemas é a chamada inversão dos valores espirituais. Aquilo que satisfaz o teu coração é mais importante do que aquilo que satisfaz o coração de Deus. O querer casar é mais importante do que ouvir a voz de Deus. O querer constituir uma família é mais importante do que fazer aquilo que Deus determina para a tua vida. Quantas pessoas oram, oram e oram, jejuam sem parar, para que Deus envie um companheiro, envie um cônjuge, mas não oram pela obra, não pregam o evangelho, não ministram a palavra de Deus, não louvam o Senhor, não buscam a presença verdadeiramente de Deus. Estão invertendo, irmãos, invertendo as situações, inversão de valores. E a tendência nessas situações é que a carne sobressaia, é que a carne fale mais alta. E quando a carne, ela encontra lugar em nossos corações, quando o coração do homem é movido pela carne, aparecem os espíritos enganadores de plantão. Os espíritos de enganos de plantão entram em ação, porque é a deixa que eles têm para agir. É a deixa. Aí aparece, meu querido, um tanto de situações, um tanto de moveres estranhos. É o fogo estranho que se levanta no altar. E você ouve profecia. E aparece talvez as pessoas, enfim. E você vê nessas coisas a resposta do Senhor, a resposta de Deus. A resposta do Senhor. Mas, Muitas vezes, irmãos, a resposta que você recebe e a tem como de Deus está nos filhos das trevas. É. Tantas pessoas que estão orando, orando, orando, clamando, clamando, clamando. E aparece de bandeja os filhos das trevas. Enviado pelo inimigo de nossas almas. Aparece uma pessoa que não é serva do Senhor, que não vive os princípios de Deus. E você tem nisso a resposta do Todo-Poderoso. Olha aí, Deus atendeu as minhas orações, Deus atendeu o varão, a varoa, como dizem nas igrejas, o varão, a varoa surgiu, Deus enviou. Mas a pessoa está nas trevas, movidas pelo pecado. Como é que Deus vai enviar para um servo fiel alguém que não obedece seus preceitos? Será que o Senhor não tem servos nos seus celeiros para enviar para suas servas e vice-versa? Será que o Senhor não tem servas nos seus celeiros para enviar para seus servos a ponto de lançar mão lá no mundão, nas trevas, com aqueles que a Bíblia diz que não haveria comunhão entre luz e trevas? E nós temos na palavra do Senhor tantos exemplos de Israel que buscaram nas trevas, buscaram no mundo pagão, buscaram nos reinos pagãos, buscaram lá companheiros, companheiras, e se deram tão maus, foram castigados pelo Senhor, foram castigados com toda sorte de males. Oh Senhor, quanta ignorância! E muitos irmãos estão lá, lá fora, buscando lá fora a sua bênção, buscando nas trevas a sua bênção, buscando nas trevas a sua bênção. Oh Deus injusto, misericórdia! O Deus que eu conheço, irmãos, o Deus que eu conheço, Ele tem tudo para os seus servos, do bom e do melhor, principalmente nesse aspecto. Se porventura você está na oração, você está no jejum, eu quero falar para você, mude o foco da tua vida, mude o foco. Mas Elias, eu tenho 30 anos, 35, 40, Elias de Oliveira, eu tenho 45 anos, não casei-me, estou ficando velho, ficando velha, mas eu quero, eu desejo uma família. Cuidado com os desejos do coração. Coloque primeiro o teu coração no Senhor e fale para Deus: Senhor, olha, minha vida é tua, Senhor Deus. Minha vida é tua, tu conheces o desejo do meu coração, tu sabes o quanto eu quero uma família, o quanto eu quero um cônjuge, mas eu sei que o meu cônjuge és tu, porque tu és tudo na minha vida. Faça, portanto, a tua vontade na minha existência. Tens coragem para isso? Tem que ter coragem, porque isso é submeter-se à vontade do Senhor. É submeter-se à vontade de Deus, é não se deixar enganar pelas trevas, povo dos céus. Deus não envia, irmãos. Deus não envia pagãos. Amém? Deus não envia aqueles que são das trevas para abençoar os que estão na luz. Se você acha que sim, errais por não conhecerdes as Sagradas Escrituras, já afirmava Cristo Jesus. E esse é o grande problema, irmãos. As pessoas estão cegas pelos seus desejos e esquecem de observar aquilo que a Bíblia diz. Há um texto na Bíblia, há um texto bíblico que diz que a mulher sábia santifica o seu esposo. E muitos, numa livre interpretação desse texto, acham que eu posso casar com o incrédulo, eu vou santificar a minha vida e o Senhor vai santificá-lo também. Ah, eu posso casar com uma incrédula, porque eu santificarei a minha vida e ela será santificada também. Sai desta vida, sai deste barco, porque a palavra não está falando destas ações. A Bíblia está falando em outro aspecto, porque você já está entrando não pela porta da frente, mas pela porta do fundo. Primeiro que O teu adentrar a um casamento, a um relacionamento misto, ele é uma desobediência aos princípios claros da palavra de Deus. Se você está em desobediência, é uma atitude que você está fazendo na sua própria vontade. Como é que você vai receber de Deus a aprovação se você está em pecado? Vamos colocar assim. E se Deus diz que não é desta forma, como é que eu posso esperar que o Senhor, através da minha vida, santifique se eu já estou entrando com o pecado no relacionamento? O relacionamento conjugal, irmãos, ele inicia-se em santidade e será de santidade durante todos os dias, todos os dias. É assim que funciona. É a santidade, irmãos. É a santidade. Você que foi agraciado, você que foi agraciado pelo Senhor e Deus enviou-lhe alguém, Deus enviou-lhe alguém. Olhe, cuidado para você não perder a graça do Senhor, porque o teu relacionamento de noivado precisa ser santo, ser puro, cheio do Espírito de Deus. Nada de impurezas, nada de fornicação, nada daquilo que é desabonado pela verdade da palavra de Deus. Nós não podemos encontrar formas de satisfazer a nossa carne e achar que desta forma estamos agradando ao Senhor. Não, de forma alguma. Todas as vezes que eu permito que o pecado adentre, eu abro não uma brecha, mas uma porta muito grande para que Satanás faça parte do relacionamento. Todas as vezes que alguém abre uma brecha, abre um espaço, Satanás entra e o teu relacionamento será a três. Você, Satanás e ela. Ok? Você, Satanás e ele. Saia da ilusão. Não seja iludido, iludida pelos espíritos das trevas. Não será eu, Deus e você. Não, não será assim. Não pense dessa forma. Porque quem estará presente não será Deus. E se Deus não está presente porque o pecado está dentro, porque o pecado faz parte do relacionamento, sobra espaço, claro, para o capeta. E se Satanás não senta, ele envia um espírito maligno para sentar junto com vocês, com certeza. E as coisas irão de mal a pior. De mal a pior. A Bíblia diz que a esposa sábia santifica o seu lar. Esse texto se aplica aos casamentos que estão sendo restaurados. Que estão sendo restaurados. Vidas que viviam nas trevas. Um dos cônjuges se converte ao Senhor. Esse cônjuge há de santificar o seu lar, porque através dele a luz do Senhor entrará na família. Através dessa pessoa a luz do Eterno envolverá todo o casamento, envolverá todo o casamento, os filhos, a esposa, o esposo, enfim, a graça do Senhor se manifestará nesse aspecto. Sim, a esposa santa santifica o seu lar, a mulher sábia edifica a sua casa nesse aspecto. Mas não fala da mulher que não é sábia, que inicia a sua casa fincada na areia. E a casa alicerçada na areia é aquela que começa de forma errada, sem o ok verdadeiro de Deus, mas um ok que é dado pela tua vontade, pela tua carne e endossada pelos espíritos de engano, pelos espíritos de engano. Amados, sejamos sinceros, não se desespere, espere no Senhor, assim que diz a palavra, espere no Senhor, esperei confiantemente no Senhor, lembra-se do texto, espere confiantemente no Senhor. Se você chegou aos 50 e o Senhor não abriu a porta do casamento para você, dê glórias, porque o Eterno tem um projeto em todas as situações, em todas as situações, em todas as situações. Lembro-me do apóstolo Paulo aconselhando, ele diz, melhor que fique só. O apóstolo Paulo já aconselhava, melhor que fique só. E é verdade, irmãos. Quando as pessoas têm a visão de Deus, o Espírito Santo do Senhor movendo poderosamente nos seus corações, elas morrem para si e o Espírito de Deus sobressai nas suas vidas, essas pessoas, elas procuram doar-se por completo para o Senhor. E quando você é solteiro, para doar-se por completo ao Senhor, é infinitamente mais fácil. Você não tem um esposo para carregar consigo, não tem filhos para carregar consigo, não tem uma esposa para carregar consigo, não há filhos para carregar consigo. Você tem liberdade para fazer a obra de Deus, e este é o nosso maior sonho, é o nosso maior desejo, é a nossa maior ordenança: ide pelo mundo e pregai o Evangelho de Cristo. Esta é a maior esposa, é o maior esposo. Mas isso só é possível acontecer quando a nossa vida está de fato nas mãos do Senhor, de fato nas mãos de Deus, de fato, irmãos, verdadeiramente nas mãos do Senhor. Queridos, nós não podemos dar lugar à precipitação na nossa existência. Não podemos dar lugar à precipitação. Acalme o teu coração no Senhor, acalme o teu coração no Senhor, acalme o teu coração no Senhor, que os teus planos, observem primeiro aquilo que Deus quer, que teus planos observem primeiro aquilo que Deus quer, amém, que teus planos observem primeiro aquilo que Deus quer. Isto significa, irmãos, buscarmos em primeiro lugar o reino dos céus. E quem busca em primeiro lugar o reino dos céus, não busca com tamanha intensidade, com maior intensidade, com uma intensidade extrema, extrema, extrema, o casamento e ou outros desejos. Mas o seu coração está fundamentado no desejo de servir ao Senhor. Se casados, aleluias, glorifique a Deus, você e a sua família, glorifique o Todo-Poderoso. Mas se o Eterno achou por bem não te conceder um cônjuge, se o Eterno achou por bem deixá-lo solteiro, solteira, glorifique a Deus, glorifique a Deus, mas não fique por aí sentado no canto, reclamando, murmurando, porque Deus não te deixou constituir, ou porque você não constituiu uma família. Não reclame, não murmure, não faça dessa forma, porque você não conhece os planos, os desígnios de Deus. E para que você conheça e esteja nos planos, fazendo aquilo que Deus quer, é preciso que haja um entregar-se por completo, submeter-se por completo aos planos do Senhor, aos desejos de Deus. Eu creio que todos que me ouvem neste momento já ouviram algum exemplo. Se você é cristão evangélico já há algum tempo, você já ouviu, já viu algum exemplo a respeito disso. Quantas pessoas no decorrer da sua história fizeram uso do divórcio? Quantas? Quantas pessoas no decorrer da sua história estão vivendo um casamento difícil, um casamento complicado, atormentado, que te rouba a alegria, que te rouba a paz? E você conhece a história. Aí você fala: poxa, ele queria tanto, ela queria tanto um casamento, orou tanto, jejuou tanto, clamava tanto, só falava em casamento, casou-se, e a situação ficou infinitamente pior, não trouxe alegria, não trouxe realização, não trouxe satisfação. Sabe por quê, meus amados? Não observaram a vontade do Senhor de fato. A Bíblia diz que o coração é extremamente enganoso. E como é enganoso? Misericórdia. O coração é tão enganoso, mas tão enganoso, sobremodo enganoso, que ele consegue olhar para um não cristão, ele consegue olhar para um pagão, ele consegue olhar para uma pessoa que vive no pecado, um filho das trevas, e consegue enxergar ali o seu futuro conjugal, consegue enxergar ali o seu futuro conjugal. É o coração enganoso. E ainda atribui a Deus, atribui ao Senhor a realização do seu sonho. Sonho que geralmente torna-se inferno, pesadelo no decorrer dos dias. Amados, uma das coisas que nós precisamos observar bem, isso em todos os aspectos, é que a vontade do Senhor tem que dirigir a nossa vida. E nunca esqueça, jamais esqueça, você que está ouvindo essa palavra, anote isso, escreva isso na parede, escreva na palma da mão. Não vou falar para você tatuar, porque eu acho que a tatuagem não fica legal. Não fica bem para o servo do Senhor. Mas manda imprimir, faça um cartaz. É preciso observar a vontade de Deus. É preciso observar a vontade do Senhor. É preciso observar aquilo que Deus quer. Escreva, não deixe de escrever. Eu preciso observar a vontade de Deus. Eu preciso observar a vontade de Deus. Todas as vezes que teu coração enganoso ou coração bandido bater mais forte, bater para os lados errados da vida, lembre-se, eu preciso observar a vontade do Senhor. E se a vontade de Deus não mostra essa direção, não siga essa direção. Se a vontade do Senhor não aponta, não vá. Se não há uma placa indicativa de Deus mostrando a direção, não vá. O Senhor não nos faz andar por caminhos errados. A Bíblia diz que Ele aplana, Ele nivela os nossos caminhos, povo do Senhor. Deus não nos coloca em armadilhas, Deus não nos coloca em armadilhas, em possíveis armadilhas. Lembrem-se disso, vocês que estão desejosos para casar. Homens que me ouvem, loira de olhos azuis, cabelos longos, corpo de violão, estrada de Santos, como dizia o cantor secular por aí, não significa que seja a resposta de Deus. Não significa que seja a resposta de Deus. Morena, traços bonitos, aquela coisa toda, não significa que seja a resposta do Senhor. Mulheres que me ouvem, peitoral sarado, barriguinha tanquinho, braços bombados, não significa que é enviado pelo Senhor. Cara de modelo, tipo de modelo, não significa que é o enviado por Deus. Não se deixe levar pelo engano do coração, nem tampouco pelo engano dos olhos, mas se deixe guiar por aquilo que Deus quer. Pela direção do Senhor. Se deixe guiar pela direção de Deus. O casamento é bom? Sim, quando é em Cristo Jesus. O casamento é um inferno? Sim, quando você quer viver Cristo, mas entrou numa união mista. Aí você verá como será difícil. Como será difícil. Vocês que me ouvem, não se deixe levar pelo coração enganoso, mas procure conhecer a vontade do Senhor, procure conhecer Deus, procure conhecer o plano de Deus para a tua vida. Procure conhecer o plano de Deus para a tua vida. Procure conhecer o plano. Será que Deus quer você casado? Será que Deus quer você casada? Já procurou conhecer qual o plano de Deus? Ah, Elias, eu quero. Pois é. Eu quero. Muito bem. E Deus quer? Quem é você? Oh, quem é você? Quem é você? Responda, quem é você? Ah, eu sou servo de Deus. Eu sou serva de Deus. Será? Servo de Deus não tem vontade própria. Servo do Senhor não tem vontade própria. Servo de Deus não tem vontade própria. É dirigido, é guiado, é comprado pelo sangue de Cristo. Servo de Deus é uma espécie de escravo para satisfazer Deus. E se Deus assim quiser, Ele concede casamento e concede filhos. Se Deus assim não quiser, Ele não concede casamento e não concede filhos. Mas você pode escolher e tomar as atitudes, porque Deus te deu essa liberdade. Mas não use a tua liberdade para pecar contra o Senhor, mas para glorificar o nome santo do Senhor a cada instante, a cada minuto. Portanto, antes de querer dar uma mãozinha para o Senhor.
3: Pois o amor não se compra nem...
2: Cuidado para você não ouvir o espírito de engano. Que Deus te abençoe. Que Deus te abençoe. Abra teu entendimento, a tua compreensão, para que tenhas os teus ouvidos abertos à voz do Mestre. E assim terás ou não um casamento. Mas uma coisa é certa, a vontade do Senhor será satisfeita. A vontade do Senhor será uma verdade na tua vida. E isto é que é importante. E é isto que é importante na vida do homem e da mulher que são de Cristo Jesus. Que Deus abençoe. Que a graça do Eterno seja sobre a sua vida, sobre a sua casa. Que a paz do Eterno esteja contigo.
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2: Mensagem número 401.

nossa leve e momentânea tribulação, produz para nós cada vez mais abundantemente um eterno peso de glória. 2 Coríntios 4:17.

justo governa sobre os homens, quando governa no temor de Deus. Será como a luz da manhã ao sair do sol, da manhã sem nuvens, quando depois da chuva, pelo resplendor do sol, a erva brota da terra. 2 Samuel 23, 3 e 4.

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2: Ainda há esperança. Oh, glórias! Que nós possamos nos alegrar no Senhor, porque Ele enche o nosso coração de esperança. Eu não sei quais são as dificuldades que você tem enfrentado, mas certamente, amados, passamos por elas, porque as dificuldades, elas tendem a ser nossas amigas. Ela quer ser nossa amiga, quer andar com a gente, quer nos seguir, quer nos acompanhar. No entanto, ela não rouba a nossa esperança, porque o Senhor é conosco. O Senhor é conosco, amados, o Senhor é contigo, Deus quer mudar a tua sorte, o Senhor quer encher o teu coração de alegria, Ele quer fazê-lo transbordar, o Senhor quer fazê-lo alegrar-se diante dEle. Não importa qual seja a tua dificuldade, mas certamente ainda há uma esperança, ainda há esperança quando nós olhamos para o Senhor. Vamos abrir a Bíblia em Jó, capítulo 14, leremos versículos 7, 8 e 9. Porque há esperança para a árvore, pois mesmo cortada, ainda se renovará, e não cessarão os seus rebentos. Se envelhecer na terra a sua raiz, e no chão morrer o seu tronco, ao cheiro das águas brotará e dará ramos como a planta nova. Amém? Senhor, nós te louvamos, porque tem nos dado a esperança cada dia, Senhor. Tem nos feito olhar para o futuro e ali vê-lo, Pai amado. Tem nos feito andar seguros na Tua presença. E nestas coisas, o nosso coração alegra-se, porque sabemos que Tu és conosco. Abençoa-nos, Pai, e fala conosco através dessa palavra. Esse é meu clamor em nome de Cristo Jesus. Amém, Senhor. Queridos, quando nós observamos a história de Jó, que homem que sofreu, não foi? Se nós olharmos os nossos sofrimentos e compararmos com os sofrimentos de Jó, nós vamos descobrir que estamos, talvez, num local de repouso, estamos no spa ou coisa assim. Porque por mais sério que seja o teu problema, por mais difícil que esteja sendo o teu problema, não se compara ao sofrimento de Jó. Não se compara à vida de Jó. Foi um homem, amados, que teve tudo o que esta terra pode oferecer. Teve uma família estruturada, filhos, riqueza, nome, reconhecimento. Mas chegou o momento, amados, em que passou pela grande prova, passou pela grande dificuldade. Foi necessário que ele passasse pela dificuldade para que o amor do Senhor ficasse evidenciado em atos e ações. E nós queremos amar o Senhor, porém não queremos ser provados pelo Senhor. Nós queremos, amados, que o Senhor nos conceda tudo de forma muito mastigadinha, só engolir. Mas o Senhor não quer que seja desta forma, Ele quer que você enfrente essa vida com alegria no teu coração, com paz, por confiar no Mestre, por ter convicção que o Eterno é contigo e que ainda há uma esperança. Que ainda há uma esperança, por mais difícil que seja a tua causa, por mais difícil que sejam os teus dias, olhe para o Senhor, confie no Senhor, porque Ele pode mudar a tua sorte, e se Ele permitir que você venha perder tudo quanto tenha, Ele pode restituir, e muitas vezes mais. E assim fez com Jó. Eu creio que todos aqui conhecem a história deste homem. Conhece as dificuldades pelas quais ele passou, bem como pela provisão de Deus na sua vida, pela manifestação do amor de Deus na sua vida. Mas algo interessante, amados, Jó foi provado, e quem estava tocando em Jó era o diabo. Olha só, a Bíblia diz que o Senhor permitiu que o diabo tocasse nele, porém, somente na vida não poderia tocar. E o diabo veio e fez uma festa, e arrebentou Jó pelo meio. Destruiu aquele homem em todos os aspectos, mas ele não negou a sua fé no Senhor. Ele não negou a sua fé no Senhor, ele prevaleceu na presença de Deus, ele continuou andando com Deus, ele continuou firme na presença do Mestre. E eu quero falar para vocês o seguinte, amados. Nós somos como prego em sabão. Oh, misericórdia. Eu sou como prego em sabão. Diz que não tem firmeza, não é? Nunca coloquei um prego no sabão, mas dizem que não tem firmeza. Fica balançando. Assim somos nós. Mas o que é que mudou em relação a Jó? Qual a diferença da nossa vida com relação a Jó? Deus é o mesmo. Satanás continua sendo o mesmo. O que foi que mudou? Quem mudou? Fomos nós. Falta-nos a firmeza que aquele homem tinha no Senhor. A esperança que aquele homem tinha no Senhor. Ele via sua casa caindo, ele via sua família morrendo, ele via seus bens sendo destruídos, ele via tudo se acabando, mas ele olhou para o Senhor e ele confiou no Todo-Poderoso e chegou ao ponto de afirmar: nu eu vim, nu voltarei. Isso é fé, é esperança no Criador, esperança no Senhor. Amados, nós precisamos buscar essa esperança para a nossa vida. Buscar a esperança. Os dias são difíceis, como são. Meu Deus, como está difícil viver. Quão grandes dificuldades temos enfrentado. Não é verdade? Mas Jó passou por momentos certamente superiores ao nosso, em dificuldades, em problemas, mas não abriu mão de Deus na sua vida. Irmãos, ainda há uma esperança. Nós não somos esquecidos pelo Senhor. Deus não esqueceu-se de Jó. E quando você chega no final do livro de Jó, fica claro, fica evidente que Deus não havia esquecido dele. Não é? O que é que está escrito no final do livro? Que Deus deu filhos, deu bens. E o segundo estado de Jó foi muito mais abundante do que o primeiro estado. É assim que o Senhor faz. Salmo capítulo 9, versículo 18 diz: pois o necessitado não será para sempre esquecido, e a esperança dos aflitos não há de frustrar perpetuamente. Amém? Veja, amados, veja esta afirmação poderosa: pois o necessitado não será para sempre esquecido. Os necessitados não serão para sempre esquecidos. Você acha esquecido? Você acha que Deus esqueceu de você? Você não está esquecido pelo Senhor. E ainda, e a esperança dos aflitos não se há de frustrar perpetuamente. Amados, Deus cuida de nós. Deus cuida de você. O cuidado do Todo-Poderoso é contínuo sobre a tua vida. Tu precisas abrir os teus olhos para ver a mão do Eterno sobre a tua vida. Às vezes não é fácil, irmãos, não é fácil. Hoje estávamos orando no monte, estávamos ali sentindo, amados, o peso das dificuldades. Como é difícil andar, as provações que você passa, a vontade de desistir de tudo. Mas o Senhor fala: eu sou contigo, precisas passar pela dificuldade. Precisa

servo firme, um servo que poderá fazer a minha obra. E interessante, amados, que essa verdade que nós encontramos com relação ao apóstolo Paulo, quantas dificuldades passou aquele homem, mas foi necessário para que ele escrevesse quase todo o Novo Testamento. Um homem valoroso. Você precisa passar pelas dificuldades. É no meio das dificuldades que você é provado, é no meio das aflições que você é provado, é no meio das necessidades que tu és provado. É que o Senhor vê o teu caráter, é assim que o Senhor vê o teu caráter. E lamentavelmente, amados, muitas vezes ele olha para mim e vê um caráter fraco, ele vê um homem fraco, ele vê alguém que não olha de fato para ele. Muitas vezes ele olha para você e não vê um servo da forma que deveria ser, porque os problemas que te acometem, te afastam da presença do Mestre, te fazem olhar para trás, te faz voltar. Mas entenda, irmãos, que Deus tem o melhor para nós. Deus tem o melhor. O Senhor, amados, tinha o melhor para Jó, mas era preciso que ele passasse pelas dificuldades, passasse pelas aflições. Nós temos que levantar a nossa cabeça, prosseguirmos nessa jornada, seguirmos em frente, não nos importarmos com os problemas, mas é olhando para o Senhor que andamos, é olhando para o Criador, irmãos, não é olhando para os problemas, mas olhando para o Senhor. Não olhe para os problemas, não olhe para as dificuldades, porque é Deus que acude o necessitado, é Deus que cuida do aflito, é Deus que tem amor para conosco. E essa é a verdade, amados, e nós não somos esquecidos, o Senhor não te esquece de forma alguma. Nós temos o grande problema de esquecer, não é verdade? Há pouco eu esqueci o nome da Neliane, não é que eu não sabia o nome dela, é porque eu esqueci o nome dela. Me deu um branco na hora, eu tenho esse problema com nomes. Mas o Senhor não esquece do meu nome nenhum segundo da minha existência. E Ele me ama da mesma forma a cada segundo da minha vida. Este é o amor do Senhor para conosco. O zelo de Deus para conosco, a grande misericórdia do Mestre. Se você tem passado por dificuldades na tua vida, alegre-se, porque diz a palavra que milhares estão passando pelas mesmas dificuldades. E melhor, não estão desistindo. Nós precisamos somar forças com aqueles que também enfrentam as dificuldades por este mundo afora. Irmãos, a esperança no Senhor. E quando nós temos essa esperança, certamente nós vamos descansar no Mestre. Nós vamos descansar no Todo-Poderoso, porque Deus é aquele que nos dá o descanso nos momentos mais difíceis da nossa vida. No Salmo capítulo 62, versículo 5... Davi escreve e afirma: somente em Deus, ó minha alma, espera silenciosa, porque dele vem a minha esperança. Oh, glórias! Que texto gostoso de se ouvir, não é verdade? Mas nós não temos ele decorado no coração. Nós não temos ele gravado nas paredes do nosso coração. E Davi afirma: somente em Deus, ó minha alma, espera silenciosa, porque dele vem a minha esperança. E quem vem a tua esperança? Em quem tens esperado? Em quem tens confiado? Davi olhou para o Senhor e afirmou que dele vem a sua esperança, a sua esperança. Queridos, nós temos que aprender a olhar para o Senhor. Nós temos que aprender a confiar no Todo-Poderoso. Nós temos que aprender, igreja, a abrir mão do nosso eu. O grande problema que nós temos, um dos grandes problemas, porque temos um tanto de problemas, são os defeitos de fabricação em decorrência do pecado que nós carregamos em nós. Nós temos tantos problemas, porém, um dos grandes problemas que nós carregamos é o eu. É o eu. Eu sou mais eu. Eu olho para mim, eu faço da minha vontade, eu faço da minha forma, eu ando da forma que eu entendo, eu ajo segundo o meu entender.
O eu, ele está sempre em evidência. E quando o eu está em evidência, irmãos, teremos dificuldades em ouvir a voz de Deus. Teremos dificuldades. O eu não te deixa ouvir o Senhor. Ele não deixa que você ouça a voz de Deus. Ele não deixa. Até quando você consegue lá no horizonte ouvir aquela voz quase sussurrando: oh, você precisa olhar para mim. Você diz: não, eu não estou ouvindo, eu não estou entendendo, eu acho que não é assim. Ah, Deus esqueceu de mim, etc, etc. E vai por aí. As murmurações não param. Nós temos que aprender a descansar no Mestre, a descansar no Senhor. Jó, ele descansou no Senhor. Tudo estava ruindo ao seu lado. Caía tudo, caiu a sua casa, caiu filhos, caiu bens, caiu tudo quanto tinha, e ele descansou no Senhor, ele esperou no Senhor, ele não arredou o pé, a sua fé não voltou para trás, ele tinha uma esperança no seu coração, a esperança do cuidado

me joga no chão, porque às vezes eu esqueço que a obra de Deus é o eu. Não tenho descansado no Senhor. Queridos, não seja preguiçoso, mas seja alguém que descanse no Senhor, que confie no Senhor, que viva o projeto de Deus para a tua vida. Não faça projetos para a tua vida, viva o projeto de Deus. Eis outro grande problema, amados. Nós temos escrito um projeto para a nossa vida. Nós queremos um projeto e nós temos feito uma espécie de script. Ah, hoje é assim, amanhã eu quero que seja dessa forma, daqui a um ano assim, etc. Vai assim, eu quero, eu escrevo, eu penso, eu quero que Deus faça segundo a minha vontade, mas não é segundo a minha vontade, é segundo a vontade dele, porque eu não fui chamado para que a vontade minha esteja em evidência, mas para que eu possa cumprir a vontade do Senhor no meu dia a dia. É assim que funciona a igreja, é dessa forma que funciona. As nossas expectativas precisam estar no Senhor. Quais são as suas expectativas? No amanhã, tire, jogue fora, jogue no lixo. Coloque tuas expectativas naquele que pode mudar a tua sorte, mudar a tua vida, te fazer feliz, te fazer completo. Ah, pastor, mas se eu não agir desta forma, como é que será a minha vida? Será segundo a vontade de Deus. É difícil aceitar a vontade do Senhor, não é verdade? É difícil. É o tal do eu, amados. Eu quero que Deus haja segundo o meu entendimento. Mas quem somos nós para falarmos para o oleiro? Olha, oleiro, eu quero ser um vaso dessa forma e assim, não sei o quê, etc. Quem somos nós? Nós temos que sermos o barro nas mãos do oleiro. Somente o barro, amados. E as nossas expectativas de sermos um vaso é que seja útil. Útil. Nós temos sido vasos úteis nas mãos do Senhor? Ou vasos imprestáveis, cheios de rachadura, que não serve para nada. Eis outro grande problema. Muitas vezes, amados, nós somos totalmente dispensáveis aos olhos de Deus. Triste constatação, não é verdade? Triste constatação. Nós temos, amados, que buscar para nós o zelo, o amor de Deus, a graça do Senhor, o cuidado do Mestre, porque quando nós olhamos assim, certamente vamos descansar nele, ele tem cuidado de nós. No entanto, quando nós agimos de forma contrária, ah, Deus que me aceite da forma que eu sou, Deus que me aceite assim como eu sou, se Deus quiser, é dessa forma, nós estamos relativamente enrolados, porque Deus não precisa de mim para nada. Ele não precisa do Elias Rios para nada. Meu Deus, para que eu sirvo para o Senhor? Para que eu sirvo? Para nada. Oh, meu Deus. Irmãos, nós temos que entender, se somos alguma coisa, é para honrar, é para glorificar o Criador. Se somos alguma coisa, é para honrar, é para glorificar o Criador. Deus não precisa de mim para nada. Se eu cair, se eu abandonar, se eu não perseverar, se eu jogar fora a minha esperança, amanhã se eu levanta 10, 20, 50 melhores, muito melhores, e coloca no meu lugar. É assim que Deus faz. Nós achamos que somos alguma coisa. Mas eu quero falar para vocês o seguinte, em português, claro, que tu sejas alguém a mendigar a graça do Senhor a cada dia. Eu preciso mendigar a graça de Deus, e isso, irmãos, é me humilhar. O que o mendigo faz? Ele se humilha. Dá-me uma esmola, por amor de Deus. Geralmente é assim que falam. Dá-me uma esmola, por amor de Deus. O cara está se humilhando.

brilhando diante de alguém que tem alguma coisa para dar. E em relação a Deus, eu tenho que agir assim também. Eu tenho que olhar para o Senhor. A Bíblia diz, eu tenho que jogar minha face no pó, jogar-me no chão. Eu tenho que considerar-me nada para que Deus faça alguma coisa na minha vida. Eu tenho que mendigar a graça de Deus sobre a minha existência, porque se não for assim, eu não vencerei. Eu serei esquecido pelo Senhor. Amados, a caminhada com Cristo, ela é mais séria do que nós pensamos, muito mais sérias. No entanto, ainda há esperança, porque o Senhor renova a sua esperança dia após dia. Ele nos dá novos dias, novas oportunidades, mas chegará um momento que a porta da oportunidade há de fechar. E isto quando você fechar os teus olhos, não terá mais oportunidade. Estejamos, portanto, atentos à vontade do Senhor. Queridos, Deus é a nossa esperança. Nunca te esqueça dessa verdade. Salmo 146, versículo 5, está escrito, ouça com atenção, bem-aventurado aquele que tem o Deus de Jacó por seu auxílio, cuja esperança está no Senhor, seu Deus. Amém? O que diz a palavra? Salmo 146, versículo 5, para que fique gravada na nossa mente. Bem-aventurado aquele que tem o Deus de Jacó por seu auxílio. Oh, glórias! E ainda, cuja esperança está no Senhor, seu Deus. Essa é a recomendação, irmãos. Nós não podemos confiar na nossa força. Nós não podemos confiar na nossa força. Talvez você fale para mim, olha pastor, eu não confio em mim, eu não confio na minha força. Mas como não confias se tu não andas da forma que Deus quer? Se tu não andas da forma que Deus quer, é porque você está confiando em si mesmo. Ou seja, eu não preciso de Deus para a minha vitória. Eu não preciso de Deus para ser abençoado. Eu consigo da forma que eu acho, que eu entendo. Tu não podes confiar em si mesmo, mas nós temos que colocar a nossa confiança naquele que tem a força para nos colocar de pé, para nos abençoar, para encher o nosso coração de alegria, de esperança. Nós não podemos, amados, ficar com nossos olhos fitos nas soluções que o homem pode oferecer. Nós temos que olhar é para o Senhor. Nós vemos que, no caso de Jó, apareceram seus amigos, também a sua esposa, cheios de conselhos. Muitos conselhos deram a Jó, porém ele não tinha sua fé nas soluções apresentadas pelos homens. Ele esperava somente no Senhor. Esperava somente no Senhor. Queridos, este é um exemplo rico para a nossa vida. Um exemplo poderoso para a nossa vida. Se tu queres uma vida, se tu queres viver feliz, alegre, se tu queres paz, se você quer a vitória nessa terra, se você quer ver a glória do Senhor manifestar-se na tua vida, tirá-lo do banco, colocá-lo aqui em cima para falar do seu amor, colocá-lo nas ruas para testemunhar do seu amor, se tu queres ser um servo usado, um instrumento útil, necessário é que tu confies no Senhor. Que tua esperança seja o Senhor, porque Ele há de colocá-lo de pé, te abençoará, Ele te enviará e Ele fará grandes coisas através da tua existência. Quer experimentar isso? Quero afirmar para vocês que vale a pena. As dificuldades muitas vezes batem à porta da nossa vida, os problemas batem, muitas vezes somos abatidos, entristecidos, estamos como se jogado do pó. Muitas vezes nossos olhos estão fechados, mas nós não podemos é perder a esperança, porque esse momento difícil passa. Esse momento difícil passa, o teu momento difícil Deus vai mudar. Basta que tu olhes para Ele, que você confie no Senhor, porque o Eterno pode mudar todas as coisas. É o Senhor que muda, que muda. Ele é o nosso auxílio. Ele é o Senhor cuja esperança deve encher o nosso coração. Amados,
no meio das suas dificuldades, olhe para o Senhor. No meio das suas bonanças, nos momentos da felicidade, olhe para o Senhor. É nesse momento que você está apto para glorificar, para bendizer. O Senhor não o quer apenas quando tudo está difícil, porque nós temos, amados, um costume lamentável, que só buscamos o Senhor quando a nossa casa caiu. Quando tudo ruiu, não sobrou o alicerce da nossa casa, lembramos do Senhor. Aí nós ofertamos para Deus, nós tornamos-nos dizimistas, não perdemos um culto, passamos a ler a Bíblia, até jejuamos. Olha que bênção, convidamos pessoas para virem à igreja. Sabe por que fazemos isso? Porque nós somos interesseiros. É o eu que está em evidência, o eu. Ah, eu vou agradar a Deus para que o favor do Senhor seja para comigo. Olha só, é a coisa, é algo do subconsciente. É o nosso eu interesseiro que quer, de certa forma, enganar Deus. Agora eu sou uma nova alma. Eu sou alguém bonzinho. E a esperança, quando tudo ia muito bem, onde estava? E o teu coração, quando tudo estava muito bem, onde estava? Ah, quando o coração estava muito bem, aí eu estava nas festas, eu estava curtindo, eu estava assim. Há um texto bíblico que não me lembra a referência, que diz, é melhor estar no velório do que estar no banquete. É melhor estar no velório do que no banquete. Se eu não estou equivocado, é Salomão que afirma isso. E logo à frente ele afirma, e logo após ele diz, porque no velório você lembra que nada és, que teus dias são poucos. E quando você está no banquete, você não lembra de nada, você não lembra de Deus. Muitas vezes, amados, quando a nossa vida está tudo muito boa, tudo muito bem, estou empregado, tenho uma boa casa, um bom carro, tenho uma boa família, tenho filhos, ah, está tudo muito legal para mim, eu não lembro de Deus para nada. Não lembro do Senhor. Nós temos que lembrar de Deus quando tudo vai muito bem na nossa vida, amados. Quando tudo vai muito bem na nossa existência. Queridos, ainda há esperança, ainda há esperança. Em quem está a tua esperança? Você tem colocado o teu coração nas mãos do Senhor? Você tem colocado a tua vida nas mãos do Todo-Poderoso? Você tem confiado no Mestre? A tua esperança está no Criador? Se você confia, se você tem esperança no Mestre, certamente não serás esquecido. Poderás descansar em paz. E ainda, a nossa esperança estará no Senhor, porque Ele é tudo na vida da gente. Para finalizarmos, abra sua Bíblia em Colossenses capítulo 3, versículos 1 a 3. Está escrito, portanto, se fostes ressuscitados juntamente com Cristo, buscai as coisas lá do alto. Buscai as coisas de onde? Lá do alto. Onde Cristo vive, assentado à direita de Deus. Pensai nas coisas de onde? Lá do alto. Pensai nas coisas lá do alto, não nas que são aqui da terra, porque morrestes e a vossa vida está oculta juntamente com Cristo em Deus. Amém? Dois conselhos o apóstolo Paulo dá à igreja de Colossos. Primeiro, que nós precisamos buscar as coisas lá do alto. E isso 24 horas por dia. Segundo, que a nossa mente precisa estar nas coisas do alto. E isto 24 horas por dia. Por quê? Porque não somos mais nossos. Porque nós morremos e a nossa vida está oculta juntamente com Cristo em Deus. Você se acha em Cristo? Um com Cristo? Você é de Cristo? Buscai as coisas do alto. Pensai nas coisas do alto. Viva as coisas lá do alto. E certamente a esperança há de encher o teu coração. A paz do Eterno há de envolver a tua vida. E não só isto, você há de experimentar o grande
favor de Deus. Você há de experimentar o grande favor do Senhor. Jó, ele experimentou o grande favor do Todo-Poderoso. Jó viu, amados, a grande misericórdia do Eterno manifestar-se em seu favor. Jó, amados, contemplou o zelo de Deus, o cuidado do Senhor, o amor do Eterno para com a sua vida. Jó 42, versículo 12. Assim abençoou o Senhor o último estado de Jó mais do que o primeiro, porque veio até 14 mil ovelhas, 6 mil camelos, 1000 juntas de bois e 1000 jumentas. Também teve outros 7 filhos e 3 filhas. Chamou o nome da primeira Gemima, ou da outra Késia e da terceira Querem Apuque. E em toda aquela terra não se acharam mulheres tão formosas como as filhas de Jó. E seu pai lhes deu herança entre seus irmãos. Depois disto, viveu Jó 140 anos e viu seus filhos e aos filhos dos seus filhos até a quarta geração. Então morreu Jó velho e farto de dias. Amém? Queres essa promessa para a tua vida? Que teu coração transborde de esperança no Mestre. E você há de contemplar o grande agir do Senhor sobre a tua vida. Amém? Oh, glórias! Vamos orar. Senhor, nós queremos clamar que tu venhas encher o nosso coração de esperança, para que nós possamos buscar as coisas do alto, encher os nossos pensamentos com aquilo que é teu, Senhor, e para que haja esperança no nosso coração, que possamos descansar em ti, confiar em ti, Senhor, porque a tua promessa para conosco é verdadeira, a tua promessa é verdadeira, Senhor, e se nós confiarmos certamente, tu hás de nos abençoar, nos sustentar, nos dar favor sobre a face da terra, para que haja alegria, para que haja paz em meio às atribulações. Em meio às dificuldades, seremos mais que vencedores, porque tu és o nosso auxílio, tu és o nosso Senhor, tu és o nosso Redentor. Abençoa a tua igreja, sustenta-nos, Pai. Esse é o meu clamor em nome do teu Filho Jesus. Amém. Aleluias.

Então o reino dos céus será semelhante a 10 virgens que, tomando as suas lâmpadas, saíram ao encontro do noivo. 5 delas eram insensatas e 5 prudentes. Ora, as insensatas, tomando as lâmpadas, não levaram azeite consigo. As prudentes, porém, levaram azeite em suas vasilhas, juntamente com as lâmpadas. Mateus 25, 1 a 4.

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2: Você já parou para pensar quem é Jesus para você? Quem é Jesus para você? Amém? É necessário que tenhamos uma resposta na ponta da língua. Quem é Jesus para você? Mateus capítulo 16, abra sua Bíblia. Mateus capítulo 16, leremos versículos 13 até o 16. Mateus capítulo 16, a partir do versículo 13. Se possível, vamos ficar de pé para ouvirmos a palavra de Deus. E a palavra registra: indo Jesus para as bandas da Cesareia de Filipe, perguntou aos seus discípulos: quem diz o povo ser o filho do homem? E eles responderam: uns dizem João Batista, outros Elias e outros Jeremias, ou alguns dos profetas. Mas vós, continuou ele, quem dizeis que eu sou? Respondendo, Simão Pedro disse: tu és o Cristo, o Filho do Deus vivo. Amém? Quem é Jesus para você? É o Cristo, o Filho do Deus vivo. Senhor, muito obrigado pela tua palavra que é tão grandiosa, tão maravilhosa, que nos revela, Senhor, Cristo Jesus, que nos ensina quão maravilhoso, quão magnífico é servirmos a Cristo. Prepara-nos, Pai, para que hoje possamos ter um pouco mais de convicção, sairmos daqui certos de quem tu és e a necessidade de estarmos diante dos teus pés. Ó Espírito, fala conosco, em nome de Jesus. Amém. Amém? Os irmãos podem sentar-se. Amados, quando nós lemos a palavra de Deus, vamos encontrar uma diversidade de pessoas que não chegavam a um consenso com relação a Cristo Jesus. Era difícil pensar da mesma forma sobre Cristo. Uns achavam que Jesus era um profeta, outros achavam que era um impostor, enfim. Jesus era visto de muitas formas pelo povo judeu. E é interessante, amados, que às vezes nós também temos uma visão diversificada de quem é Jesus. Nós temos um Jesus segundo a nossa visão, segundo o nosso achismo, segundo aquilo que nós entendemos. Mas quando nós observamos a palavra, amados, nós vamos constatar que Jesus é o Filho de Deus, aquele que deu a vida para que nós, hoje, reunidos, pudéssemos louvá-lo e adorá-lo. É certo, irmãos, que os religiosos daquela época olhavam para Jesus e não conseguiam encarar a verdade de Cristo. Para eles, Jesus era um camarada exagerado, um transgressor da lei mosaica. Eles não conseguiam ver o Messias em Jesus. A multidão olhava para Cristo e não sabia quem era. Poucos tinham convicção que Jesus era o Messias. Mesmo vendo os milagres, a atuação do Senhor, o mover do Todo-Poderoso. Mas o povo diziam: é João Batista, é Elias, é Jeremias. É um profeta novo que apareceu por aí. Mas Cristo, em Cesareia de Filipe, afirma: eu sou Cristo, o Filho do Deus vivo. Na verdade, é uma afirmativa de Pedro: tu és o Cristo, o Filho de Deus vivo. E Jesus confirma. E esta é a verdade para as nossas almas hoje. Nós precisamos olhar para Cristo, amados, e entender que Ele é o Filho do Deus vivo. É vivermos a verdade de Cristo, é estarmos, oh glórias, não em busca daquilo que Cristo pode dar, mas com o coração totalmente derretido, desmanchado, ou derramado diante do altar do Senhor, para que possamos experimentar quão bom, quão maravilhoso é aquele que é a base da nossa fé, que é a nossa salvação, que é o caminho que nos conduz ao Pai. E esta é a verdade a respeito de Cristo. Amém, amados? Mas quando nós olhamos para o Senhor, eis a pergunta: quem é Jesus? Quem é Jesus? Eu sei que todos sabem a resposta, mas saber não é o suficiente. Saber não é o suficiente. É preciso viver aquilo que você sabe. Em relação a Cristo, amados, nós sabemos que Ele é o Filho de Deus, é o Deus que se revelou, é o Todo-Poderoso. No entanto, não basta ter esta convicção, mas sim vivenciar esta convicção no nosso dia a dia. E é isto que Cristo quer de cada um de nós, que estejamos, amados, observando a Cristo como aquele que é o enviado de Deus, glórias, a revelação do próprio Deus para a nossa vida, e enxergarmos essa verdade com extrema seriedade, a ponto de morrermos para nós mesmos, para vivermos exclusivamente para Cristo, exclusivamente para o Senhor. Quando nós lemos Colossenses capítulo 1, versículo 15, ele é apresentado como a imagem do Deus invisível. Diz a palavra: ele é a imagem do Deus invisível, o primogênito de toda a criação. Veja quem é Jesus, veja a seriedade de Cristo Jesus. Em João capítulo 14, versículo 9, ele é mostrado como aquele que é o Pai. Ouça só, disse-lhe Jesus: Filipe, há tanto tempo estou convosco e não me tens conhecido? Quem me ver a mim vê o Pai. Como dizes tu, mostra-nos o Pai. Amados, eis aí Cristo Jesus, eis aí Cristo. Jesus é o Deus revelado, é aquele que veio para que nós pudéssemos hoje desenvolver uma vida de comunhão, de seriedade com Ele, andarmos exclusivamente para satisfazer a vontade daquele que deu a sua vida, para que nós pudéssemos viver de forma intensa e poderosa, e assim experimentarmos de fato quem é Jesus, quem é Jesus. Sabe qual é o nosso principal problema com relação a Cristo, com relação a Deus? É que muitas vezes nós conhecemos a Jesus, mas não encaramos a Jesus com a devida seriedade. Nós conhecemos a Cristo, sabemos que Cristo é aquele que nasceu de Maria, sabemos que Cristo é aquele que morreu numa cruz, ressuscitou hoje, está ao lado do Deus Pai. No entanto, nós não vivenciamos esta verdade conforme exigida pelo próprio Cristo. Eis aí, amados, um dos problemas: nós não podemos viver desta forma, mas sim observarmos ao Senhor e trazê-lo, permitir que Ele domine a nossa existência, jamais vivermos ausentes da presença do Todo-Poderoso. Glórias! E um dos maiores exemplos que nós temos na palavra com relação a conhecer Deus e não viver Deus está exatamente no Êxodo. Quando nós observamos o Êxodo, vemos ali uma lição, amados, que nós não podemos repeti-la de forma alguma, tomar para nós o seu lado negativo, mas aprendermos com aquele povo, aprendermos com eles, aprendermos como não deixar de servir ao Senhor, como não rejeitar o Todo-Poderoso. Quando nós observamos aqueles milhões de pessoas que foram libertos do Egito, viram coisas extraordinárias, maravilhosas, magníficas, mas logo ao sair do Egito, rebelaram-se contra o Senhor, rebelaram-se contra o Todo-Poderoso. Ao pisar no deserto, eis as murmurações, eis as reclamações, eis que, mesmo vendo quem era Deus, o poder de Deus, a glória do Senhor, mas não conseguiam digerir Deus, permitir que o Senhor entrasse nos seus corações não estavam abertos para a verdade do Senhor. E nós, amados, temos que observar esta lição e fugirmos do seu lado negativo. Poucos daqueles, apenas dois, e além daqueles que saíram como adolescentes do Egito e nasceram no deserto, adentraram a Canaã. Apenas dois adultos Eles entenderam quem era Jesus. Eles entenderam quem era Deus. Eles entenderam quem era o Espírito Santo. E firmados nessa verdade, seguiram em frente e viram a glória e receberam a promessa do Senhor. Amados, às vezes nós buscamos as promessas do Senhor, mas não queremos servir ao Senhor. Eis o grande problema dos dias atuais. A igreja promete a bênção, a igreja promete a cura, a igreja promete isso e promete aquilo. No entanto, as pessoas querem, mas não querem servir o Todo-Poderoso, querem as bênçãos, usufruir daquilo que Deus pode dar, mas não querem submeter-se à vontade do Eterno. E fica a pergunta: quem é Jesus para você? Quem é Jesus para você? Amados, quando nós mergulhamos na palavra de Deus, as respostas vão de surgir, porque o Senhor não deixa seus servos andarem em caminhos de trevas. O Senhor nos dá a revelação da palavra, o Senhor nos ensina, o Senhor mostra o poder, a glória, mostra quem é Jesus, mostra porque Ele veio, mostra o poder magnífico de Cristo. Basta que queiramos ver e experimentar esse Jesus. Nós precisamos querer Jesus na nossa vida. Amém? Precisamos querer Jesus na nossa vida. Nós sabemos, amados, que Jesus é o Filho do Deus vivo. Sabemos que Jesus é o Deus encarnado. Sabemos que Jesus é aquele que deu a vida para que nós pudéssemos adorá-lo, glorificá-lo todo santo dia, vivermos de forma diferente. Mas a outra pergunta que nós não podemos deixar sem resposta: por que Jesus veio até nós? Por que Jesus nasceu como homem? Por que Jesus morreu numa cruz? Por que Jesus ressuscitou? Eis outra pergunta, amados, que nós, na verdade, são diversas perguntas, mas por que Jesus veio até nós? Qual o motivo, o que motivou Jesus vir, nascer como homem, viver sobre a face da terra? Ele não sabia que seria rejeitado? Será que Jesus não sabia que em pleno século XXI as pessoas teriam sérias dificuldades em aceitar a sua mensagem, como foi no início? Tanto no início quanto hoje, Jesus sabia e sabe da dificuldade das pessoas em aceitar a sua mensagem, em viver a sua verdade. Mas eu quero chamá-los a atenção para algumas particularidades a respeito de Cristo, para que nosso coração possa, avivado, buscar esse Senhor e nos entregarmos ainda mais a Ele, para vivermos a verdade do Pai Eterno, que nos enviou Jesus Cristo. A Bíblia nos mostra, irmãos, que Jesus veio com propósitos claros, propósito redentor. Ele veio para resgatar, Ele veio para libertar, e Ele pagou o preço para que fôssemos libertos, libertos do pecado. Nós sabemos que nascemos em pecado, sabemos que estamos compulsoriamente condenados ao inferno, mas há um Redentor, há alguém que pode mudar a nossa história. E esse alguém é Cristo Jesus. Em Mateus capítulo 18, versículo 11, ouça só. Mateus 18, 11. O Filho do Homem veio salvar o que estava perdido. Oh, glórias! Portanto, amados, Cristo Jesus veio com uma missão, e a missão é salvar os que estavam perdidos. É a salvação da alma, irmãos, porque esse é o objetivo final das nossas vidas, a salvação, para que nós possamos estar na glória com o Todo-Poderoso. E o Senhor nos proporcionou meios para que nós pudéssemos, resgatados por Ele, estarmos diante dEle aqui na terra enquanto vivos, mas logo, logo ali na glória para todo sempre. E essa salvação, amados, ela nos motiva a estarmos reunidos como igreja, como eclésia. A reunião do povo de Deus. Vocês não estão aqui com outro motivo a não ser louvar, adorar, bendizer aquele que te resgatou, aquele que mudou a tua sorte, aquele que te libertou da escravidão do pecado, aquele que te colocou de pé, te deu um nome novo, escreveu o teu nome no livro da vida, te lavou com seu sangue e nos purificou. E esta é a verdade que está em 1 João capítulo 3, versículo 5. Ouçam só. Sabeis também que ele, Cristo, se manifestou para tirar os pecados, e nele não existe pecado. Oh, glórias! Jesus veio, foi manifesto, manifestou-se para tirar os pecados, tirar os pecados. Portanto, amados, é totalmente possível em pleno século XXI, em meio a essa sociedade difícil, complicada, onde tudo que nos rodeia quer nos puxar para as práticas erradas, mas é totalmente possível vivermos separados, vivermos em santidade. E vale ressaltar que sem santidade não é possível ver a Deus. Se, portanto, queremos as bênçãos do Senhor, se você deseja as bênçãos de Deus, se você quer usufruir daquilo que Deus pode dar, é preciso que você acesse a presença do Eterno. Confesse os teus pecados àquele que pode te purificar, que pode te perdoar, que pode mudar a tua sorte. Dessa forma, é aberta a porta e você pode acessar a presença de Deus. Não te enganes. Não há meios alternativos. Lembre-se disto, não há formas alternativas. Jesus disse, eu sou o caminho. Oh, glórias, eu sou o caminho. E diz ainda, eu sou a verdade e também o mediador, aquele que media-nos a Deus, que nos coloca em contato com o Senhor. Tudo isso através de Cristo Jesus. Ele quebrou o domínio do pecado sobre a nossa vida. Amados, hoje, se você peca, é porque você quer pecar. Se você é praticante do pecado, é uma opção tua. A Bíblia diz que o maligno não tem poder para te fazer pecar. Oh, glórias! Mas se você o resiste, ele foge de você. É assim que está na palavra. Amém? Vemos ainda em 1 João capítulo 3, versículo 8, que Cristo veio para desfazer as obras do diabo. Olha que bênção. Jesus veio com a missão de desfazer, quebrar as obras do diabo. Diz a palavra, aquele que pratica o pecado procede do diabo. Porque o diabo vive pecando desde o princípio. Para isso se manifestou o Filho de Deus, para destruir as obras do diabo. Irmãos, eu sei que esse texto talvez, se olhado hoje, com a nossa visão, seja um dos mais pesados da palavra. Mais pesados. É um texto que move, bate, que nos atropela, que nos faz rever conceitos e princípios. Ouça só mais uma vez. Aquele que pratica o pecado procede do diabo. Irmãos, a palavra ela é direta. Não há meios termos. Exatamente para não deixar dúvidas. E Jesus veio para quebrar esta realidade. Porque nós nascemos em pecado, somos pecadores. No entanto, se lavados e purificados no sangue de Cristo, é possível não vivermos na prática do pecado. E o pecado torna-se apenas um descuido, um ato impensado, mas não algo contumaz, algo que você faz com prazer, com alegria, que você tem satisfação, que você de forma consciente diz, agora eu vou pecar, porque eu sou o cara, eu vou pecar. Sabe o que você faz? Procede do diabo. Vocês que estão aqui, vocês que nos ouvem pela internet, depois dessa palavra, todas as vezes que vocês, de forma deliberada, voluntária, desejou, quis e colocou em prática qualquer forma do pecado, você procede do diabo. Essa palavra é dura, não é, irmãos? Mas fazer o quê? Foi o Espírito Santo que deixou narrada na Bíblia através do apóstolo João. Mais uma vez, aquele que pratica o pecado procede do diabo, porque o diabo vive pecando desde o princípio. Para isso se manifestou o Filho de Deus. Oh, glórias! Para destruir as obras do diabo. Irmãos, se nós não vivermos debaixo do cuidado, da proteção de Deus, nós estaremos em maus lençóis. Em sérias dificuldades. Mas quando nós reconhecemos quem é Jesus, abraçamos o amado Jesus, declaramos a Ele que o amamos e que a nossa vida é dEle. Diz a palavra que Ele veio para destruir as obras do diabo. Se até este momento você vive na prática do pecado, você não procede de Deus, queira você aceitar ou não, a palavra é maior do que o nosso entendimento. Mas, se você reconhece Jesus como o Senhor da tua vida, Ele virá e libertará, quebrará as amarras do maligno sobre a vida do homem. Amém, amados? É para nós darmos glórias a Deus. Porque se nós não tivéssemos essa revelação da palavra, talvez viveríamos na prática do pecado, achando que estava tudo muito bom, tudo muito ok. E no dia eterno, seríamos confrontados e certamente não entraríamos nos céus. Mas o Senhor, na sua graça e na sua misericórdia, já nos deu a revelação da palavra. Diz ainda que Ele veio para curar e restaurar. Jesus veio para curar e restaurar. Mateus capítulo 8, versículos 16 e 17. Mateus 8, 16 e 17. Diz a palavra: chegada a tarde, trouxeram-lhe muitos endemoniados, e ele meramente com a palavra expeliu os espíritos e curou todos os que estavam doentes, para que se cumprisse o que fora dito por intermédio do profeta Isaías: ele mesmo tomou as nossas enfermidades e carregou com as nossas doenças. Aleluias! Oh, glórias! Eis um Jesus da promessa, eis um Jesus amoroso, misericordioso, eis um Jesus que te alcança, eis um Jesus que olha para aquele que precisa de restauração, que precisa de cura, eis um Jesus que tem prazer em renovar as forças, eis um Jesus que tem prazer em encher a tua vida com tudo aquilo que traz alegria ao teu coração. Eis um Jesus que restaura a nossa comunhão, a nossa alegria, a nossa paz. Eis um Jesus, amados, que nos liberta. Eis um Jesus que trabalha a nossa vida de forma completa. Eis um Jesus que alcança nosso corpo, nossa alma, nosso espírito. Eis um Cristo que cura, liberta e salva. E quando nós olhamos para esta palavra, preciso é que haja em nosso coração uma predisposição em aceitar a verdade do Senhor. No entanto, entender ainda que Ele permite que passamos pelas provas. E no meio das provas, nós não podemos, tal qual os judeus, quando libertos do Egito, murmurar contra o Senhor, levantar-nos contra o Todo-Poderoso, porque nós já temos conhecimento suficiente para saber quem é Jesus, quem é o amado de nossas almas. Oh, glórias! Quem é Jesus? Quem é Jesus para a minha vida? Quem é Jesus para a tua vida? Oh, glórias! Nós precisamos amar esse Jesus com todas as nossas forças, com todo o nosso vigor. Mas ele continua dizendo em Mateus capítulo 11, versículo 28. Vocês estão vendo que hoje estou citando a palavra de Deus para cada tópico, para cada sentença. É para nós vermos que a Bíblia é rica e ela tem as respostas que nós precisamos a respeito de Cristo Jesus. Basta que você procure na fonte certa. E a fonte certa sempre é a palavra de Deus. Se você não ler a palavra do Senhor, se você não medita na palavra do Todo-Poderoso, certamente é impossível alcançar esta revelação do Senhor. Amém? Mateus capítulo 11, versículo 28. Ouça só o que Cristo disse. Palavras do amado Jesus. Ele afirma: venham a mim, todos vocês que estão cansados e sobrecarregados, e eu vos aliviarei. e eu os aliviarei. Oh, glórias! Jesus veio, irmãos, ele veio para aliviar o peso, o fardo, o sofrimento da nossa alma. E esta é uma promessa de Jesus. E interessante que esse texto joga por terra toda sorte de desculpas para não possuir uma vida de comunhão com Cristo Jesus. Alguém pode olhar e falar, mas eu sou ruim, eu sou assassino, eu sou ladrão, eu sou drogado, eu sou isso, eu sou aquilo, enfim. Você pode escolher o pior lado do ser humano, o pior ser humano sobre a face da terra. E esse convite é para essa pessoa. Imaginem, quem sabe, pense aí, no pior cara que você conhece. Pessoalmente ou apenas pelos noticiários. Quem é o pior cara? Sabia que ele é amado por Jesus? Sabia que Jesus fala para esta pessoa, vinde a mim, venha a mim todos que estão cansados e sobrecarregados, e eu os aliviarei? E esta é uma palavra, irmãos, que se aplica também ao nosso coração, porque às vezes nós olhamos para essa pessoa que você pensou, seja ela pública ou não, e você olhou para essa pessoa e esta, ela é top dos tops. É ruim de dar dó. Mas eu quero afirmar para você que, às vezes, nós somos tão ruins quanto esta pessoa. Mas por quê, pastor? Porque muitas vezes nós olhamos para a situação social, a repercussão da sua maldade. Mas a Bíblia diz que é o pecado, e o pecado separa o homem de Deus. Não importa o grau, não importa a situação. Se você tem pecados pequenos, aos teus olhos pequeno, e ou você olha para aquela pessoa e diz, este tem pecados grandes, gigantescos. É a mesma coisa. É o pecado. Portanto, nós temos que entender que a solução para a nossa vida está em Cristo. Só Ele pode aliviar o peso, o fardo da nossa alma. Só Ele pode nos libertar dos jugos da religiosidade, dos jugos emocionais, dos jugos espirituais. Só Jesus pode nos dar uma vida nova e nos fazer uma nova criatura. E isto está aberto a todos os habitantes que estão sobre a face da terra. 8 bilhões têm esse convite diante de si, para que eles possam, nesse momento tão magnífico, recorrer a Cristo em busca da salvação, em busca da restauração. Portanto, Jesus é aquele que alivia o peso da alma, o fardo da alma. Amém? E vemos ainda, amados, em João capítulo 10, versículo 10. Disse Jesus, eu vim para que tenham a vida e a tenham em abundância. Mais uma vez, eu vim para que tenham vida e a tenham em abundância e a tenham de forma completa, abundância completa. Esta é a promessa do Senhor Jesus para cada um de nós. As promessas de Deus, elas não encerram em situações. As promessas de Deus são grandiosas, são maravilhosas. O interessante, amados, que essa vida abundante, essa vida completa, nós não alcançamos na religião, não alcançamos nas filosofias, nós não alcançamos em homens, nós não alcançamos, seja qual for a forma que hoje é apresentada como solução. Não, esta solução nós só a temos quando olhamos para Cristo Jesus. Para Cristo Jesus. Cristo, amados, é aquele que pode nos abençoar de forma completa, de forma abundante. É preciso crer nesta verdade. E sabia que muitas vezes nós não cremos nisto? Nós temos dificuldade em crer? Às vezes nós achamos que Jesus está tão distante, que Jesus é inatingível, que Jesus é inalcançável. Basta, amados, que nós possamos dar passos em direção ao Senhor, e Ele virá sobre a nossa vida, moverá de forma soberana sobre a nossa existência. Amém? Quando nós oferecemos o nosso ser a Cristo Jesus, Ele virá, Ele moverá, transformará a nossa vida e encherá nosso coração de tudo aquilo que nós precisamos para que tenhamos uma vida abundante, uma vida completa. Oh, glórias! E esta é a afirmativa do próprio Cristo Jesus. Amém? Quem é Jesus para você? Quem é Jesus? Amados, Jesus é tudo aquilo que nós precisamos. Em Jesus reside toda a nossa necessidade. Jesus é aquele que veio para que nós pudéssemos ter uma vida nova. É certo que nesses últimos tempos temos visto que as opiniões com relação a Cristo são as mais diversas possíveis. Nós temos visto que muitos olham para Jesus apenas como aquele que pode abençoar, aquele que pode restaurar, que pode curar, que pode fazer isso ou fazer aquilo. Mas esquecem que Jesus, acima de tudo, é o Salvador, o único Salvador. E essa é uma verdade que nós não podemos jamais perder de vista, que Jesus é a imagem do Deus invisível, que Jesus, amados, é aquele que veio para que nós pudéssemos olhar para Ele, enxergarmos o Pai, enxergarmos o Todo-Poderoso, e nós precisamos vigiar, para que a nossa vida não seja vazia de Cristo, que tenhamos prazer em servi-lo com totalidade, com prazer, com alegria. Você tem prazer em servir a Jesus? Eis uma daquelas perguntas que elas são inquietantes. Nós temos as respostas e temos a resposta. Mas nós fazemos de conta que nós não vimos a resposta. Você tem prazer em Jesus? Você tem prazer em Jesus? Você tem prazer? Mas quem é esse Jesus? Por que ele veio? Por que ele veio? Ele veio para nos salvar, para nos resgatar. Ele veio como redentor. Vemos ainda que ele nos libertou do pecado. Ele veio para tirar o pecado do homem, para libertar o homem do domínio do pecado, para desfazer as obras do maligno. Você, nós, nascemos escravos do maligno, acorrentados, algemados ao pecado, condenados à perdição eterna. O Senhor, na sua graça, na sua misericórdia, veio, quebrou a obra do pecado e nos deu a libertação, nos deu a liberdade. Ele ainda cura e restaura. É o Senhor que cura, restaura. Ele cura, liberta e também nos salva. Ele nos alivia das ansiedades, das preocupações, das doenças, das enfermidades, dos problemas, da religiosidade vazia, daquilo que nos rouba o sono, rouba a paz. Jesus é aquele que alivia o fardo da nossa alma. E por fim, ele veio para que a nossa vida seja completa com ele. Sabe o que é uma vida completa? Aí vem a resposta. Você tem prazer com Cristo Jesus? Se você tem prazer em Cristo, a tua vida é completa. Se você constatou neste momento que não tens prazer em Jesus, a tua vida é incompleta. E eis o porquê que as coisas não fluem da forma que deveriam fluir no teu dia a dia, no teu viver. Tudo isso, amados, é para que nós possamos reconhecer o Senhorio de Cristo, vivermos Jesus de uma forma intensa, poderosa, crendo em Cristo como Filho de Deus enviado em nosso favor. O Deus que morreu numa cruz por você. Ainda, permita que o Espírito Santo transforme a tua mentalidade, a tua visão. É preciso permitir, irmãos. Olha o livre-arbítrio. Se você não buscar essa permissão, não vai acontecer. Você terá a vida, levanta hoje, cai amanhã, fica amanhã desanimado, aquela coisa toda, e assim o restante da vida. Ainda, tome posse da obra completa de Jesus e seja completo diante de Cristo Jesus. Amém? Oh, glórias! E finalizando, diz João 8,36, palavras do próprio Cristo. Se, pois, o Filho vos libertar, verdadeiramente sereis livres. Amém? Se, pois, o Filho vos libertar, verdadeiramente sereis livre. Quem é Jesus para você? Quem é Jesus para você? Vamos orar. Amado Deus, muito obrigado pela palavra. Muito obrigado pela tua revelação de forma tão clara e às vezes contundente, mas necessária para que nós possamos entender a seriedade de quem tu és e da tua missão sobre a face da terra. Prepara-nos, Pai, para que nós possamos assimilar essa palavra e nos enchermos dessa verdade e vivermos segundo o teu querer a cada instante, a cada minuto. Oh Deus, fala sempre conosco, em nome de Jesus. Amém. Amém, amados? Amém. Quem é Jesus para você? Quem é Jesus para você? Oh, glórias!
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Bom dia, a paz de Cristo. Bom dia, meus irmãos, a paz de nosso Senhor e Salvador. Entra no ar mais um bate-papo com Cristo aqui no Manhãs com Cristo Jesus pelo vivos.com.br. Eu sou teu irmão, pastor Elias Rios. Estou em Montanha, no estado do Espírito Santo. A você que está conectado comigo, muito bom dia. Que Deus abençoe grandemente a tua vida, muito a tua casa. Que você possa experimentar dia após dia aquilo que Deus tem para revelar às nossas almas e assim possamos crescer no conhecimento de Cristo, porque isso é uma necessidade, tá bom? Nós somos chamados pelo Senhor a crescermos na sua presença, a fazermos a vontade dEle, a observarmos aquilo que Ele quer para as nossas almas. Assim deve ser o nosso proceder. E espero que você esteja nessa batida, nessa visão, amém? Nessa pegada. E olhar sempre para Cristo acima de todas as coisas. Oh, bênção. Glórias a Deus por isso. Eu vou com vocês aproximadamente até às 11 horas. Nesse período vamos falar a respeito das coisas espirituais, falar a respeito do nosso amado Jesus. Vamos testemunhar daquilo que Cristo pode fazer na vida da gente. Vamos buscar conhecimento do Senhor, não é, gente? Porque isso é mais importante.

Vamos discorrer sobre um tema que ainda não sei, vamos ouvir sugestões. Isso lá pelas 10 horas. Mas enquanto esse período não se desenrola, enquanto o futuro não chega, vamos orar. Meu Senhor, eu te louvo, eu te glorifico, eu te exalto porque tu és bom, porque tu és maravilhoso, porque tu és poderoso. Te exalto, Senhor, porque reconheço que tu és o Deus que move nas nossas vidas, que age nos nossos corações, tu és o Deus que transforma a nossa existência, tu és o Deus que muda a nossa sorte, tu és o Deus que nos dá a expectativa de vivermos em novidade de vida. Eu quero clamar que tu venhas tomar, Pai, esses momentos que vamos passar juntos com nossos irmãos, louvando, adorando, exaltando o teu nome, que nós possamos aqui nos deixar derramar diante do teu Espírito, experimentando cada dia mais aquilo que tu tens para as nossas almas. Senhor, eu quero clamar que tu venhas alcançar esses que já estão conectados, aqueles que hão de conectar-se, que sejam abençoados, tomados, guardados, protegidos, que vejam, Senhor, contemplem quão bom, quão maravilhoso tu és. Amado, dá-nos um dia na tua presença. Quero ainda repreender as castas malignas que porventura queiram levantar-se contra a minha vida, sobre a vida dos irmãos que estão comigo. Eu quero declarar que estas castas malignas caiam por terra em nome de Jesus, porque aqui só quem pode triunfar é o Espírito Santo do Senhor. Ó Deus, guarda-nos, proteja-nos, derrama teu sangue sobre nossas vidas, guarda-nos de uma forma poderosa, em nome de Jesus. Amém. Nove horas e cinco minutos é a hora da capital da amizade, da cidade de montanha no Espírito Santo e boa parte do Brasil. E que o nosso Deus te envolva de uma forma grandiosa, que possamos seguir em frente, sempre louvando, sempre adorando, sempre exaltando o nosso Senhor. Um abraço à pastora Sônia, que deve estar por aí. Um abraço, pastora, hoje senti a falta da tua interação, mas um abraço especial. Que Deus abençoe você, a Bia, toda a sua casa. Senhor. Amados que nos ouvem aqui no Espírito Santo, irmãos da cidade, Cristal, Pedro Canário, Pinheiros, pessoal que está aí nessas redondezas nos ouvindo, um abraço a cada um de vocês. E onde quer que você esteja nesse momento, sinta-se abraçado de uma forma grandiosa. Nosso querido presbítero Antônio, lá em João Pessoa, na Paraíba, sempre com a gente. Um abraço, presbítero, Deus o abençoe. Deve estar por aí. Ainda não chamou no WhatsApp, mas deve estar por aí. Também o Fernando de São Luís do Maranhão está sempre trabalhando e ouvindo a gente. Ele faz uma junção de trabalho com a conexão, vai nos ouvindo e vai trabalhando. E eu sinto-me feliz pelo carinho. A Jaqueline de Guarulhos já está por aí, já entrou em contato pelo WhatsApp. Estou por aqui, presente. Jaqueline, presente. Aliás, Jaqueline, presente. Ah, meu Deus, louvado seja Deus pela tua vida, irmãzinha. Abraço aí no teu esposo, no Jefferson, na Manuela e toda a sua casa, tá bom? Satisfação grande estarmos juntos. Vamos até às 11 horas, já que ele trabalhando, cozinhando, fazendo almoço, ouvindo a gente, a pastora Sônia trabalhando, fazendo almoço, ouvindo a gente, e assim nós vamos. Ainda bem que eu ouvi e não precisa parar de fazer nada, não é? É só deixar o celular mais alto, ou então o computador um pouco mais alto. Aí enquanto faz aquele arroz, aquele churrasco, tá ouvindo, sem problemas. É bênção demais. Louvado seja o Senhor pela vida de vocês, irmãos amados. Algumas pessoas nos ouvem pelo Rádio Garden. A todos que estão no Rádio Garden, um abraço, Deus abençoe. Nos ouvindo por esse aplicativo, também pelo Radiosnet. Aos irmãos que nos ouvem pelo Radiosnet, Deus abençoe. Que a graça e o cuidado do Senhor estejam sobre vossas vidas.

comentando um pouco sobre saúde, não é? Comentando um pouco sobre saúde. Rapaz, que reviravolta essa que houve em relação ao coronavírus, não é? Deus amado. Quantas pessoas, eu sei que tudo tem seu tempo e Deus tem o fôlego de vida nas mãos, mas eu acho que, de certa forma, quantas pessoas, essas autoridades

nosso Brasil mataram, não é, gente? Um remedinho tão simples e tão barato que poderia ter resolvido, poupado a vida de tantas, talvez centenas de pessoas, centenas de milhares de pessoas. Mas a questão política pesou mais alto. Aí o Bolsonaro ficou com braços amarrados, não podia fazer nada e ficou perseguido. Era o genocida, genocida, genocida. Quando, na verdade, o genocida estava sendo os opositores. TV Globo, artistas, STF, enfim. Deus amado, que coisa, não é? Mas o interessante é que nada fica escondido, não é, gente? Às vezes passa, e até em alguns aspectos passa o tempo certo, passa o tempo oportuno. Mas nada fica escondido. E agora está comprovado que aquele remedinho tão baratinho poderia ter poupado milhares de vidas, milhares de vidas. Meu Deus do céu. O interessante é que nada impedia, porque o remédio não tinha efeitos colaterais, não é? Você estava usando o tal da máscara, isolado, quebrando o país, quase 30 dias fechado, comércio fechado, quebrando o país. Não tinha problema usar o tal dos remedinhos, que eram tão baratos, sem efeitos colaterais. Mas sabe o que é que pesa, irmãos? Grana, grana, grana. Muitos, mas muitos, que de certa forma têm poder no Brasil, ficaram mais ricos ainda com essa pandemia, porque o governo soltou muita grana, não é isso? Lembra daquele cara? Aí não sei se a gente pode falar essas coisas aqui, porque o Brasil hoje você não pode falar mais nada. Não, deixa quieto. Deixa quieto, que é um assunto não pertinente. A gente acaba entrando nisso aí, não vai resultar em nada positivo, então deixa quieto. Mas são os interesses pessoais em detrimento do próximo. E tudo isso fica marcado algo, irmãos. A Bíblia diz que nós devemos amar o próximo como a nós mesmos. Mas o interessante, dias desses eu falei isso aqui, é uma verdade, não é uma descoberta minha, é uma verdade. A palavra de Deus, ela é escrita para o povo de Deus. Para o povo de Deus. E o povo de Deus possui uma liga chamada amor entre si. E estes amam uns aos outros. Hoje, nesse evangelho barato que nós estamos vivendo, nesse evangelho Made in China, esse evangelho paralelo, esse evangelho vagabundo dos últimos tempos, evidentemente que a palavra de Deus perde também o efeito, porque deixa de ser espiritual e torna-se mundano. Quando a Bíblia diz que devemos amar uns aos outros, evidentemente que está relacionado ao amor, claro, àquele que é incrédulo, porque cabe a nós amá-los mesmo que eles não nos amem. Não há reciprocidade. Mas dentro da Eclésia, essa é uma realidade mútua. Eu amo a pastora Sônia e a pastora Sônia me ama. Eu amo o presbítero Antônio e o presbítero Antônio ama-me. Ou seja, é uma reciprocidade. Mas fora dessa realidade, desse nicho, nós sabemos que amamos o próximo, mas não somos amados pelo próximo. Isso é evidente, claro. E lá fora, irmãos, não existe amor para com o próximo. Existe, e que pesa muito, os interesses pessoais. Tanto é que nós temos visto tantos crimes pipocando nessa nação afora. Meu Deus do céu. Mas por que tantos crimes? É porque as pessoas não amam o próximo. Aí elas roubam os velhinhos. Os velhinhos não, roubam os aposentados. Não é? Roubam o governo, roubam, enfim, o que pode encontrar, mesmo que esse tipo de roubo possa trazer transtornos sérios na vida das pessoas. Mas elas não têm escrúpulos, não têm limites. O que importa, irmãos, para esse mundo, o sistema desse mundo, é a autossatisfação. O nosso sistema espiritual, sistema de Cristo, o povo do Senhor, o nosso sistema é diferente, porque o nosso sistema, ele deveria ser, pelo menos assim, está pautado naquela unidade de um viver para o outro, um ajudar o outro,

0: de juntos estendido as mãos seguir em frente, fazendo aquilo que Deus quer. Essa devia ser também a visão que nem sempre nós encontramos. Mas nos estarrece, irmãos, a situação do Brasil nos estarrece e assusta, acima de tudo, assusta a situação do Brasil. É bom que estejamos orando pela nossa nação. Nas tuas orações, lembrem-se do Brasil. Ore pela pátria, irmãos, porque é assustador o que nós temos visto aqui. O Brasil está perdendo todos os vínculos com o povo de bem. Olha só, presta atenção. O Brasil está ficando totalmente isolado. E esse tipo de isolamento, ele vai trazer transtornos profundos a nós brasileiros. Aqueles que estão lá de boa, estão nos seus jatinhos, comendo caviar, morando no palácio, esses aí nunca fez diferença. O Maduro. O Maduro vivia como rei e o povo morrendo. Porque não há o amor ao próximo. Hoje nós vimos que o Brasil tornou-se inimigo dos Estados Unidos, inimigo da Argentina, inimigo do Paraguai, e assim vai. Meu Deus do céu, o que é que vai sobrar para essa nação? Está sobrando o que para essa nação? Nós temos que orar muito, amados, orar muito pelo Brasil, porque, olha, se você olhar para o futuro, assusta bastante, tá? Que será de nossos filhos, que será de nós também, mas que será de nossos filhos, como eles viverão? É preciso orarmos por essa nação, clamarmos por ela, para que Deus, na sua graça e na sua misericórdia, intervenha nesse país, para que nós possamos ter uma experiência nova com o Senhor. Amém?
1: Para viver para tua glória.
0: 9 horas e 15 minutos é a hora oficial de Brasília, também de Montanha, no estado do Espírito Santo. Eu sou teu irmão, pastor Elias Rios. A abordagem superficial sobre a situação atual, porque hoje não nos cabe descer nessas abordagens. É muito complicado. Meu Deus amado, que ponto chegamos. A você que está ligado comigo, muito obrigado pelo carinho, muito obrigado pela oportunidade de estarmos juntos. Que Deus abençoe grandemente a vossa vida, que nós possamos sempre olhar para Cristo como a esperança maior, porque a nossa esperança está no Senhor. A nossa esperança está no Senhor, só no Senhor, gente. Nesse mundo não há como esperar nada. Falou? Pastora Sônia está por aí, comentando comigo aqui. Abraço, pastora. A Jaqueline também. Ô, irmãos, me fala como é que está o meu áudio, não das músicas, mesmo esse áudio agora. Se está claro, se está confuso, se está bagunçado, se está estourando. Eu já vi que eu não consigo monitorar a minha voz e às vezes essa mesa aqui, ela dá umas desconfiguradas. Às vezes a mesa dá uma desconfigurada porque tem um dedão que fica mexendo para lá e para cá. Você entende, né? Aí nós transferimos a culpa para a mesa. Essa mesa aqui, ela dá umas desconfiguradas. É o dedão. Muito bem, amados. 9:17. Vamos louvar, vamos adorar o Criador. Vamos. Aumenta o som do seu celular e deixa o Espírito Santo mover na tua vida.

São 9 horas e 25 minutos. Estou esperando que alguém sugira um tema para nós conversarmos a partir das 10 alguma coisa, tá bom? A nossa... Aquela que sugere muito temas, a nossa diaconisa, hoje ela não sugere nenhum tema, mas está na benção. Amados, a IPB, a Igreja Presbiteriana do Brasil, nesses últimos dias, não sei quando foi, mas nesses últimos dias, ela fez uma reunião de diretoria ali, conselho, né? Fez um conselho, e ela tomou decisões que eu achei muito pertinentes e muito interessantes mesmo. Ela falou a respeito de algumas seitas, tipo assim, deu nome às seitas, sem medir palavras. Nós vivemos um mundo muito assim, muito, muito legal, como é que se fala aquela palavrinha? Politicamente. Nós vivemos um mundo muito politicamente legal, muito politicamente correto. Inclusive um mundo religioso politicamente correto. E esse mundo politicamente correto, ele destoa daquilo que Cristo fez. Quando Cristo veio, ele chamou a igreja, olha que era a igreja da época, a igreja a qual ele frequentava, que era o judaísmo, os judeus. Chamou aquele povo de raça de víboras, expôs ali os erros e, entre aspas, chutou o pau da barraca e instituiu a nova aliança. O que nós temos visto hoje é uma igreja frouxa, uma igreja fraca, uma igreja que quer viver o politicamente correto em detrimento da palavra. Rapaz, eu achei corajoso demais a ação da presbiteriana nesses tempos do politicamente correto. E ela foi na sua reunião lá do Supremo Conselho e disse: olha, Adventista é seita. Ponto final. Adventista é seita. Gente, o Adventismo, ele acredita parcialmente na Bíblia. Se acredita parcialmente na Bíblia, a Bíblia por si só não é a regra de fé, é seita, não é? Isso é claro, é evidente. Mas como a Igreja Adventista, ela tem uma obra social interessante, muitas rádios, TVs, aquela coisa toda, está presente em quase todas as cidades, enfim. Então há aquele ser complacente, ah, tudo bem, mais ou menos. Mas eles negam a palavra, gente. Negam a palavra. Eles falam que aqueles que não forem salvos serão apenas dizimados, deixarão de existir, não tem condenação eterna. Sem contar a profetisa Master com as suas heresias e outras coisas mais. Eu sei que as pessoas olham com bons olhos para o Adventismo, mas é uma seita, sempre foi uma seita. E disso eu nunca tenho dúvida, até acho que já comentei sobre isso, ou está no site, alguma coisa assim. Com relação à congregação cristã no Brasil, também, irmãos, também é uma seita. Isso aí todo mundo sabe desde muito tempo. É uma seita que nega os princípios da palavra. Olha, irmãos, se uma igreja nega princípios da palavra, ela é seita. Bota isso na cabeça, tá? Ela pode, de certa forma, visualizar aqueles princípios de forma diferente, teologicamente diferente, mas jamais negá-los. Mas se a igreja nega princípios bíblicos, não tem como você encará-la, mesmo com toda a cara, com cânticos, enfim, com toda a cara cristã, mas não é cristianismo. E a Igreja Presbiteriana falou abertamente, Congregação do Brasil, Adventista, tem também a Maranata, a Igreja Cristã Maranata, que é outra seita tensa, muito tensa. Essa Igreja Presbiteriana já não considera, talvez, não sei se fizeram referência a ela, porque a Presbiteriana sempre considerou a Maranata seita. Até porque a Maranata é uma divisão da Igreja Presbiteriana que ocorreu há muito tempo atrás. Eles saíram com essa pegada pentecostal, mas tem um tanto de coisas ali que só a misericórdia de Deus. É uma igreja presente em mundo afora. Tem bastante aqui no Brasil. Aqui na minha cidade deve ter umas 4 ou 5. Mas é um povo sectarista, só eles são salvos, aquela coisa toda, misericórdia. Complicado, hein? Muito complicado. Quando você entra para o neopentecostalismo, também são seitas, gente.
No neopentecostalismo, todas elas que se enquadram nessa visão são seitas. Veja o modo operandi dessas igrejas. Veja se isso encaixa na palavra de Deus. Não existe licença poética. Não existem licenças poéticas, espiritualmente falando. Não existe, gente. Se a igreja nega o senhorio de Cristo, eu se pregam aquilo que não tem uma base sólida na Bíblia, é seita. Por mais que você ache que não, não pode falar assim, está julgando, está julgando. Esse negócio está julgando é um saco. Dá vontade de falar para o cara, você é um saco, você vai estar julgando. Fala para lá, vai ler a Bíblia, depois você vem aqui e me fala se está julgando ou não. Ai, meu Deus. Mas são seitas, irmãos, deliberadamente seitas. Muitas igrejas, olha só, não vou generalizar. Está me ouvindo? Não estou generalizando. Mas muitas assembleias são seitas. São seitas. O mal da assembleia, vou falar o mal. O bem é que ela está por aí, no Brasil, em quase todo lugar você encontra. Esse é o lado bom, o lado positivo, vamos colocar assim. Mas o mal da marca, vou usar como marca, da marca Assembleia de Deus, o mal dessa marca, desse nome fantasia Assembleia de Deus, é que ela reúne debaixo desse nome, AD, ela reúne os mais diversos tipos de pentecostalismos. Os mais diversos. Tem aqueles que são de ministérios sérios, dignos, e que vivem a palavra, e carregam sobre si a Assembleia de Deus também. Mas existem muitas que carregam esse título, essa marca de Assembleia de Deus, que não tem nenhum vínculo com a palavra do Senhor. Totalmente desvinculados com a palavra. Portanto, amados, nós temos que olhar por esse aspecto, que nem porque é a Assembleia de Deus que tem o mesmo ritmo, a mesma visão doutrinária e essas coisas todas. Há uma diversidade, há uma pluralidade muito grande de igrejas com o nome de Assembleia de Deus. Portanto, há muitas assembleias que são seitas. E isso é muito, muito, muito sério mesmo. Esse povo distorce a palavra, confunde a cabeça das pessoas, não só a Assembleia, mas generalizando essas seitas. Distorcem a palavra, confundem a cabeça das pessoas, leva-as ao engano, a uma visão distorcida da salvação. É preciso um cuidado muito grande. E outra coisa que eu achei, até que falar dessas igrejas serem seitas é mais ou menos habitual, porque realmente são seitas e são consideradas seitas no meio do cristianismo protestante. Isso sem contar a igreja católica, mas isso aí nem pesa, né? Mas eu achei um passo assim de muita coragem da Igreja Presbiteriana do Brasil ao declarar que os seus membros não aconselharem que seus membros não participem do tal dos legendários. Olha, amados, tem coisas que não dá muito para a gente entender. A gente entende porque nós temos o discernimento do Espírito e sabemos que as pessoas hoje, elas estão à procura daquilo que possam dar satisfação, que possa lhes dar satisfação. Aí procura legendário, procura essas coisas todas, porque, de certa forma, complementa a sua vida. Mas não há como você conciliar legendário e igreja evangélica, irmãos. É um negócio paralelo. Para que você seja macho de verdade, porque dizem que a tônica do legendário é fazer o cara ser macho. Pelo menos já vi isso, eu não conheço muito bem o legendário, mas eu não concordo com nada daquilo que eles fazem. Mas dizem que uma das formas é de trazer a masculinidade de volta, o cara ser másculo, ser macho, não no aspecto sexual, mas de posicionamento. Olha, amados, quem faz isso é o Espírito Santo de Deus. A partir do momento que a pessoa é dominada pelo Espírito Santo de Deus, ele é levado, porque o Espírito Santo puxa o camarada para essa situação.
não é vestir uma camisa laranja, comprar um monte de bugiganga, porque tem todo um staff, muita gente ficando rico com isso. Você precisa comprar isso, comprar aquilo, comprar um uniforme, pagar uma mensalidade. Dízimo ninguém quer pagar. Dízimo, pagar não. Dízimo ninguém quer dar na igreja. Nem tão pouco ofertas. Mas para legendários, aí você tem que viajar, você viaja para uma cidade de longíqua, você gasta com hospedagem, gasta com isso, gasta com taxa, gasta com não sei o que lá. Só para subir no morro, aquele tanto de homem de vestido de laranja subindo no morro. Ah, cá para nós, gente, o evangelho está necessitado de avivamento, viu? Porque o negócio está feio mesmo. É cada dia um modismo novo. E se você dá uma puxadinha na folha corrida do evangelho, você descobrir que nessas últimas 4-5 décadas, olha quanto modismos apareceram, quantos modismos. Deus amado. Eu achei muito favorável, nunca fui em favor, nunca achei a luz da palavra de Deus um ancorador, um porto seguro para o tal do legendário. Esse é só mais um modismo que rouba a pessoa do compromisso com Jesus, rouba a pessoa do compromisso com Cristo e a coloca debaixo de uma visão muitas vezes distorcida do que realmente é o Evangelho. E é isso que nós temos visto nesses últimos tempos. Eu achei as atitudes da presbiteriana corajosas e louvável, e merece nossos aplausos pelo posicionamento tão claro. Eu sei que está nas redes sociais, está aí maior bate-boca, maior confusão, mas é por aí mesmo, viu gente? Aquele tal de Rodrigo Silva, aquele herege de marca maior, o tal do Rodrigo Silva, quem não sabe, irmãos, é um cara metido, talvez até seja, metido arqueólogo, eu não vou julgá-lo porque eu não conheço a vida dele. Mas eu vou falar daquilo que aparece, só a ponta de cima do iceberg. Ele é arqueólogo ou se diz arqueólogo, não sei. Aí faz aquelas viagens lá para Israel, aquela coisa toda. Enfim, leva as pessoas e fica conversando lá, conversa disso, conversa daquilo. E debate com não sei quem, debate com outro lá. É aquele cara que se acha a última cocada do pacote ou a última Coca-Cola na geladeira, coisa assim desse tipo. Só que ele esquece, e aqueles que debatem com ele esquecem, porque isso que é o grande problema. O cara mostra a ponta do iceberg. Eu não sei agora qual o percentual do iceberg que fica acima das águas, mas a maior parte, o maior percentual do iceberg está submerso. E esse tal de Rodrigo Silva, sem emitir julgamento, mas fazendo afirmativas. Ah, mas você é mais inteligente do que ele? Não, não sou. Você tem mais conhecimento do que ele? Não, não tenho. Misericórdia. Longe de mim ter tanto conhecimento quanto aquele camarada tem. Não é por aí. Mas olhando pelo aspecto espiritual, se ele realmente fosse tão profundo na Sagrada Escritura, tão cheio do Espírito, ele nem aceita muito esse negócio de Espírito, né? Mas vamos lá. Como é que ele está? Como é que ele ainda continua no Adventismo? Porque ele com certeza conhece de trás para frente e de frente para trás a história da Ellen. Conhece a história da Ellen. Certamente já estudou os livros da Ellen. Certamente já viu os fracassos da Ellen. Conhece os dogmas da sua religião. E sabe que alguns dogmas da religião não cabem na Bíblia. Como é que esse camarada pode ter voz? E hoje a crentaiada de plantão, irmãos, gosta dessas coisas. Ah, Rodrigo Silva é o cara. E dá voz para esse falso profeta, porque é um falso profeta. É alguém que não considera a palavra na sua intensidade, na sua verdade. E contesta a palavra de Deus, com certeza, porque se ele é adventista, ele contesta princípios da palavra do Senhor. Mas a crentaiada bebe daquela água. Bebe daquela água. E está aí essa confusão toda. Amados, é tempo de olharmos para o Senhor Jesus.
Sempre foi, não é? Mas hoje mais ainda. Porque o negócio está muito complicado, está muito difícil. Nunca nos esqueçamos que Cristo disse que a porta é estreita. A porta é estreita. E essa porta é mais estreita do que 99% dos cristãos imagina que seja. Nunca esqueço ainda que disse que Cristo dirá. Ele falou como no futuro, no dia do julgamento. Não vos conheço, não sei quem são vocês, apartai-vos de mim. Nunca se esqueçam disto. Porque se Cristo fez esse tipo de referência, é porque tem muitos que ouvirão. Centenas de milhares e milhões de pessoas ouvirão essa sentença do Senhor e serão condenadas ao inferno. É necessário um cuidado, gente. Vamos nos voltar para a palavra simples de Cristo Jesus. A palavra simples de Cristo Jesus. Tomando a liberdade de citar a nossa irmã Jaqueline, ela falou: pastor, qual foi a primeira pregação que está no YouTube? Eu não sei qual foi a primeira pregação, até comentei com ela que eu não sei qual foi a primeira pregação, porque só a partir de 2000 e alguma coisa, 2015 parece, a partir da mensagem, quase a mensagem 600, é que eu comecei a gravar com vídeo as nossas mensagens na igreja. As mensagens eram gravadas só áudio, porque geralmente era ministrada na web rádio, eu fazia a gravação do áudio, e posteriormente, aquilo ficava guardado. E posteriormente, eu vi um exemplo de alguém que tinha conseguido uma mensagem minha, não sei se ele gravou, não me lembro agora como foi, e ele havia feito um vídeo sem imagem, só com áudio. E uma mensagem minha, eu casualmente, acho que eu movei do Espírito Santo, creio eu que foi, eu encontrei no YouTube esse vídeo e que despertou-me que era possível colocar só áudio. Aí a partir desse momento, eu peguei as mensagens anteriores que eu tinha, as converti para o formato MP4, que é formato de vídeo, e subi para o YouTube. O nosso canal no YouTube foi criado em 2011 e eu comecei a subir essas mensagens em 2012, uns 6 meses depois aproximadamente. Portanto, eu não sei quem ali naquele início, quais eram as primeiras, porque fui convertidas e eu não sei se aquela primeira que está no YouTube se realmente foi a primeira, porque subiu um pacote de mensagens ainda nas mesmas datas. Mas a partir de um determinado tempo é que aparece ali certinho as nossas datas. Mas quem ouve mensagem antiga da gente sabe que nós sempre fomos cristocêntricos, prezamos pela verdade da palavra de Deus e hoje ainda, passado tanto tempo, a nossa mensagem continua sendo a mesma. Eu costumo dizer, irmãos, que eu lembro-me, talvez vocês que ouvem a gente, a pastora Sônia que me ouve muito, ela tem uma visão até mais ampla daquilo que eu falo do que eu mesmo tenho. Não é, pastor? A pastora Sônia, ela conhece minhas mensagens muito mesmo. Eu louvo a Deus pela tua vida, pastora. E às vezes ela traz à memória as coisas que eu não me lembro mais, porque a gente... Hoje nós temos 1.500 mensagens, acho. 1.500 mensagens no YouTube. Eu nem sei mais o que eu falei o ano passado. Enfim, coisa assim desse tipo. Mas uma das coisas que eu sei que eu mudei, eu não sei se isso está registrado, mas eu acho que não está nas mensagens, não. Acho que quando eu comecei a fazer as mensagens, eu já tinha mudado. Quando eu comecei a gravar as mensagens. Que foi sobre dízimos, porque eu tinha uma visão distorcida a respeito de dízimo. Uma visão equivocada. E no tempo muito passado, irmãos, muito passado, antes de... Tempo muito antigo. Eu já chamei muita gente de ladrão por não dizimarem. Aquela pregação clássica das igrejas. Você é ladrão, você está roubando de Deus. Mas um dia o Espírito Santo me fez ver que eu estava equivocado em relação a essa questão. Mas eu acho que essas mensagens eu não tenho gravadas. Isso aí foi um tempo que a gente não tinha nessa visão. Nem YouTube existia ainda. Então essa foi uma das mudanças que eu tenho certeza que ocorreu na minha vida. Foi a visão em relação a dízimo. E o restante, graças a Deus, o Senhor me fez... Ah, a pastora está falando. Não falo para vocês. Não, mas eu devo ter feito referência a isso, pastora. Mas eu acho que eu não tenho uma mensagem que eu chame as pessoas de ladrão por não dizimarem. Eu acho que não existe essa mensagem.
Mas depois já fiz referência que dessa mudança de visão, não é? Que o Espírito Santo fez me ver em relação a dízimo. Mas eu acho que não existe nenhuma que eu falava, olha, você tem que dizimar, porque se você não dizimar, você é filho das trevas, você é filho do capeta, você é ladrão, isso, aquilo, outro. Essa aí eu acho que não tem gravada, não. Se tiver, tem que descobrir qual é para eu apagar. Ai, misericórdia. Então é isso, irmãos. A gente tem que pautar. Ó, a pastora falou que tem mesmo, hein? Meu Deus do céu. Que tem uma mensagem que eu chamo o pessoal de ladrão por não dizimarem. Meu Deus, misericórdia. Ah, sim, ela está dizendo que não. Ela diz que tem mensagem que eu falo da minha conversão. A minha conversão em relação à visão de dízimos. Mas que eu chame as pessoas, não. Porque isso é tempo daí de. É um tempo muito passado, né? É um tempo é um tempo assim muito passado. Então nesse tempo a gente não gravava, a gente não tinha essas coisas. Mas muito bem, então essa foi a mudança. O restante a gente continua sendo cristocêntrico, como sempre, sempre prezando pela palavra de Deus. Gente, são 9 horas e 46 minutos. A pastora Sônia pede para que eu fale sobre. Então nos fala sobre os princípios bíblicos. Olha, pastor, é tão amplo, porque se a gente olhar os princípios bíblicos, eu escrevi um livro, né? Então são 17 capítulos. 17 capítulos sobre os princípios, nem todos estão observados ali. Só os principais. É muito amplo, muito amplo. É difícil, eu não sei se eu saberia incluir esses princípios em. Mas eu vou fazer uma pesquisa aqui, ver se eu acho assim, uma coisa condensada sobre princípios bíblicos. Deixa eu ver mais quem está aqui comigo, a Jaqueline. Ô, pastor, Isaías 29:13. Esse povo se aproxima de mim com a boca e me honra com os lábios, mas o seu coração está longe de mim. A adoração que me presta é feita só de regras ensinadas por homens. Vivemos um tempo em que se canta muito e adora pouco. Muita aparência, pouca essência. A sugestão de tema é sobre a verdadeira adoração. Esse é um tema relativamente complexo, se nós observarmos no nosso contexto. Relativamente complexo, se nós observarmos no nosso contexto. E, por outro lado, extremamente simples, se olharmos à luz da palavra do Senhor. Mas vamos tentar falar aqui hoje, já que eu vi primeiro aqui da pastora Sônia, sobre alguns princípios bíblicos que são fundamentais, tipo assim, coisas fundamentais para a nossa vida. Daqui a pouquinho, 9, 10 e 10, mais ou menos, 10 e 15, vamos discorrer sobre isso, pastor. Deixa eu ver mais se alguém comentou alguma coisa aqui. Nosso irmão Antônio não deu sinal de vida hoje, mas um abraço, Antônio, Deus abençoe você. Às vezes ele está por aí só em QAP, QRV. E a todos os demais irmãos que estão com a gente, que a paz, o cuidado, o zelo do Senhor esteja com vocês. Vamos louvar, vamos adorar o Criador, vamos. Palavras de vitórias, esses são os louvores. Na verdade, são canções, né, gente? São canções. Vamos lá.

São 10 horas, 1 minuto, 10 e 1, e você ligado no vivos.com.br. Essa manhã abençoada, hoje dia 5 de agosto de 26. 10 horas e 1. É o tempo que passa, é o tempo que volta, nós estamos na nossa última hora por aqui. Em instantes, amados, nós vamos ouvir mais um louvor. Em instantes, nós vamos falar sobre princípios fundamentais da vida cristã, os pilares bíblicos, que todos nós precisamos conhecê-los para que a nossa fé seja de fato fundamentada. E é o que nós temos visto nesses últimos tempos, é o total desconhecimento, a total ignorância com relação a esses princípios que levam pessoas a agirem endemoniadas. A pastora Sônia postou um videozinho aqui. Olha, irmã, eu me atrevo a dizer que isso aí é ação das trevas, tá? É ação das trevas. Seja uma possessão direta ou maligno, levando as pessoas a agirem desse jeito, porque as pessoas gostam dessas coisas, uma coisa ou outra. Tá bom? Mas vamos ouvir mais um louvor e na sequência vamos falar sobre esse tema de hoje. Os princípios fundamentais da fé cristã. Inclusive você encontra o nosso livro O Caminho, Princípios Básicos da Fé Cristã, que nós abordamos, além desses aspectos, outros tantos, tá bom? Você pode adquirir nossa versão online em PDF ou adquirir a versão física, que custa nos aproximadamente R$35 a R$40. Eu não sei, tem tempo que eu não envio esse livro pelo correio, não sei qual é o preço dele. Nós estamos aqui no final da nossa tiragem. Estamos aqui nas últimas unidades da nossa segunda edição. Por isso que eu nem tenho falado muito dele aqui, porque não tenho. E é caro para imprimir. Só de custo R$20 aproximadamente. Essas publicações independentes são muito caras. Muito bem, nós vamos ouvir mais um louvor e na sequência vamos entrar nesse tema de hoje e vamos discorrer sobre ele até às 11 horas. A você que está ligado, muito obrigado pelo carinho, muito obrigado pela oportunidade de estarmos juntos. É um prazer do teu irmão Elias aqui com vocês, louvarmos e adorarmos o nosso Senhor e Salvador, tá bom? Quer falar comigo? Você pode chamar-me pelo WhatsApp 27 997 03 1331. Está na capa do site, você que nos ouve pelo vivos.com.br, fica fácil. Mas se você nos ouve por outra plataforma, tipo Rádio Garden, Rádios Net, você pode chamar-me pelo 27 997 03 1331. Será um prazer falar com você, ok? Vamos lá então? Vamos glorificar o nome santo de Deus, vamos adorar o Criador.

0: Agora são 10h08, é você aqui pelo vivos.com.br, nesse bate-papo com teu irmão Elias a respeito de Cristo. Manhãs com Cristo, louvando, adorando, exaltando o Criador com vocês, declarando que Cristo é a nossa esperança, a nossa paz, a nossa alegria, que Cristo é tudo, né, gente? E nós precisamos, dia após dia, buscarmos a presença do Senhor e deixar-nos guiar por Ele, tá bom? Nunca esqueça de Cristo Jesus, mas procure viver Cristo de uma forma intensa e poderosa no teu dia a dia. Hoje nós vamos meditar a respeito de princípios fundamentais da vida cristã, princípios básicos da vida cristã, pilares básicos que todo cristão deve conhecer e deve observar para que a sua fé seja segura, a sua fé seja madura, seja sadia. Amém? É uma sugestão da pastora Sônia, lá de Mogi das Cruzes, São Paulo, e vamos passar alguns momentos discorrendo sobre esse tema. Mas antes, vamos orar. Senhor, nós te louvamos, te glorificamos por esta manhã tão abençoada, pelo teu cuidado, pelo teu zelo para com as nossas almas. Quero clamar que tu nos dê direção nesta palavra, para que ela seja fidedigna aos teus princípios e preceitos. Ó Espírito, solidifique nossos corações essas verdades, em nome de Jesus. Amém. Aleluias. Queridos, todos aqueles que são fiéis ao Senhor, todos aqueles que procuram ler a palavra do Eterno, estes, com certeza, notam com muita facilidade, veem com muita facilidade que nós vivemos um tempo em que o Evangelho deixou de ser bíblico e torna-se como uma fonte de satisfação pessoal, de benefícios e coisas desse tipo. As pessoas vão para a igreja não mais para adorar, não mais para glorificar, não mais para bendizer, mas vão para receber alguma coisa, porque isto foi implementado nesses últimos tempos e as pessoas não querem nem saber da Bíblia. Elas não estão preocupadas com a Bíblia. Elas querem receber aquilo que lhes são prometido, aquilo que lhe é prometido. E vemos que essas pessoas rejeitam, irmãos, os princípios que são fundamentais, princípios que são a base, são elementares. Pilares que nós não podemos de forma alguma desmerecê-los ou jogá-los fora. Porque se assim fizermos, com certeza, nós não estaremos dentro do Evangelho como é a vontade do Senhor para as nossas almas. Portanto, nós temos que, gostando ou não, vou usar esse termo, gostando ou não, mas eu tenho que encaixar-me dentro da visão do Senhor para aqueles que querem servi-lo. Eu não posso servir ao Senhor segundo a minha visão, mas segundo aquilo que Deus predeterminou, já deixou escrito nas Escrituras, para que nós possamos observar e vivenciar em nosso dia a dia. Amém? E temos visto, irmãos, que a vida cristã de muitos, elas têm como base, talvez, tradições humanas. A minha religião é desse jeito, porque aqui nós fazemos assim, agimos desse jeito. Outros têm como base as emoções. Se a pessoa não ficar arrepiada no culto, se não chorar no culto, essas coisas todas, está faltando algo. As experiências pessoais, porque eu vi um anjo, porque eu visitei o céu, visitei o inferno, e essas coisas. Enfim, hoje as pessoas usam diversos pilares, que são pilares rotos, que não tem uma base, que não tem uma fundamentação, e que em qualquer vento mais forte, rui, cai por terra. Mas é preciso que nós, que somos pessoas que queremos ir para o céu e amamos a Jesus, lembremos-nos que a verdade é a palavra de Deus. E é evidente que eu me refiro aqui como parte doutrinária do Novo Testamento. É preciso também esse cuidado, porque ultimamente temos visto uma volta, aquilo que Paulo combateu na carta aos Gálatas, aquilo ali está voltando. Aliás, já voltou. E as pessoas estão voltando para os antigos rudimentos, os antigos princípios, trazendo-os, encaixando no Evangelho novo, que é a nova aliança. E esquecem de observar os princípios. Isso acontece por dois fatores, irmãos. Porque as pessoas não querem encaixar-se na visão de Deus. Não querem. As pessoas querem viver os seus próprios princípios e visões. Outro aspecto é o desconhecimento real da palavra do Senhor. Ah, eu sou crente. Sou crente, eu sou dizimista, sou ofertante, frequento a igreja, etc. Ponto final. Como se essas ações, elas fossem algo especial, não como uma determinação de Deus para as nossas almas, mas como algo especial que a pessoa consegue créditos diante do Senhor ao praticá-las. E isso é muito cuidado, é muito perigoso, irmãos. Porque nós temos que permanecer na palavra do Senhor. Nós temos que perseverar na doutrina, na comunhão, na oração e na santidade. E esses pontos as pessoas já não querem mais em nossos dias. É muito complicado. Os princípios verdadeiros de Cristo, irmãos, eles são imutáveis. Foram estabelecidos por Deus para conduzir seu povo. Portanto, se eu quero conduzir-me de uma forma correta, se eu quero ser correto diante do Senhor, eu tenho que observar estas verdades. Em nosso caso, especificamente o Novo Testamento, que nos é doutrinário, mas também observando o Antigo Testamento e vendo quem é Deus, o seu poder, a sua glória, para que nós possamos ter em nosso coração temor para com esse Deus que tantas coisas magníficas fez e estão registradas no Antigo Testamento como testemunhos do Deus que nós servimos. Nós temos que mudar muito, nós temos que rever muitos conceitos, amém? E jamais nos deixarmos dominar pela cultura, pela visão da sociedade, mas é sermos moldados segundo o caráter de Cristo Jesus, sermos maduros, e esta é a verdade. O nosso primeiro tópico, a palavra de Deus deve ser autoridade suprema na vida cristã. A palavra de Deus precisa ser autoridade suprema. Quando você observa o catolicismo, por exemplo, eles levam a palavra de Deus, mas levam a palavra de Deus no banho-maria. Além dos livros apócrifos foram livros acrescentados à Bíblia, pós a formação do cânone. A Igreja Católica precisava fundamentar alguns princípios, trouxeram-os nos livros antigos e incluíram na sua versão bíblica. Eis os livros apócrifos. Os demais textos da Igreja Católica, da Bíblia Católica, são similares à Bíblia chamada protestante. É a mesma coisa, não tem diferença, a não ser o acréscimo. Não há alteração no texto. Mas além dessas alterações no texto e não observar a palavra de Deus na sua integridade, há também as doutrinas criadas pelo Papa, que tem peso de Bíblia. Tem outros lances orais, que são as doutrinas orais. Enfim, a Igreja Católica, além de usar a Bíblia, mas não usa a Bíblia na sua totalidade, só naquilo que lhes é conveniente. E junto com a Bíblia, dão peso a tradições orais, são as cartas do Papa, aquela coisa toda ali. Quando você vai para outras religiões, tipo o Adventismo, você vai constatar com uma certa facilidade que além da Bíblia, que eles não observam na sua totalidade, Ellen White tem o mesmo peso da palavra de Deus. Os escritos da Ellen White têm o mesmo peso. Na Igreja do Senhor Jesus Cristo dos Últimos Dias, os Mormons, eles usam parcialmente a Bíblia, mas o que pesa de fato são os escritos dos Mormons. Parece que é Moroni o nome do anjo que deu esses escritos, coisa assim, não me recordo, que vi ali, mas não tem em memória muitas coisas. Quando você entra no pentecostalismo, e aqui está o grande abismo, por incrível que pareça, o pentecostalismo ele aceita princípios doutrinários criados pelos homens. Eu estou generalizando, irmãos, mas não quero dizer que todos estão dentro dessa situação. Infelizmente, alguns estão. Eles aceitam princípios criados pelos homens, ou seja, alguém disse que para você ser cheio do Espírito Santo, precisa falar em línguas. Ponto final. O que é que fazem? Se você não fala em línguas, você não é cheio do Espírito Santo. Você não tem o Espírito Santo. E baseia-se em Atos 2:4, quando na verdade ali são idiomas. E isso é muito nítido, muito nítido. Até pouco tempo, e algumas ainda conservam, usos e costumes tinham peso de Bíblia. Ainda, eu acho que ainda existe isso dentro do pentecostalismo. Usos e costumes tinham peso de Bíblia. Se o cara ligasse uma televisão, ele estava em pecado. Se vestisse uma calça, uma mulher vestisse uma calça, estava em pecado. Se o homem fizesse a barba, estava em pecado. Se criasse bigode, estava em pecado. Enfim, essas coisas todas aqui é uma variação muito grande. Também peso de Bíblia. Os profetas dos últimos tempos que aparecem nas igrejas pentecostais, que são enxergados, são vistos como emissários de Deus, tem peso de Bíblia. Então é preciso um cuidado, entre outras tantas que não vamos citar, é preciso um cuidado muito grande, irmãos, muito grande, porque a Bíblia diz que o espírito maligno viria de uma forma tão grandiosa, tão extraordinária, que se fosse possível enganar aqueles que são de fato fiéis, crentes fiéis, eles seriam enganados. O espírito maligno, ele age de uma forma, mas muito próxima, muito próxima, muito próxima. Deixa-me dar um exemplo aqui, talvez os homens vão compreender mais que as mulheres. Você tem um carro de uma cor, aí você precisa repintar a porta do teu carro. Você vai, e o cara faz todo aquele trabalho de pintura. Quando passa o tempo, você olha que a porta ficou um pouquinho diferente do restante do carro, mais escuro, mais claro, coisa assim. Entendeu? Aí você vê, oxa, essa porta foi pintada, porque ela é um pouquinho diferente do restante do carro. É isso aí, irmãos. É algo tão pequeno, mas grande o suficiente para ser notado e para separar o homem de Deus. É assim a ação do maligno. Quase imperceptível, mas ela está ali. Tá bom? Portanto, a palavra de Deus é autoridade máxima. É autoridade máxima. Nós não podemos, de forma alguma, aceitar as tradições, opiniões, sentimentos acima das escrituras sagradas, de forma alguma. E é bom lembrarmos que a Bíblia não é apenas um livro, é o livro dos crentes, é o livro do cristianismo, não. Ela é a revelação de Deus. A Bíblia é a revelação do Senhor para os homens. Eis o porquê que nós precisamos conhecer, ler, meditar nas Sagradas Escrituras. 2 Timóteo capítulo 3, versículos 16 e 17. O apóstolo Paulo escreve a Timóteo, 2 Timóteo 3, 16 e 17. E diz: toda escritura é inspirada por Deus e útil para o ensino, para a repreensão, para a correção, para a educação na justiça, a fim de que o homem de Deus seja perfeito e perfeitamente habilitado para toda boa obra. Amém? Paulo é bastante incisivo e ele não deixa margens, não deixa margens. Não vou me deter nos textos, senão não dará tempo, nós concluímos. Faltam apenas 40 minutos. Eu já consumi meia hora, misericórdia. Aliás, já consumi uns 20 minutos, parece-me. E quando nós olhamos a tentação de Cristo Jesus, nós vemos a importância da Bíblia, a importância das Sagradas Escrituras. Quando Cristo foi tentado, Mateus capítulo 4, ele respondeu sempre ao maligno da seguinte forma: está escrito, está escrito. Ou seja, Jesus ratificou, validou a verdade bíblica, a ponto de jogar na cara de Satanás que estava escrito. Consequentemente, Satanás, que é conhecedor profundo das coisas espirituais, sabia do que Cristo estava falando, tinha plena consciência. Caso contrário, ele poderia contestar Jesus, mas ele sabia que a Sagrada Escritura era verdadeira, eram verdadeiras naquela época e também continua sendo hoje, já que Jesus fez referência ao Antigo Testamento, que era a realidade que eles tinham em mãos naquele momento. Jesus, porém, respondeu: está escrito, não só de pão viverá o homem, mas de toda palavra que procede da boca de Deus. Amém? Irmãos, a Bíblia é útil para nos orientar, nos dar luz nos momentos de decisões. Amém? Nenhuma revelação hoje da igreja pode acrescentar e ou contradizer a revelação das Escrituras. Não pode, porque isso aqui era desse jeito, agora nós podemos agir desse jeito aqui, porque houve um avanço do Evangelho, um update do Evangelho, alguma coisa assim. Não, não existe isso, irmãos. Nenhum tipo de revelação pode contradizer as Sagradas Escrituras. Amém? E nós precisamos conhecer o quanto mais a Palavra de Deus. É por isso que nós temos a obrigação de ler a Palavra do Senhor, meditar na Palavra de Deus, ouvir coisas relacionadas à Palavra do Senhor, ouvir pregadores que ministram a Palavra de Deus, para que assim nós possamos receber do Senhor discernimento para continuarmos firmes e não nos deixarmos ser enganados. O crente que não ler a Bíblia, irmãos, ele está fadado ao fracasso. Ele não vai ficar muito tempo na igreja. Eu não leio a Bíblia porque não sei o quê. Este, pode ter certeza, ele ficará um tempo ali, uma temporada, mas logo ele há de voltar para o mundo, porque se não tem raízes profundas, não consegue ficar vivo. A palavra de Deus é fundamental. Você que me ouve, coloque isso na sua cabeça. Se você diz, eu sou crente, mas não ler a Bíblia, você está fadado ao fracasso espiritual, você não subsistirá. Não é profecia, não. Eu estou apenas reproduzindo aquilo que as Sagradas Escrituras afirma, tá bom? Portanto, a palavra de Deus, nosso primeiro tópico, a palavra de Deus é a única autoridade, a autoridade suprema de Deus na vida do povo. 2, sobre salvação. A salvação é pela graça, mediante a fé em Cristo Jesus. Salvação é pela graça, mediante a fé em Cristo Jesus. Olha só, nós que somos cristãos evangélicos, protestantes, nós sabemos que não são as nossas boas obras que contam ponto com Deus e no dia final esses pontos nos salvarão. Sabemos que as boas obras é uma obrigação minha e tua, uma obrigação nossa. Nós somos chamados para as boas obras, para fazermos aquilo que Deus quer, para vivermos nesse mundo de uma forma que os nossos atos e ações façam que as pessoas leiam Cristo Jesus na nossa existência. No entanto, essas boas obras não nos salvam. Não, de forma alguma. Elas não nos salvam. O que nos salva é a obra de Cristo Jesus, a obra perfeita. Cristo que veio para nos redimir. Amém? Para nos salvar. E seu sangue derramado na cruz, ele conclui essa missão e a partir desse momento nós temos a opção ou temos condições de nos achegarmos ao Senhor e recebermos a salvação para a nossa vida. Mas isso só é possível porque Cristo Jesus derramou seu sangue lá na cruz. Amém? Nós precisamos entender que não somos nós que conquistamos a salvação. Eu particularmente, eu acho que o homem decide nesse quesito. Algumas pessoas acham que o homem nasceu para a salvação e outros para a perdição. Eu particularmente creio que todos nós, todo ser humano, nasceu com a mesma possibilidade. Acho que Deus abriu essa possibilidade para todos. Tanto é que ele manda pregar o evangelho. Eu acho que todo ser humano, 8 bilhões sobre a face da terra, os 8 bilhões têm a possibilidade de serem salvos. Mas para que isso aconteça, necessário é que haja o depositar da vida aos pés de Cristo Jesus, crendo no sacrifício de Cristo, crendo naquilo que Cristo pode fazer. Efésios capítulo 2, versículos 8 e 9. Porque pela graça sois salvos, mediante a fé, e isto não vem de vós, é dom de Deus, não de obras para que ninguém se glorie. Quando Paulo diz a respeito do dom de Deus, entenda essa palavra como presente de Deus. Talvez fosse melhor traduzida como presente de Deus. A salvação não vem de vós, é presente de Deus. Porque é exatamente isso que Deus faz. Quando nós olhamos para nós mesmos, não vamos enxergar merecimentos. Mas o Senhor olhou para mim, porque a oração é particular, é pessoal, olhou para você e achou por bem, porque me amou tanto, enviar Cristo Jesus para que através dele eu fosse alcançado, nós fôssemos alcançados. E a partir do momento que eu entendo esse presente de Deus, o dom do Senhor, e me achego a Cristo, ou recebo como Senhor e Salvador da minha vida, arrependido confesso os meus pecados. Amém. Recebo o passaporte do Senhor carimbado e tudo mais. A partir desse momento eu viverei uma realidade diferente, não mais segundo o meu entender, mas segundo aquilo que o Senhor quer, e isto movido pela fé, que faz-me acreditar em Cristo, no Senhor, na sua palavra, e a colocá-la em prática no nosso dia a dia. Portanto, a salvação, ela vem mediante a fé, é um presente de Deus para as nossas vidas. João capítulo 14, versículo 6, respondeu-lhe Jesus: eu sou o caminho, a verdade e a vida, e ninguém vem ao Pai senão por mim. Complementado com Atos capítulo 4, versículo 12, e não há salvação em nenhum outro, porque abaixo do céu não existe nenhum outro nome dado entre os homens pelo qual importa que sejamos salvos. Esses dois versículos, de certa forma, um complementa o outro, apesar que o primeiro já era o suficiente, também o segundo já era suficiente, mas é uma contraprova, vamos colocar assim, é uma contraprova. Cristo é o único mediador, irmãos, é o único salvador. Não existe um mediador à parte, não existe um caminho paralelo, não existe uma porta do céu paralela, não existe um caminho genérico. Eu sou o caminho, a verdade e a vida. E esse ninguém, ele é um tanto quanto exclusivista. Não sei como se trata isso na gramática, porque eu sou ruim de gramática de português. Mas esse ninguém exclui todas as possibilidades de algo similar, de um caminho, de uma verdade e de uma vida paralela. Ninguém vem ao Pai senão por mim. Jesus coloca-se como único. E Atos capítulo 4, versículo 12, eu acho que eu falei Paulo aí inicialmente, mas é Lucas que escreve. Lucas diz o seguinte: e não há salvação em nenhum outro, porque abaixo do céu não existe nenhum outro nome dado entre os homens pelo qual importa que sejamos salvos. Cristo fala, Lucas confirma, já que Lucas escreveu tempos depois da palavra de Cristo, claro. Esse Lucas é um... Então nós vemos aqui, irmãos, que a palavra de Deus é muito clara com relação a essas questões. E nós não podemos deixar, de forma alguma, nos enganar, achando que há alternativas, há meios, através do qual nós podemos alcançar o favor do Senhor. Não existe, não existe. Amém? A salvação, ela não depende de mérito. Ah, porque eu sou bonzinho, porque sou isso, sou aquilo. Não, não depende de méritos. A salvação não vem através da religião, como algumas igrejas dizem. Ah, nós somos o único caminho. São sectaristas, não é? Tipo a CCB, tipo a Maranata, entre outras tantas, adventistas, enfim. São tantas igrejas que se acham únicas, que se acham únicas como o caminho que apresenta o homem ao Senhor, enfim, essas coisas. E é preciso entender que só Jesus é que nos reconcilia com Deus, só Jesus. Amém? A partir desse momento que nós compreendemos isso, nós teremos uma visão diferente a respeito da salvação. Ok? Nossa primeira palavra: a palavra de Deus deve ser a autoridade suprema, nada além da Bíblia. Você não precisa de adendos, não precisa. Talvez alguma coisa que explique alguns aspectos, eu que possa trazer luz sobre alguns aspectos, mas não que acrescente alguma coisa ao texto sagrado. Ainda, a salvação é pela graça, ninguém é salvo por atos, ninguém é salvo porque participa de uma religião, ninguém é salvo porque nasceu na Europa, ninguém é salvo porque é branco, amarelo, azul, enfim. A salvação é pela fé em Cristo Jesus. Outro aspecto que é fundamental, gente, na vida do verdadeiro cristão, e é um pilar na nossa caminhada, chama-se santidade e obediência. Santidade e obediência. Outro aspecto bastante desmerecido nesses últimos tempos. Amém? As pessoas acham que pelo fato de serem salvos, elas podem pecar, ter licença para pecar. E alguns denominam isso, antigamente era muito visível, hoje nem precisa mais, porque as pessoas estão vivendo isso na prática e nem se preocupam mais com os títulos. Mas antigamente existia o tal do crente carnal. Hoje eu não vejo mais ninguém falar de crente carnal, mas antigamente tinha o tal do crente carnal. A igreja mais ou menos passava a mão sobre a cabeça dele, porque ele é assim mesmo, é um crente carnal, aquela coisa toda. E nem sempre eles eram disciplinados, enfim. Esses crentes carnais, amados, são aqueles que rejeitam a verdade do Senhor. Não obedecem à palavra de Deus. Não vivem a santidade. Na verdade, eles são apenas frequentadores da entidade religiosa. Acho que a aplicação seria melhor assim. Não crentes carnais, apenas frequentadores da entidade religiosa. Mas para a igreja muitas vezes é conveniente, porque o cara é dizimista, faz uma boa oferta, o cara é rico e essas coisas todas. Exerce algum tipo de influência que a igreja quer e gosta. Então a igreja passa a mão na cabeça do camarada, é o crente carnal. Oh meu Deus! Mas a palavra de Deus é taxativa. Hoje, como eu falei, eu não sei se usam mais esse termo, mas hoje nem precisa, porque os crentes de fato são carnais, né? Com suas exceções. Hoje é o contrário. Antigamente era exceção o crente carnal. Hoje é exceção o crente não carnal, por incrível que pareça. Uma inversão muito grande de valores. Nós temos que entender, irmãos, que todos que nasceram de novo, o que é nascer de novo? É aquele momento que você reconhece a soberania de Cristo, entende que não há salvação fora de Jesus, que arrependido confessa o pecado e diz para Jesus: Senhor, a partir de agora eu quero viver a tua verdade, viver os teus preceitos. É como se você fosse numa caminhada, um giro de 180 graus e voltasse naquele
1: caminho. De graça o recebe.
0: Caminho, entendeu? Não prosseguir. E no versículos 15 e 16. Você que está me ouvindo, quiser falar comigo, pode chamar-me no WhatsApp, comentar alguma coisa, está chegando por aí, está entendendo, se ficou uma dúvida, pode chamar no WhatsApp que eu respondo por aqui, tá bom? 27 997 03 1331. Vou repetir: 27 997 03 1331. 1 Pedro capítulo 1 versículos 15 e 16. Ouça só o que Pedro diz. Esse Pedro é o apóstolo. Pelo contrário, segundo é santo aquele que vos chamou, tornai-vos santos também vós mesmos em todo o vosso procedimento, porque escrito está: sede santos, porque eu sou santo. Amados, a santidade, ela é uma necessidade. É uma necessidade. Se o cristão não vive a santidade, ele não vive com Cristo. Se o cristão não é santo no seu proceder, ele pode ser religioso, membro da maior igreja do Brasil, aquela coisa toda. Ele pode ter todos os trejeitos de crente. Todos os trejeitos. Padre, Senhor, irmão, só vitória, essas coisas todas aí. Mas se a sua vida não é marcada pela santidade, ele não é de Cristo. Ou ele se engana, ou o espírito maligno o engana para que ele persevere no caminho errado. A palavra é muito clara, irmãos. Mas o interessante é que, para que você seja santo, é necessário que haja também obediência. Você não pode desassociar santidade de obediência. Não há como você separar. Ah, pastor, eu sou santo. É. Então você tem que, por necessidade, cumprir a Bíblia. Observar os preceitos bíblicos, a regra de fé e prática. Ah, pastor, mas sabe como é que é? Aí é outra história. Ah, que Paulo era muito santo, Pedro era muito santo, Tiago era o irmão de Jesus. Jesus Cristo era Deus encarnado, enfim. Se a pessoa tem esse tipo de visão, irmãos, é porque ela não passou pelo processo de libertação. Ela não vive como nova criatura. Mas, se porventura a pessoa tem consciência da sua salvação, da sua restauração, consequentemente ela vive em santidade, e a santidade é advinda da obediência à palavra de Deus. Não é a santidade que gera a obediência, é a obediência que gera a santidade. Você conhece, você pratica, não é pelas obras, mas você pratica a vontade do Senhor. E isso te leva cada vez mais a santificar-se. para encaixar na visão do Senhor. Amém? João capítulo 14, versículo 15. Ó, pastor Jair está por aí. Um abraço, pastor. Que prazer falar contigo, meu irmão. João capítulo 14, versículo 15. Se me amais, guardareis os meus mandamentos. Não adianta nada, irmãos. Deixa eu ler aqui a mensagem do pastor. Infelizmente, os crentes de hoje querem sair do culto felizes por tudo que ouviu, ou seja, do jeito dele, infelizmente. Sendo que a verdade, devemos sair tristes ao perceber que não somos nada, mas hoje em dia não se prega mais santidade, arrependimento, recusa ao mundo, essas coisas todas que são inerentes, necessárias para a salvação. Um abraço ao meu querido pastor Jair, em Luziânia, Goiás. Então veja, nós cantamos muitos louvores, e eu descobri há pouco tempo a diferença entre canção e louvor. Canção e adoração. Adoração é tudo aquilo que você direciona em primeira pessoa para Deus. Eu te louvo, eu te adoro, enfim, tem muitos cantos, muitos louvores de fato. E canções são aquelas que eu toco aqui, felizmente, não é? Que as pessoas, elas navegam na bondade do Senhor, nas coisas de Deus, enfim. Conta uma história, isso são as canções. Mas olha só, então nós cantamos muitas canções nas quais, de certa forma, colocamos que amamos o Senhor. Mas Cristo disse o seguinte: se me amais, guardareis os meus mandamentos. Só é possível, de fato, irmãos, amarmos o Senhor a partir do momento que nós guardamos os mandamentos do Eterno, que nós fazemos a vontade dEle. Se alguém, porventura, não cumpre a palavra, vive na prática do pecado, ele pode cansar a boca de falar: eu amo Jesus, eu amo Jesus. Porque serão apenas palavras vazias. Essa pessoa, de fato, através dos seus atos e ações, não confirma, não ratifica aquilo que dizem com os lábios. Se eu falo eu amo Jesus, eu tenho que viver como tal. Se eu amo Jesus, eu tenho que praticar a vontade do Senhor. Se eu amo Jesus, eu preciso ser obediente aos princípios fundamentais, viver Cristo Jesus acima de todas as coisas. Amém? Portanto, amar Jesus demanda obediência. A vida cristã demanda obediência. Se nós não obedecemos, impossível que haja santidade e, consequentemente, amor para com Deus. Romanos capítulo 12, versículos 1 e 2, Paulo diz: rogo-vos, pois, irmãos, pelas misericórdias de Deus, que apresenteis o vosso corpo por sacrifício vivo, santo e agradável a Deus, que é o vosso culto racional. E não vos conformeis com esses séculos, não vos conformeis, não tomeis a forma desse século, desse mundo. Mas transformai-vos pela renovação da vossa mente, para que experimenteis qual seja a boa, agradável e perfeita vontade de Deus. O texto é claro, não é, gente? O texto é extremamente claro. Nós somos orientados a não pegarmos a forma desse mundo. E hoje a igreja, com suas raras exceções, só mesmo hoje, irmãos, só aqueles que são fiéis aos princípios de Deus, o remanescente do Senhor, o remanescente é aquele povo que não se deixou envolver, somente o remanescente de Deus ainda permanece fiel verdadeiramente aos princípios do Todo-Poderoso. Mas nós temos que apresentar o nosso corpo, nossa vida, nosso ser, e não pegarmos o mundo como exemplo. O mundo, entenda mundo, século, nesse aspecto, como o sistema religioso, o sistema social, enfim, como o sistema, como referencial para as nossas vidas. Por incrível que pareça, hoje muitas igrejas, elas buscam no mundo o sistema e elas absorvem o sistema mundano para alcançar os mundanos. Não é assim, irmãos. Onde na Bíblia você viu ou leu sobre o apóstolo Paulo adaptando o evangelho aos deuses de Éfeso? Onde? Quando Paulo chegou ali, ele descobriu que tinha um altar ao Deus desconhecido. E ele falou: esse aqui é o meu Deus, o Deus desconhecido, vocês não conhecem ainda. E começou a pregar a Jeová, o Todo-Poderoso, como aquele Deus que eles faziam referência e não conheciam. Paulo poderia ter adaptado a mensagem a Diana e outros tantos deuses. Dizem que eram muitos deuses lá em Éfeso, muitos deuses. Paulo poderia ter adaptado para que a mensagem ficasse palatável. Aí ele passou a pregar sobre o Deus desconhecido e levou as pedradas. Eu não me lembro dessa vez se ele foi apedrejado, mas saiu corrido lá de Éfeso, com certeza. Eu não sei qual foi o tipo de perseguição, não me lembro. Mas ele pregou uma mensagem cristocêntrica, gente. Em nossos dias a igreja traz tudo que porcaria do mundo. De atabaque a danças, as dancinhas do TikTok, dancinhas encapetadas, mensagens que só levanta e massageia o ego das pessoas, é a igreja pintada de preto, é telão, é telão, é tanta coisa, tanta bugiganga para agradar as pessoas, não é? Para agradar as pessoas, mas não pregam a necessidade de obediência e santidade, porque se pregar espanta o cliente, né, gente? Espanta o cliente, aí complica, a igreja fecha. É difícil, pastor Jair. Pastor Jair sabe muito bem disso. Pastor Jair tem experiências com essa história de pregar a verdade, pastor. Não é assim? Ele tem experiências com essa história de pregar a verdade. É complicado. A Missão Vivos, nós temos a experiência viva aqui, que é um grupo de pessoas pequeno, porque as pessoas não querem ouvir a respeito de santidade, obediência, de Cristo Jesus como centro. Enfim, viver a verdade do Senhor acima de todas as coisas. E quando nós somos santos, amados, não é apenas abrirmos a boca e falarmos, ah, eu sou santo, eu sou santo, eu sou santo. Não. Quando a pessoa é santa, envolve atitudes. As suas atitudes serão santas. Pensamentos, palavras, tudo condiz com aquele que é o mentor. Mais que mentor, mas contextualizando, que é o mentor da vida do camarada. Ele não segue o Pablo Marçal. Ele não segue um coach da vida. Ele não segue um coach. Ele segue Jesus. Jesus é o mentor máximo da sua vida. Além de mentor, é o Salvador, o Redentor. E ele observa as palavras de Cristo. Amém? Aqueles que são santos, obedientes à palavra, não vivem na prática do pecado, abandonam as práticas pecaminosas. A obediência, irmãos, ela mostra que o cara tem um coração transformado. Se a pessoa diz que é de Cristo, mas não tem um coração transformado, tem alguma coisa errada na vida dele. Isso significa, em outras palavras, eu sou de Cristo, mas o cara curte o mundo, gosta do mundo, gosta de tudo que o mundo tem a oferecer. Esse camarada não é de Cristo. Crê nisso, tá bom? Fique atento a essa verdade, porque ela é muito profunda e muito real. E por fim, nosso quarto tópico, vou observar apenas quatro tópicos, quatro pilares bíblicos para a nossa vida. Poderíamos falar entre outros tantos, mas é o tempo aqui que é bem limitado. O primeiro tópico, a palavra de Deus é a autoridade suprema. Não existe uma mensagem paralela que tenha peso ou valor de Bíblia. A salvação é pela graça, nada salva o homem a não ser a graça do Senhor Jesus, e isso em decorrência do arrependimento, confissão de pecado, etc, etc. Ainda, a santidade e a obediência andam de mão dadas. Você obedece ao Senhor e isso gera santidade na tua vida. Quando você é do Senhor, você vive em santidade. Não tem como ser diferente. 4. Amar a Deus e ao próximo resume toda a vida cristã. Aqui está um tópico difícil que só a misericórdia de Deus. Esse é difícil. Irmãos, o interessante é que Deus é amor. Deus é amor, não é assim? Se Deus é amor e Ele implementa em nós o seu caráter, consequentemente o amor ele precisa ser uma marca na nossa vida. Não há como você falar, eu sou de Cristo, eu tenho o caráter de Cristo Jesus, eu sou cheio do Espírito Santo, etc, etc, e não amar, como nós temos visto nesses últimos tempos. Não tem como. Se você é de Cristo, o amor, ele está presente na tua vida. Amém? E se porventura esse amor não está presente, o que resta é conhecimento. Porque tem muitas pessoas que conhecem a palavra melhor do que... São grandes teólogos, profundos teólogos. Eu ia falar melhor do que eu, mas eu conheço muito pouco a palavra. Então não se aplica, não é? Mas tem pessoas que praticamente sabem de cor. sabe de cor a palavra de Deus, conhece profundamente no grego, no hebraico, lê aquilo no hebraico, lê em grego.
1: Eu quero conhecer Jesus.
0: Enfim, sabe tudo, entende? Se não ama o Senhor, é um conhecimento que não os faz obedecer a palavra. É por isso que você vê tantos padres que ficam 7 anos estudando teologia, muitos pastores que passaram 4 anos em seminários, estudando, aprendendo grego, aprendendo hebraico, quebrando a cabeça, lendo sobre teólogos, teses teológicas, essas coisas todas, e o cara é vazio de Cristo, porque não ama Jesus. Não basta o conhecimento, tem que amar, tem que amar. Amém? Mateus capítulo 22, versículos 37 a 40. Eis o resumo que Cristo faz. Eis o resumo. Respondeu-lhe Jesus: amarás o Senhor teu Deus de todo o teu coração, de toda a tua alma, de todo o teu entendimento. Esse é o grande e primeiro mandamento. Ou seja, amar o Senhor de forma superlativa. Segundo, semelhante a este, amarás o teu próximo como a ti mesmo. Desses dois mandamentos depende toda a lei e os profetas. Ah, amados, eu falei isso aqui antes da palavra. Se não existir amor para com o próximo, está faltando em nós Cristo Jesus. Pode ter certeza absoluta, mas certeza absoluta mesmo. João capítulo 13, versículos 34 e 35. Novo mandamento vos dou, que vos ameis uns aos outros, assim como eu vos amei. Que também vós ameis uns aos outros. Nisto conhecerão todos que sois meus discípulos, se tiverdes amor uns aos outros. É, amados, o cristão é aquele que não vende um cavalo com dentadura dizendo que o cavalo é novo. Olha aí o dente aí. Porque para quem não sabe, hoje acho que nem tanto, mas antigamente, em que o cavalo era o meio de transporte principal, quando os vendedores de cavalo iam vendê-los, o comprador olhava, pegava assim, eu vou usar o termo meio coloquial, pegava o berço do cavalo e olhava os dentes do cavalo. Pela dentadura do cavalo, dava para saber se era um cavalo velho ou novo, porque eu acho que os dentes iam caindo, acho que era isso aí. Os dentes iam caindo. Eu suponho que era isso. Aí o cara chega ali, aquele cavalo velho, todo bonito, ali, bonitão, durão, tasca a dentadura nele, tasca a dentadura, cavalo bom, esse cavalo é novo, olha o dente do cavalo. Aí ele não vende um carro batendo o motor porque ele colocou um óleo mais grosso. Tem os caras que vão vender o carro, não é? Aí eles colocam um óleo um pouco mais grosso no cárter. O óleo mais grosso, ele não queima, então ele não vai fumaçar necessariamente. Aí o cara fala, olha, não, nem fumaça, nem fuma. O carro nem fuma. O carro nem fuma. Não é? Tem todas essas coisas aí. Então quando o cara é servo de Deus, amados, ele vai amar o próximo, ele será sincero na venda do carro velho, na venda do jegue velho, na venda de qualquer coisa ou nas relações interpessoais. Porque o que lhe importa é servir o irmão e isto com amor. E isto com amor. E isto com amor. Amar é servir. Quando nós amamos a Deus, consequentemente amamos o próximo e vamos dentro do possível servi-lo. Servi-lo. Também quem ama, perdoa. Nas igrejas é muito comum nós vemos pessoas que cultivam inimizades. Cultivam inimizades. Aí o cara é inimigo. É o Joaquinzinho da Silva é inimigo do Joãozinho Oliveira. Aí quando eles chegam na mesma igreja, mas são inimigos, mortais, não podem nem se ver. Aí um senta lá na frente e o outro senta lá no lado oposto, na última cadeira. Só para ficarem distantes. E estão ali, mãos para cima, louvando, tomando a ceia, bonitões, aquela coisa toda, todo aquele ar de espiritualidade. Mas o cara não ama seu irmão. O cara quer ver a caveira do seu irmão. Deixa eu dar outro exemplo aqui, esse é impactante, viu, irmãos? O nosso amado presidente, já começa a pegar pesado, né? Porque eu sei que nós que somos cristãos evangélicos não somos de esquerda, porque não há como conciliar essa visão esquerdista, encaixar isso na Bíblia. Não há como. É comunismo, socialismo, são filosofias políticas que não se encaixam na Bíblia. Aí você olha para o nosso amigo, nosso amado presidente, aquele homem mais honesto que existe no Brasil, conforme as suas próprias palavras. Aí você fala assim: eu quero que tu morra, te odeio, não sei o quê. Aí você fala mal do amado presidente, não é assim? E aquele outro também, aquele outro lá, hein? Aquele calvo. Aí você fala mal do calvo. Você às vezes até ora: Senhor, mata aquele miserável, Senhor. Mata aquele miserável para resolver as nossas situações. Olha, eu estou, claro, usando um certo humor aqui, mas isso é muito sério, irmãos. Nós não podemos deixar que o meio gere no nosso coração sentimentos contrários à vontade de Deus. Ah, mas pastor, qual a vontade de Deus? É que você ame o nosso amado presidente. Que você ame aquele calvo, aquele cara lá, é, aquele. Não vou falar o nome dele não, que ele pode mandar me prender. Mas que você ame a ele. Mas é um amor verdadeiro, é um amor de você orar: Senhor, tenha misericórdia. Senhor, tenha compaixão. Eu não concordo com ele, nem gosto dele, mas eu amo. Mais ou menos assim. Eu nem gosto dele. Das atitudes, claro, né? Olhando pelo aspecto das suas atitudes, nem gosto dele. Mas eu amo, Senhor, tem misericórdia. Essa que é a realidade, irmão. Só que a gente não faz isso, não é? A gente não faz isso. É preciso um cuidado muito grande mesmo com relação a essas coisas, para que o meio não esfrie o nosso amor para com o próximo e também para com Deus. Amém? Nós temos que, dentro do possível, cuidar dos necessitados, daqueles que se achegam à nossa mesa, a nossa porta. Se você pode, de uma forma ou outra, abençoar, como algumas igrejas fazem aí, Brasil afora, está certo que é um pingo no meio do oceano, mas é um pingo que, naquele momento, será útil. Tantas igrejas, irmãos, é uma coisa que me deixa injuriado, pastor Jair. Me deixa assim muito, sei lá. É quando a igreja é rica, a igreja tem dinheiro, mas a igreja não faz...
1: Eu quero conhecer
0: nada. A igreja tem dinheiro aplicado na poupança, evangeliza, não faz nada no social. Ah, mas a visão da igreja não é ser social. Irmãos, a Bíblia diz que devemos amar o próximo e supri-los conforme as necessidades. Portanto, se a igreja pode, de uma forma ou outra, abençoar aqueles que são menos favorecidos, colocando desta forma, e ela não o faz, mas tem condições de fazê-lo, ela está errando. A missão evangelística, que nós precisamos de recursos financeiros, mas a igreja não abre mão dos recursos financeiros para evangelizar, fazer missões, ficar guardando dinheiro que não é dela. Enfim, falta amor, irmãos. Isso é falta de amor para com as almas. Amor salvífico e amor também no aspecto de abençoá-los com alimentos ou coisa assim. Amém? Quando nós amamos a Cristo, certamente seremos pessoas que vamos também amar o nosso próximo e vamos, dentro do possível, fazer alguma coisa para abençoá-los. E concluindo a nossa palavra de hoje, já são 10:53, eu tenho que sair daqui a pouquinho, 10 minutos mais. Concluindo a palavra, nós precisamos entender, eu estou meio gripado aqui, sei lá o que é isso, acho que é a alergia. O verdadeiro cristianismo, irmãos, ele não está, de certa forma, definido por uma religião, por uma denominação. O cristianismo não é uma religião de uma denominação. O cristianismo é a manifestação da glória de Deus para com as nossas vidas. Nasceram-se as denominações? Sim, nasceram. Missão Vivos, Presbiteriana, Batista, etc. Mas essas denominações, elas precisam olhar numa mesma visão. E esse é um grande problema nesses últimos tempos. Elas deveriam olhar na mesma visão, irmãos. Que a visão é qual? Aquela que a palavra de Deus expressa, revela. Amém? E nós não podemos nos deixar dominar apenas pelos costumes, pela participação em cultos, de forma alguma. Mas é preciso que haja uma fidelidade aos princípios estabelecidos por Deus. E esses princípios levam a igreja à eclésia. A igreja à eclésia. Ou seja, a reunião do povo do Senhor, mesmo que sob a égide das chamadas denominações. Mas é o povo de Deus. Essa visão que é complicada, é muito difícil, porque hoje cada um acha que é a sua igreja que é a correta. A Missão Viva acha que é a igreja certa, é o remanescente, Batista acha que é remanescente, vai por aí. É preciso um cuidado muito grande, amém? Mas é preciso ainda observarmos a palavra de Deus como autoridade máxima.

0: Indo. Deus pensou, vou dar a salvação para aquele camarada, mais ou menos assim. No entanto, abriu-se a porta, mas é pela fé que você recebe o presente, é pela fé. Deixa eu dar um exemplo disso aqui. Façamos de conta que alguém comprou um carro para dar de presente. Ah, eu vou dar um presente para meu filho, por exemplo. Vou comprar um carro, dar para o meu filho. Geralmente, quando você dá o presente de um carro, você dá a chave. Eu nunca dei presente de um carro para ninguém, mas a gente vê que as pessoas dão uma chave ali, aqui, olha para você. Aí a pessoa pega aquela chave e fica maravilhada, boca aberta. Oh, ganhei um carro, aquela coisa toda. Aí sai correndo para ver o carro lá fora. Mais ou menos assim. Mais ou menos assim. Então é isso. Deus te deu o presente, que é a chave. Mas você precisa correr, que é a tua fé, para viver esse presente na prática. Não sei se eu me fiz compreender. A santidade, ela é um estilo de vida, santidade e obediência. É um estilo de vida do crente. Crente que não tem esse estilo de vida é porque ele não conhece a Deus de fato. E amar o próximo, mesmo que seja difícil, amar pessoas do nosso país, mas tem que amar, não é? Tem que amar os camaradas e orar por eles. Mateus capítulo 7, versículos 24 e 25. Todo aquele, pois, que ouve essas minhas palavras e as pratica, será comparado a um homem prudente que edificou a sua casa sobre a rocha. E caiu a chuva, transbordaram os rios, sopraram os ventos e deram com ímpeto contra aquela casa, que não caiu, porque foi edificada sobre a rocha. E a rocha é Jesus. Você quer crescer? Quer ser um homem, uma mulher cheia do Espírito Santo?
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0: Tem que observar os princípios que são fundamentais para ser e observar, para que tenha uma vida verdadeira com o Senhor. Os princípios são, evidente, apenas parte dele, apenas quatro. A palavra de Deus, ela é a autoridade suprema, devemos vê-la como autoridade suprema. A salvação é pela graça, e isso mediante a fé. O cristão deve viver em santidade e obediência. A obediência e santidade, em todos os aspectos. E amar a Deus e ao próximo acima de todas as coisas. É assim que
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0: na palavra. Amém? Deus nos abençoe. Espero que essa palavra tenha da observação de princípios que são de extrema importância para aqueles que querem entrar na glória, querem estar com Cristo Jesus ali no céu. Falou, gente. São 11 horas e 3 minutos, eu vou com vocês até às 11h10. Vamos orar. Amado Deus, muito obrigado por essa palavra, Pai, que trouxe despertamento ao meu coração, que também corações tenham sido despertos para seguirem segundo a Tua vontade, de uma forma real, verdadeira, Pai. Abençoe a esses que nos ouvem, que a Tua graça e a Tua misericórdia os envolva em nome de Jesus. Amém. Aleluias. Muito bem, gente. Você que está ligado comigo, é um prazer. Eu sou o pastor Elias. Estou em Montanha, no estado do Espírito Santo. Esse é o nosso site, é o vivos.com.br. vivos.com.br. Esse é o nosso stream, nossa plataforma de streaming. Você está ouvindo por aqui. Diariamente, a partir das 9 horas, ao vivo. Entre 9 e 11 horas, geralmente ao vivo por aqui. Mas fora desse período.
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0: Louvores e ministrações tarde afora. Ó, presbítero, faz um abraço, presbítero, lá em João Pessoa, na Paraíba. E você pode nos acompanhar, nos indicar para outras pessoas, para que possam sempre ouvir uma palavra cristocêntrica, uma palavra bíblica, aqui pelas manhãs. Nós estamos ao vivo, tá bom? E se você deseja falar comigo, é só chamar-me pelo WhatsApp, que está na capa do site, mas vou citar para você. 27-997-03-1331. Vou repetir. 27-997-03-1331. É isso aí, povo dos céus. Vamos louvar, vamos glorificar o nome santo de Deus. Pastora Sônia, estava dentro daquilo que tu esperavas? Repete aí pra gente, comenta aí pra gente. Vamos lá então? Aumenta o som, gente.

Eu tava observando aqui, meus irmãos, a minha conexão havia caído. Não sei que período, que parte foi que minha conexão caiu, se foi no final da palavra ou não. Misericórdia. Tava olhando aqui que tinha caído a conexão, tá? Eu não sei se vocês ouviram o final da palavra ou se ela caiu bem antes. Mas já foi. Um abraço a todos. Vamos lá, vamos louvar.

Muito bem, amados, agora são 11 horas e 9 minutos, preciso ausentar-me, preciso sair. Deixando um abraço a cada um de vocês que estão conectados comigo nessa manhã. Deus abençoe a pastora Sônia, lá em Mogi das Cruzes. Agradeço que a conexão caiu, mas foi muito rápido, só deu uma picotada e ao vivo voltou. Eu olhei aqui para o transmissorzinho, que é um aplicativo que faz a transmissão, vi que ele estava off e ele faz a reconexão automática, né? E logo reconectou, mas eu não vi quanto foi que tinha caído. Poderia ter sido 2 minutos, 3 minutos antes. Mas tá bom, glórias a Deus que foi uma queda rapidinha, foi coisa de internet mesmo. Um abraço, pastora, Deus abençoe você. Abraço também ao presbítero Antônio, lá em João Pessoa. O nosso presbítero Antônio ontem mandou uma mensagem dizendo que lá tem 900 mil habitantes. João Pessoa tem 900 mil habitantes, segundo o IBGE de 2025. É a mais populosa da Paraíba e a 20ª do Brasil. Capital João Pessoa, na Paraíba. 900 mil habitantes. A Jaqueline, lá de Guarulhos, abraço, Jaqueline, Deus abençoe você, o Jefferson, a Manuele. Também o pastor Jair de Luziânia, Goiás. Esses são aqueles que entraram em contato comigo. Mas tem outros aí conectados. A todos vocês, a paz do Senhor, Deus abençoe. Amanhã, a partir das 9 horas, de volta, mais um tema para nós escorrermos, conversarmos a respeito daquilo que Cristo pode fazer na nossa vida. Estou aqui lutando com uma alergia que tem me incomodado nesses últimos tempos. Me deixa um tanto quanto afônico, né? Mas está valendo, é assim mesmo, não podemos parar. Aproveita e manda o nosso link para alguém, compartilhe nosso link para que as pessoas possam conhecer nosso sistema, conhecer nossa plataforma de áudio. Porque de agora para frente, até amanhã, nós vamos tocar louvores e ministrações intercaladas, tá bom? No decorrer dessa tarde, entra 8 louvores e uma ministração, 8 louvores e uma ministração. Eu acho que vai dar mais ou menos uma ministração a cada hora, se não estou equivocado. À noite, um espaço é maior e amanhã às 9 horas da manhã, se Jesus não volta antes, estaremos aqui de volta para continuarmos nessa caminhada de juntos crescermos na presença de nosso Senhor e Salvador. Ultimamente eu tenho sido alvo de uma alergia, gente, que sei lá o que é isso, tem me incomodado bastante. É que eu tomo muito friagem de manhã cedo, não é? Eu acho que é isso aí, aqui de manhã cedo, nesses últimos tempos, ficou muito sereno aquela névoa e a temperatura um pouco mais baixa. Mas tá valendo, não dá pra morrer, não. Um abraço, gente. Deus abençoe. Que a paz do Senhor esteja sobre vossas vidas. Preciso sair. É a paz.

0: Senhor? Onde estão aqueles que querem se santificar para o Senhor? Onde estão aqueles? Onde estão? Onde estão? Onde estão?
1: Se eu vender.

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1: O dia que o Senhor fez. Oh, glórias! Salmo 118, versículo 24. Este é o dia que o Senhor fez. Regozijemo-nos e alegremo-nos nele. Amém. Este é o dia que o Senhor fez. Regozijemo-nos e alegremo-nos nele. Vamos orar. Senhor, muito obrigado pela Tua graça, pela Tua misericórdia, pelo Teu zelo para com as nossas vidas. Muito obrigado, Senhor, por este dia que Tu nos concedeu. Foi o dia que Tu fizestes para nós. Muito obrigado pela manifestação da Tua misericórdia, da Tua graça, do Teu cuidado, Senhor. Muito obrigado, Pai, por nos amar tanto, a ponto de mover nas nossas vidas. Muito obrigado, Senhor, porque Tu és tão maravilhoso, tão extraordinário. Senhor, fala conosco através dessa palavra, em nome de Jesus. Amém. Aleluias. O dia que o Senhor fez. Oh, glórias! É um salmo, Salmo 118, é um salmo de louvor, salmo de adoração, de glorificação ao nome santo do Senhor. É um salmo especial para as nossas vidas. Especial porque traz a palavra viva do Eterno. E quando nós lemos o Salmo 118, veremos que o louvor precisa estar presente na nossa existência. Nós precisamos louvar e adorar o Criador, bendizer o nosso Senhor e Salvador Jesus, alegres pelo favor de Deus para com a nossa vida, pelo favor do Senhor para conosco, pela salvação, pelo cuidado, pelo zelo. Motivos para louvar e adorar o Criador não nos falta, e isto com certeza, se você é servo do Senhor, não há como você falar, eu não tenho motivos para louvar o Senhor. Sim, com certeza tem. Você já parou para pensar que você está vivo? Você já parou para pensar, você está vivo? Olha que bênção! O Senhor te concedeu mais um dia, o Senhor te concedeu mais um dia. O Eterno permitiu que os teus olhos fossem abertos. Que você usufruísse de mais uma oportunidade especial de viver. Mas o que foi que você fez para merecer o dom da vida? O que foi que eu fiz para merecer?

seja da forma que você gostaria que fosse. Ah, pastor, meu dia está horrível. Ah, não sei. Ah, não. Não. Glorifique o Todo-Poderoso. Reconheça o cuidado de Deus para com a tua existência. E aproveite essa nova etapa, essa nova oportunidade que o Senhor te concede, a etapa de vida, um novo dia. Aproveite esse dia para louvar, para adorar. Valorize esse dia como o favor de Deus para com a tua vida, como uma nova oportunidade que o Senhor te concede. Mas o interessante, amados, que as pessoas ouvem isto que eu estou falando, sim. Elas até entendem, porém, elas direcionam de forma equivocada o valor da sua vida. E elas investem em tudo, mas esquecem de serem gratas ao Todo-Poderoso, de exaltarem o Senhor, de entender que fomos feitos para louvar, para adorar, para glorificar o Criador acima de todas as coisas. É, irmãos, é assim que funciona. E se sobrar tempo, você trabalha. Se sobrar tempo, você casa. Se sobrar tempo, você cuida da família. Se sobrar tempo, você tem filhos. Se sobrar tempo, você faz isso, faz aquilo, enfim. Mas o objetivo, o teu objetivo, o Senhor te concedeu mais um dia, presente de Deus, para que você possa vivenciá-lo, para honrá-lo, para glorificá-lo, para exaltá-lo, e isso de forma intensa, poderosa, maravilhosa. Amém? E quando nós entendemos, e é difícil entender esta verdade, essa verdade só é possível entendê-la quando nós temos o coração movido pelo Espírito Santo do Senhor. Se o crente é carnal, crente carnal é aquele que vive na carne, leva apenas um título de crente, é aquela etiquetinha assim, sou crente, mas não vive os princípios de Deus, ele não consegue entender essa verdade, não consegue entender. Mas nós temos, amados, que celebrar o dom da vida, e isso alegremente, oh glórias, com alegria, agradecido Todo-Poderoso, uma palavra sempre de gratidão, Senhor, muito obrigado por mais um dia de vida, muito obrigado pelo dom da vida, muito obrigado por este dia que Tu nos concede. Necessário é, irmãos, que haja em nossa boca sempre uma palavra que representa a nossa alegria, nosso contentamento, nossa satisfação em viver a verdade do Senhor de uma forma intensa e poderosa. Amém? Que nós possamos entender esta verdade. O Salmo 118, a partir do Salmo 113 até o 118, para ser mais exato, são salmos de ações de graças e louvor ao Todo-Poderoso. Salmos especiais. Salmos que o povo louvava e adorava o Todo-Poderoso pela sua grandiosidade, provavelmente celebrando a libertação, a vitória, as muitas vitórias, a libertação do cativeiro e as muitas vitórias concedidas pelo Eterno no decorrer da história. E esse salmo era usado nesse aspecto, irmãos. E nós precisamos louvar, glorificar o Criador, agradecendo-o por tudo quanto Ele tem feito na nossa vida. Eu vou dividir esse texto, vou dividir este versículo em três partes. A primeira parte, este é o dia que o Senhor fez. A segunda parte, regozijemo-nos. E a terceira, alegremo-nos nele. Vamos discorrer sobre cada uma dessas partes para que nós possamos assimilar a verdade do Eterno e possuirmos uma visão diferente, nossa para com Deus, aquilo que Ele exige de cada um de nós. E assim estaremos continuamente felizes pelo cuidado do Senhor, pelo zelo de Deus para com a nossa vida. Salmo 118, versículo 24. Esse é o dia que o Senhor fez. Regozijemo-nos e alegremo-nos nele. Oh, glórias! Este é o dia que o Senhor fez. Este é o dia. Quando nós olhamos para o tempo, nós achamos, a nossa mente, de certa forma, ela está dominada por entendimentos filosóficos e outros mais. Por mais que você procure viver a verdade do Senhor, mas nós olhamos para o fator tempo e não conseguimos ver a glória do Senhor. Não é verdade? Quando você olha, passaram-se para mim

0: 6 décadas de vida. Ô, glórias! Outros, mais. Talvez alguns apenas 2 décadas, 3 décadas. Olha quanto tempo sobre a face da Terra. Veja quanto tempo. Mas nós não conseguimos entender ou compreender, irmãos, que se porventura estou há 6 décadas sobre a face da Terra, foi a manifestação do cuidado de Deus para com a minha vida, foi o zelo do Senhor para com a minha existência, foi porque Deus amou-me e permitiu-me viver tanto. Oh, glórias! Nós temos que entender que o Senhor é Ele que cria os dias na nossa vida. É o Senhor que descortina o tempo sobre a nossa existência. É o Senhor que faz coisas maravilhosas, não aleatoriamente, mas tudo pré-ordenado. É o cuidado do Senhor, é o zelo de Deus, é a mão do Eterno que permite que todas as coisas estejam no lugar certo. Amém? Nada foge do controle do Todo-Poderoso, irmãos. O salmista que escreveu esse salmo, ele conhecia, com certeza, conhecia e reconhecia a soberania de Deus sobre o tempo, sobre a criação. E ele exalta dizendo: este é o dia que o Senhor fez. Este é o dia que o Senhor fez. Quando nós, amados, nos permitimos dominar pelo Espírito de Deus e abre-se uma nova dimensão na nossa vida. O Espírito de Deus abre uma nova dimensão na nossa existência, e isso com certeza. Nós vamos tirar os nossos olhos do dia a dia e olharmos para aquele que faz o dia a dia. Amém? Nós vamos mudar o foco do apenas viver um dia após o outro para vivermos a vontade daquele que faz um dia após o outro. E assim seremos agradecidos, seremos felizes, oh, por cada momento novo que Deus nos dá, pela oportunidade especial que Ele nos dá de viver, irmãos. É necessário reavermos conceitos, jogarmos algumas coisas fora e assimilarmos de fato a direção do Espírito de Deus na nossa existência. É uma tarefa relativamente difícil e impossível. Impossível para aqueles que querem fazê-la segundo o seu próprio entendimento. Ah, eu quero viver assim porque eu entendo que é dessa forma. Aí o cara vai no suor, vai na força do seu braço, nos estudos, na filosofia, usa de todos os meios que ele acha que são plausíveis para conseguir essa unidade. E aqueles que apenas colocam-se à mercê do Senhor e permitem se mover pelo Espírito de Deus, estes hão de compreender a vontade do Eterno e a vivenciá-la no seu dia a dia com prazer e com alegria. Olha, não é fácil? Não, não é. Mas quem disse que seguir Jesus seria fácil? Nem o próprio Cristo afirmou isso. Nem o próprio Cristo afirmou. Tudo, irmãos, depende de uma renúncia, de uma dedicação, de uma doação completa para que você possa experimentar, de fato, a mão poderosa de Deus sobre a sua vida. E quando nós temos esse entendimento, agora sim, o entendimento de renunciarmos a nós mesmos e nos dedicarmos ao Todo-Poderoso, nós vamos entender que é o Senhor que cuida do tempo na nossa existência. Se nós estamos vivendo mais um dia, foi porque Deus, na sua graça, na sua misericórdia, olhou não para os meus méritos e ou merecimentos, mas foi a misericórdia do Senhor que manifestou-se sobre mim. É o dom de Deus, é o presente de Deus para a minha vida. É a manifestação do amor do Senhor para comigo. Porque mesmo sem merecimentos, o Senhor olha e Ele contempla a minha existência com mais um dia, irmãos. Isso é grande demais. Amém? Às vezes nós não estamos muito atenados a esta realidade. e deixamos com que as coisas andem um tanto quanto soltas. Mas a partir do momento que temos nossos olhos abertos pelo Espírito de Deus, seremos movidos pela gratidão e nossa vida será de gratidão, porque reconhecemos o cuidado, o zelo, a misericórdia do Senhor para conosco. Oh, glórias! Nós temos que viver assim, irmãos. É assim que Deus quer, é assim que o Senhor exige de você, que haja esse doar-se tão completo. Para que, como uma página em branco de um livro, o Senhor escreva a tua história. Amém? A página de hoje está escrita, a de ontem também. Mas ainda tem o restante do dia e o amanhã para que Deus escreva a tua vida. Mas é Deus que escreve, é Deus que faz. Eu posso apenas oferecer a minha existência e falar para o Senhor: Deus, escreve, escreve a minha história, escreve a minha história. Oh, glórias! Este é o dia que o Senhor fez. E assim certamente será mais um dia no qual vamos honrar, glorificar. Vamos viver para a verdade do Senhor, para usufruir das bênçãos inumeráveis e incontáveis de Deus sobre a nossa existência. Tens feito assim? Uma dependência completa do Senhor? Entenda, você não pode acrescentar um côvado 45 centímetros na tua existência. Você não pode acrescentar, mas Deus pode acrescentar quilômetros. Fazendo um paralelo com o côvado, Deus pode acrescentar quilômetros na tua existência, quilômetros na tua vida. Amém? A segunda parte desse versículo, regozijemo-nos. Regozijemo-nos, regozijemo-nos. Glórias a Deus. Amados, quando nós entendemos quem é Deus na nossa vida, quando você entende quem é Deus, olha só, é gerada pelo Espírito Santo uma profunda alegria, um profundo contentamento. Contentamento. E isto pelo fato de reconhecermos a bondade e a soberania de Deus. Regozijemo-nos é um mandamento. Este é o dia que o Senhor fez. Regozijemo-nos e alegremo-nos. Esta é a vontade do Senhor. Regozijo é uma alegria profunda, uma satisfação profunda, um contentamento grandioso. E isso é possível quando você olha quem é Deus. Quem é Deus? E se porventura, irmãos, você não conseguiu entender esse fato, de sentir esse profundo contentamento com Deus, é porque está faltando de fato uma unidade verdadeira com o Senhor. Você está vivendo uma fé, mas não uma fé completa, conforme aquilo que está na palavra. E se você não consegue adequar-se à palavra, você não há de conseguir, você não há de alcançar os favores de Deus para a tua vida. Porque é necessário vivermos a verdade do Espírito de Deus acima de todas as coisas. Mas para que o Espírito haja na nossa existência, trabalhe em nosso coração, produza o regozijo, o contentamento profundo, isso só é possível quando há meios adequados. E se a nossa vida não estiver totalmente adequada aos mandamentos do Senhor, à vontade do Senhor, é impossível que você experimente a dimensão espiritual, a dimensão de Deus na sua totalidade ou naquilo que Ele quer revelar-se a você. É impossível, irmãos. Só é possível vivermos Deus quando há uma entrega, uma doação que seja completa ao Todo-Poderoso, sem reservas. Entenda dessa forma. E o interessante, isto aqui é muito complicado. Só há de entender aqueles que são fiéis ao Todo-Poderoso. Se você não é fiel ao Senhor, você não vai compreender. A palavra de Deus não foi escrita para aqueles que vivem nas trevas. Se você não compreende, não ama o Senhor acima de todas as coisas, na luz você não está. E aqueles que estão nas trevas não conseguem alcançar, entender aquilo que Deus fala. Olha só, essa alegria, esse contentamento profundo, ele não depende das circunstâncias. Difícil, não é? Como ser feliz se as circunstâncias não lhe favorecem? Como ser feliz num país tão complicado? Como ser feliz como aqueles irmãos do Rio Grande do Sul que talvez muitos deles perderam tudo quanto tinham? Casa, família, bens, etc. Como ser feliz numa situação catastrófica dessa? Como ser feliz em meio a esta situação tão devastadora, tão intensa? Quando nós temos o Espírito Santo de Deus morando no nosso coração, quando nós vivemos a verdade do Senhor acima de todas as coisas, nós vamos entender que é o Espírito de Deus que trabalha e tudo está no controle do Senhor. O dia que o Senhor fez, o dia que o Senhor fez. Amém? Se porventura nós somos tomados por situações complicadas, talvez até no meio da família, quantas pessoas que são tomadas por problemas familiares, problemas conjugais terríveis, talvez o cônjuge sendo infiel, adúltero, o filho que opta por caminhos equivocados, caminhos loucos da vida, e você pergunta, mas eu ensinei a palavra, mas olha o resultado, por quê? Por quê? Amados, nós temos que aprender um detalhe, e às vezes parece que ele não é muito salutar, não é muito correto, mas é a verdade. Tem um ditado que diz, faça a tua parte, faça a tua parte. É mais ou menos isso, faça a tua parte e o Senhor te ajudará, é o ditado completo. Faça a tua parte. Mas esse ditado ele tem um fundo de verdade muito grande. Eu preciso fazer a minha parte. Se eu não conseguir fazer a minha parte para trazer, por exemplo, para trazer um equilíbrio na minha vida conjugal, ou na criação de filhos, outras tantas áreas da nossa existência, se eu não conseguir agir de forma assim, mas eu posso hoje voltar-me para o Todo-Poderoso e clamar pela graça dEle, para que Ele, na sua misericórdia, venha interferir, venha agir nessa situação. Mas eu não posso abrir mão, de forma alguma, da alegria que nos é dada pelo Espírito Santo, pelo contentamento que é dado pelo Espírito Santo, e abraçar os problemas das circunstâncias, os problemas circunstanciais. Não, de forma alguma, eu tenho que permanecer firme, entendendo que é um dia que o Senhor fez. Se eu estou vivo é pela graça e pela misericórdia do Eterno, já que nada merecia. E esse dia que o Senhor fez, entenda a tua vida, teu trabalho, tua família, tua casa, enfim. Tudo é bênção de Deus, é o Senhor que nos concede. E eis aí o motivo para estarmos felizes, continuamente felizes, porque somos reconhecidos pelo Senhor. E nós temos que buscar razões, e as razões não nos faltam, mas buscar, encontrar as razões para nos alegrarmos em Deus todos os momentos da nossa vida, mesmo que ela seja marcada pelas dificuldades, pelas tribulações. Amém? O apóstolo Paulo é um exemplo maravilhoso nesse aspecto, porque mesmo em meio às dificuldades, ele alegrava-se no Senhor. Mesmo em meio às tuas tormentas, às tuas dificuldades, regozije-se no Senhor. Amém? Alegre-se! Oh, glórias! Com profundidade no Senhor, porque Deus é o nosso amparo, é Ele que cuida da gente, é Ele que batalha as nossas batalhas, é Ele que faz acontecer na nossa existência. A partir do momento que nós tomamos posse dessa verdade, teremos na boca uma palavra de louvor e adoração ao Criador. Amém? Salmo 118, versículo 24. Este é o dia que o Senhor fez, regozijemo-nos e alegremo-nos nele. Oh, glórias! E a última parte desta palavra, alegremo-nos nele. Versículo 24, Salmo 118, última parte. Alegremo-nos nele, alegremo-nos no Senhor. Oh, glórias! Irmãos, nós precisamos entender o seguinte. O Senhor ele move de uma forma tão intensa, tão poderosa, que é possível olharmos e nos alegrarmos no agir do Senhor, de expressar louvores ao Criador, de agradecer o Todo-Poderoso. Eu estava analisando a minha vida, estava comentando com a minha esposa, Tenilza, a respeito desses últimos 2 anos da minha existência, 2023, 2024. Anos muito difíceis, extremamente complicados, que por fim foi constatado uma enfermidade grave na minha vida. Graças a Deus, hoje estou curado dela. Mas veja como são as coisas. O ano passado, marcado por algumas enfermidades, no decorrer do ano, finalzinho do ano 2023, início de 2024, foi constatada uma enfermidade grave. Fiz a cirurgia, hoje estou curado. Glórias a Deus por isso. Foi constatado que o problema de saúde foi totalmente eliminado. Glórias a Deus, a Ele toda a honra e toda a glória. Mas veja, os problemas, eles aparecem na vida do servo de Deus. Eles surgem na vida do servo de Deus. Porque eu olho para a minha vida, irmãos, e eu sei que eu tenho procurado viver para a honra e para a glória do Eterno todos os dias da minha vida. Eu não tenho brincado de ser servo de Deus. Eu não tenho brincado de ser crente. Eu não tenho aberto espaços na minha vida para a carne, para o pecado, de forma deliberada. Sim, peco, sou pecador, claro. Mas não abrindo espaços deliberados. Olha, eu vou curtir isso, fazer aquilo, isso aí, Deus é amor, Deus me perdoa. Não. Tenho procurado pautar a minha vida na santidade. Mas mesmo assim, os problemas surgem na nossa existência. E alegro-me no Senhor, irmãos, porque eu reconheço que a mão do Senhor é para com a minha vida e tudo isso que Ele me permite passar. Todas essas adversidades que surgiram na minha existência e certamente onde surgir outras no decorrer dos meus dias sobre a face da terra. Todas essas adversidades é para que eu enxergue que o Senhor cuida de mim dia após dia. Que o Senhor zela da minha vida dia após dia. Aparecem as situações, as lutas, muitas vezes grandes, assustadoras, misericórdia. Mas colocamos o nosso olhar no Senhor e vemos Deus agir. E eis a raiz para uma alegria real, uma alegria verdadeira no Todo-Poderoso. E é isso que Deus quer, irmãos, que haja um reconhecimento daquilo que Ele faz na nossa existência. Ele nos permite passar pelas provas, pelas dificuldades, mas é o Senhor que age, é o Senhor que move, é o Senhor que nos concede mais um dia. E esse dia é presente de Deus. E se Ele estende a nossa vida, é presente do Senhor, já que não merecemos viver. Mesmo com as adversidades que surgem, teremos motivos incontáveis, inumeráveis, para glorificarmos e nos alegrarmos no Senhor. Amém? Nós precisamos sempre exaltar o Senhor, irmãos. Expressar a nossa alegria na exaltação ao Senhor, louvando, adorando, exaltando, glorificando. E fazemos isso também nas nossas atitudes diárias, quando você fica firme na presença do Senhor, alegre com o Todo-Poderoso, porque a tua alegria ela vem do Espírito de Deus que fala com você: olha, você está passando pela prova, fica firme, ô Elias, mais uma provinha aí, hein? Fica firme, Elias, alegre-se. É como se o Espírito Santo falasse assim com a gente, tá bom, irmãos? Fica firme aí, Elias, pocó, tá vindo mais a tormenta, fica firme, alegre-se, porque o Senhor dará a vitória. Ô glórias! E nós vamos felizes, porque mesmo passando pelas dificuldades inerentes de uma vida marcada pelo...
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0: O pecado, o pecado original. Mesmo assim, o Senhor, cada etapa difícil que surge na nossa vida, e isso é para nós nos alegrarmos, é a mão, é o cuidado, é o zelo de Deus para com a nossa vida. E quando nós reconhecemos a superioridade, a soberania do Senhor na nossa existência, teremos sempre prazer em manifestar a nossa alegria, nosso contentamento, a nossa satisfação através de atitudes, de ações, ações diárias, da alegria de falar de Cristo Jesus e testemunhar do Todo-Poderoso. E assim precisa ser a nossa vida, irmãos, porque a nossa vida é um dia após o outro, com certeza, mas é um dia que o Senhor fez para que nós possamos regozijar e nos alegrar na verdade que Ele tem para cada um de nós. Quando nós entendemos esta verdade, viveremos mais leve. A vida será um pouco mais leve, com certeza, porque você sabe que a mão de Deus está com você, que é o cuidado do Eterno que manifesta-se de forma poderosa sobre a tua vida. Amém? Salmo 118, versículo 24. Este é o dia que o Senhor fez. Regozijemo-nos e alegremo-nos nele. Que assim seja a nossa existência, irmãos. Uma vida marcada pelo reconhecimento da soberania de Deus, do cuidado do Senhor. Que cada dia de vida é o presente do Eterno. É Deus falando, eu te abençoo com mais um dia. Oh, glórias, eu te abençoo com mais um dia. Use-o para minha honra e para minha glória, porque o Senhor quer que façamos tudo para a honra e para a glória dEle. E assim vamos reconhecer a presença de Deus, valorizar os nossos atos e ações, porque vamos viver para a honra e para a glória do Eterno, e não vamos perder a nova oportunidade que nos é concedida de fazer aquilo que Deus quer. Porque o nosso prazer, a nossa satisfação é fazer a vontade do Senhor. Isso há de gerar o regozijo, que é aquela alegria profunda de reconhecer a soberania, reconhecer a bondade de Deus. E vamos nos alegrar. Alegremo-nos, vamos nos alegrar. Porque tudo isso faz-nos entender que Deus nos ama e Ele quer nos dar a bênção. Ele quer nos abençoar com toda a sorte de bênçãos. Amém, povo dos céus. Oh, glórias. Vamos orar. Amado Deus, muito obrigado pela Tua graça e pela Tua misericórdia, Pai. Prepara-nos para que nós possamos entender a Tua vontade e vivenciar esta verdade dia após dia, mesmo que tudo mostre-se contrário, Senhor. Mas sabemos que a Tua mão abençoadora é o Teu cuidado para conosco e que assim haja alegria profunda na nossa vida. Senhor, que possamos Te adorar e Te louvar, glorificando-o por tudo quanto tens feito na nossa vida, em nome de Jesus. Amém. Aleluias. Amém, queridos. O dia que o Senhor fez, viva esse dia para a honra, para glorificar, para bendizer, para exaltar o Criador. Ô, glórias! Regozije-se na presença do Senhor e alegre-se na presença do Mestre. Que assim seja com você, que a graça do Eterno te envolva, em nome de Jesus. Amém.
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porque nós não queremos ser. E apesar de ter visto tantos milagres, apesar de ter visto tantos sinais, não conseguiram permanecer fiéis a Ti. Senhor,

assim diz o Senhor Deus de teu pai Davi. Ouvi a tua oração e vi as tuas lágrimas. Eis que eu te sararei. 2 Reis 25.

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1: Perdidos dentro da igreja. Talvez o título dessa mensagem não faça muito sentido. Como é que alguém pode estar perdido dentro da igreja? Como é que alguém pode estar perdido andando junto com os demais, seguindo em direção aos céus? Mas quando nós observamos a palavra um pouco mais atentamente, nós vamos concluir, irmãos, que há muitos que estão dentro da igreja, seguindo na mesma jornada, na mesma direção, porém não estão com seus corações nas mãos do Senhor, mas andam de uma forma diferente daquela que o Todo-Poderoso deseja, da forma que Deus quer para cada um de nós. E eu quero afirmar ainda, irmãos, que é mais comum do que parece os perdidos dentro da igreja, e que hoje nós possamos ser despertos para essa realidade, e que não sejamos desse clube, do clube dos perdidos, mas que sejamos do arraial do reino de Deus para a honra e para a glória dele próprio. Quero convidá-los a abrir a Bíblia, Lucas capítulo 15, a partir do versículo 20 até o 32. E arrumando-se foi para o seu pai. Vinha ele ainda longe quando seu pai o avistou e compadecido dele, correndo, o abraçou e beijou. E o filho lhe disse: Pai, pequei contra Deus e diante do Senhor. Já não sou digno de ser chamado de seu filho. O pai, porém, disse aos servos: Tragam depressa a melhor roupa e vistam nele. Ponham um anel no dedo dele e sandálias nos pés. Tragam e matam o bezerro gordo. Vamos comer e festejar, porque esse meu filho estava morto e reviveu, estava perdido e foi achado, e começaram a festejar. Ora, o filho mais velho estava no campo. Quando voltava, ao aproximar-se da casa, ouviu a música e as danças. Chamou um dos empregados e perguntou o que era aquilo. E ele informou: o seu irmão voltou, e por tê-lo recuperado com saúde, o seu pai mandou matar o bezerro gordo. O filho mais velho se indignou e não queria entrar. Saindo, porém, o pai procurava convencê-lo a entrar. Mas ele respondeu ao seu pai: Faz tantos anos que sirvo o Senhor e nunca transgredi um mandamento seu, mas o Senhor nunca me deu um cabrito sequer para fazer uma festa com os meus amigos. Mas quando veio esse seu filho que sumiu com os bens do Senhor, gastando tudo com prostitutas, o Senhor mandou matar o bezerro gordo para ele. Então o pai respondeu: Meu filho, você está sempre comigo, tudo o que eu tenho é seu. Mas era preciso festejar e alegrar-se, porque este seu irmão estava morto e reviveu, estava perdido e foi achado. Amém? Parábola do filho pródigo. Senhor, nós te louvamos pela tua graça e pela tua misericórdia, pelos momentos com certeza que has de falar ao nosso coração neste lugar. Que tu venhas nos edificar, Senhor, e nos dar o ensinamento, para que possamos entender a tua palavra e nos acharmos segundo a tua vontade, fazendo aquilo que tu queres. Ó Senhor, acalma o nosso coração, traz paz à nossa vida e alegra-nos nessa jornada. Esse é o nosso clamor em nome do teu filho Jesus. Amém, Senhor. Aleluias. Queridos, o texto fala do filho pródigo. Aquele que pediu os bens antecipadamente a seu pai, a parte que lhe caberia como herança, ele falou: Pai, dá-me a minha parte, porque eu vou embora. Eu quero conhecer o mundo, eu quero ver o que esse mundo tem a oferecer. E todos conhecem a parábola, e todos sabem qual foi o final dessa parábola. Não foi bom. Aquele jovem saiu, gastou tudo quanto tinha, ficou na miséria, pobre, miserável. Lembrou-se de seu pai e voltou para sua casa. E nesse ponto começa o grande milagre de Deus na vida. Começa ali o grande milagre, porque o Senhor olhou para aquele jovem através do seu pai e o restaurou, renovou. O Senhor o colocou de pé, o Senhor deu forças para seguir em frente. Deus fez coisas novas na vida do filho pródigo. E nos dá a entender que ele voltou para sua casa e seu pai o aceitou, e certamente viveram felizes para sempre. No entanto, existia naquela família o segundo filho, que era chamado do filho mais velho. O filho mais velho, sempre envolvido com a casa, sempre envolvido com os negócios, estava ali no campo a cuidar dos animais, sempre trabalhando, esforçando-se para ajudar o seu pai, ajudar a sua família. Esse não saiu de casa. Esse não gastou aquilo que era do pai. Esse continuou ali, junto ao pai. Mas o interessante, amados, que é muito comum o sentimento desse filho mais velho. É muito comum. Nós vemos isto dentro da igreja, vemos dentro da nossa própria casa, quando alguém faz alguma coisa errada, quando alguém da nossa família faz alguma coisa errada, e quando volta, ele não é bem quisto, ele não é bem visto, quando deveríamos abraçá-lo e fortalecê-lo para que houvesse um recomeço. Foi mais ou menos assim que aconteceu com esse filho mais velho. Nós vemos, amados, que ele ficou irado. Ele não ficou nada feliz em saber que o pai recebeu o filho pródigo, aquele que havia saído debaixo das asas da família, que o pai o havia recebido com alegria, com prazer, com satisfação, que o pai o havia até mesmo matado o novilho gordo. Certamente era aquele novilho separado, que era para uma ocasião muito especial. E a ocasião especial para o pai deste foi o retorno do seu filho. Nós precisamos estar atentos a esta realidade, amados, porque muitas vezes aqueles que ficam estão dentro da família, estão guardados dentro da sua casa, no entanto, não querem saber de uma comunhão mais profunda com o seu pai. Estão ali usufruindo aquilo que a família pode oferecer, usufruindo aquilo que a casa pode oferecer, mas não quer uma comunhão mais intensa, uma comunhão mais íntima, e querem viver segundo aquilo que entende. E muitas vezes amarrado numa situação que não é muito boa. Com esse exemplo, amados, verificamos o terrível perigo de estar na casa do pai, dentro da casa, obedecendo regras, cumprindo deveres, sem estar andando nas obras da carne, sim, vida certinha, correta, não nas obras da carne. E ainda assim, está perdido dentro da igreja, perdido na casa do Pai. Podemos chegar a essa conclusão e vamos observar algumas razões em cima deste exemplo, do exemplo do filho mais velho, da história do filho pródigo. Vivendo dentro da igreja, mas não é livre, não há intimidade com Deus. Olha, amados, o filho havia ficado na sua casa. Ele não saiu, ele não fugiu, ele não foi para o mundo, ele não gastou os bens do pai. No entanto, quando nós lemos o texto, dá-nos a entender que ele não tinha intimidade com seu próprio pai. Ele não tinha intimidade. Não era uma pessoa próxima, que compartilhava os mesmos princípios, comungava as mesmas ideias, mas dá-nos a entender que ele tinha suas ideias e o pai tinha suas ideias, no entanto, estavam juntos. E é isso que nós temos visto muitas vezes dentro da igreja, amados. Dentro da igreja. No versículo 29 diz: mas ele respondeu a seu pai: faz tantos anos que sirvo o Senhor e nunca transgredi um mandamento seu, mas o Senhor nunca me deu um cabrito sequer para fazer uma festa com os meus amigos. Misericórdia. Muitas vezes, amados, nós não temos recebido porque não buscamos do Senhor. Nós não recebemos porque não buscamos, porque não queremos uma comunhão mais íntima, porque queremos viver, amados, muitas vezes como escravo. Como escravo. E esse texto dá-nos a entender que ele se considerava um escravo, porque ele trabalhava, ele fazia todas as coisas, mas não tinha a comunhão com seu pai. O grande problema são as motivações erradas, as motivações. A obediência não provinha do coração, ou seja, ele não obedecia porque amava o seu pai, mas ele obedecia porque tinha uma obrigação com ele. Quantas vezes nós vemos a mesma coisa dentro das igrejas, não é verdade? É preciso conhecer o amor do Pai. Nas igrejas nós contemplamos as mesmas situações. As pessoas estão ali por mera obrigação. Vão à igreja por uma tradição, tradicionalismo. Vão à igreja porque sente-se no dever de estar na casa, mas não obedecem, não faz a vontade do Senhor com alegria nos seus corações. Não faz com alegria, irmãos. O que move o coração do Senhor é um coração alegre diante dele. Nós precisamos ter alegria com o Senhor, ter prazer com Deus. Nós não podemos achar que somos apenas escravos do Todo-Poderoso e que estamos fazendo a nossa parte, cumprindo as regras, as doutrinas da igreja, cumprindo aquilo que é ordenado na igreja, vista uma roupa longa, não fume, não beba, não faça isso, não faça aquilo, etc. Enfim, são muitos dogmas, muitas tradições, muitos cumprem isso, cumprem por obrigação, mas não tem prazer, não tem alegria no Senhor. Eis aí, amados, eis aí uma classe de pessoas que estão perdidos dentro da igreja, vivem dentro da igreja, mas não têm prazer no Senhor. Estão na casa do Pai, mas vivem como escravos, presos a toda sorte de costumes, mas não estão presos ao Senhor. Aquilo que deve nos motivar a buscar o Todo-Poderoso é o amor. Tudo quanto façamos para o Senhor, irmãos, o princípio é o amor. Temos que amar a Deus com todas as nossas forças, o amor que nos movimenta, o amor que toca em nossos corações, o amor que nos desperta a buscar a presença do Mestre. O amor, irmãos, deve ser o motivo primeiro da nossa presença diante do Mestre. O amor ao Senhor e depois do amor as demais coisas, com certeza. Mas, se nós não temos o amor, mas temos a doutrina, não temos o amor ao Todo-Poderoso, mas temos a tradição, temos a alegria, talvez, de estarmos em comunhão com os irmãos, não é o suficiente. É preciso que haja amor ao Senhor, para que assim a nossa alegria seja completa e não sejamos encontrados perdidos dentro da igreja. Amém? Vive dentro da igreja, mas está com o coração cheio de amargura. Versículo 30. Mas quando veio este seu filho, que sumiu com os bens do Senhor, gastando tudo com prostituta, meretrizes, o Senhor mandou matar o bezerro gordo para ele. Olha só, o sentimento desse rapaz. Ele ficou sentido, amados, porque ele não tinha oportunidade, talvez, de viver aquele momento assim tão especial. O bezerro gordo talvez representasse um momento muito especial para a família, aquele momento de comunhão, mas ele não tinha essa oportunidade. Mas quando chega aquele que era rebelde, aquele que havia reconhecido o seu estado lastimável e voltou para a presença do Todo-Poderoso, ele não gostou da ideia. O seu coração ficou entristecido, principalmente porque tinha um tal do bezerro gordo que seria sacrificado para comemorar aquele retorno. Logo o bezerro gordo, e eu de olho naquele bezerro gordo. Aí chega esse rebelde, esse que não vale nada, peça ruim, andou por aí perdido, gastou tudo quanto tinha, e agora vamos comemorar? Queridos, parece brincadeira, mas isso é tão comum dentro da igreja, mas extremamente comum. Muitas vezes você vê alguém que cai, alguém que tropeça, alguém que pisou errado, depois essa pessoa é recuperada pelo Senhor, tem a sua vida restaurada, quando ele chega para a igreja, aí é um drama total. É um drama, porque ninguém olha para ele com bons olhos. Se porventura o Senhor o levanta na igreja para alguma coisa, se ele pecou pelo adultério, será sempre um adúltero dentro da casa. Se foi uma mulher e pecou pelo adultério, será sempre uma adúltera. Não há aquela comunhão, aquela alegria, e não reconhecem o poder de Deus em restaurar as vidas. É, queridos, há muitos que estão dentro da igreja, porém estão perdidos dentro dela, porque o coração é marcado não pela misericórdia de Deus, não pelo amor do Senhor, mas marcado por toda sorte de entendimento ruim e compreensão errada da grande misericórdia do Todo-Poderoso. No caso do irmão mais velho, foi exatamente essa a realidade. Não havia amor para com seu irmão. Na igreja, é muito comum não existir amor. Quando alguém peca, é melhor chutá-lo porta fora e que fique longe e que não volte para evitar problemas, para evitar problemas. E quando alguém diz, ah, fulano e tal pecou, fez isso, aí você tem o prazer, aí a pessoa tem o prazer em falar, oh, ele já foi expulso da igreja, ele já saiu da igreja. Não pode ser dessa forma, irmãos. É necessário que haja misericórdia. Se alguém pisar na bola com o Senhor, se o pecado vier à existência, e se houver arrependimento e confissão, a Bíblia diz que este coração é lavado, é purificado, é restaurado para a honra e para a glória do Mestre. E nós precisamos carregar dentro do nosso coração, dentro do nosso coração, o amor do Senhor. 1 João capítulo 2, versículo 9, afirma que aquele que não ama seu irmão permanece nas trevas. Se porventura você não ama aquele que pecou, certamente o amor de Deus não está no teu coração e, consequentemente, você está perdido dentro da casa, mesmo fazendo tudo o que é correto à luz da religião, à luz da doutrina. Mas o que importa não são as doutrinas humanas, mas aquilo que Deus constata, aquilo que Deus vê dentro do nosso coração. E o que é que temos carregado dentro do coração? Amargura? Será que a amargura encontrou lugar e está ali cravada, amarrada dentro da nossa vida? Não pode ser dessa forma, irmãos. Mas é preciso que haja alegria com aqueles que retornam para a presença do Senhor. É preciso que nós venhamos nos alegrar e estender o nosso braço, a nossa mão, para ajudar a este. E certamente ajudarmos a matar o novilho gordo, o bezerro gordo, para que haja uma grande festa pelo retorno daquele que um dia esteve separado da presença do Senhor. Amém? Vivem dentro da igreja, na presença do Pai, mas anda como solitário e triste. Os perdidos dentro da igreja do Senhor. No versículo 31, Lucas capítulo 15, versículo 31 diz, então o pai respondeu, meu filho, você está sempre comigo, tudo o que eu tenho é seu. Qual a resposta do pai para o filho? Tudo o que eu tenho é seu. Você está sempre comigo. Você está sempre comigo. Irmãos, quando nós estamos sempre com o Senhor, quando o Senhor é o nosso companheiro, quando nós estamos diante do trono, é preciso que haja alegria no nosso coração. Nós seremos pessoas contentes com a presença de Deus, alegres com a presença do Senhor, satisfeitos com a presença do Pai eterno, amados. E não é isto que deixa nos entender o texto. Porém, esse filho mais velho, aparentemente ele estava triste com toda aquela situação, ele não era concordante com a vontade do Pai, não era concordante. E muitos, amados, e muitos estão nas igrejas, estão dentro das igrejas, mas não possuem, não têm intimidade com Deus. Não desfrutam da alegria da salvação. Não experimentam as doces consolações do Espírito Santo. Vivem como órfãos, sozinhos. Curtem uma espécie de solidão, muitas vezes dolorosa. Não é dessa forma que Deus quer que vivamos. Nós precisamos ter o melhor de Deus. Deus tem sempre o melhor para o seu povo. E o melhor de Deus, com certeza, amados, nos é dado pelo Espírito Santo dele. Quando o Espírito Santo passa a habitar em nosso coração, a nossa vida torna-se completa. Ela torna-se completa em todas as áreas. Teremos prazer no Senhor, alegria na salvação. Experimentaremos o mover do Espírito, o cuidado do Espírito Santo na nossa vida. Não nos acharemos como órfãos. Não tenho um pai, estou sozinho nesse mundo, perdido nesse mundo. Não vamos curtir nenhuma espécie de solidão, de tristeza ou coisa parecida. Depressão, longe daqueles que são do Senhor. Longe daqueles que amam o Todo-Poderoso, porque é o Espírito Santo que edifica. E o Espírito Santo pode tirar pessoas do seu estado lastimável e colocá-lo em pé, firme para a honra e para a glória do Senhor. A Bíblia diz que o Espírito Santo é o edificador, é o Espírito Santo que edifica aqueles que amam o Senhor. Irmãos, se porventura alguém tem vivido uma solidão, tem vivido triste na presença do Senhor, se alguém não tem sentido aquilo que a Bíblia diz que é comum aos servos, aos filhos do Pai, eu quero falar para você o seguinte: é tempo de buscar do Senhor uma restauração. É tempo de buscar. Nós precisamos entender que o Senhor não mente. O Senhor não é homem para mentir. Tudo aquilo que Ele promete a nós, Ele cumpre. Tudo aquilo que Ele promete, Ele cumpre. E se nossa vida como servos do Senhor se assemelha mais a esse filho que está reclamando do pai, se assemelha mais a esse filho que estava revoltado com o pai, é porque alguma coisa não anda bem na nossa comunhão com Deus. Mas Ele tem para fazer em nosso favor. E se há algum erro, com certeza não é de Deus, mas sim nós, que muitas vezes não temos buscado conforme aquilo que Deus determina para cada um de nós. É, amados, o grande problema, queridos, é que nós queremos receber do Senhor, mas nós não queremos fazer conforme Deus determina para nós. Eis o grande problema. Nós queremos as bênçãos do Pai Eterno, queremos as bênçãos do Senhor na nossa vida, mas nós não queremos viver.
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1: conforme Ele quer. Como é que vamos receber? Como? Segundo aquilo que Deus quer, em conformidade com a vontade do Eterno, seremos perdidos dentro da casa. Estaremos perdidos dentro da casa. E ou, se você não vive segundo a vontade do Senhor, se a graça de Deus não manifesta-se através das tuas ações, fica atento, porque você pode estar perdido dentro da casa, seguindo na caminhada, fazendo tudo certinho, até um bom testemunho aí fora, sendo dizimista, ofertante, cantando na frente da igreja, você pode ser até um pregador, enfim, mas se teu coração quer algo lá dentro, amados, que muitas vezes não aparece, se o teu coração não tem prazer no Senhor, não tem alegria no Pai, tem que correr, tem que buscar de Deus a solução, porque alguma coisa está errada. Fica atento a isto, irmãos. Obrigatoriamente, temos que ter prazer no Senhor. Aqueles que são de Deus têm prazer no Senhor. E eu creio na palavra porque Deus não mente. E se Ele afirma para nós que é desta forma, com certeza é. Com certeza é. E se nós não alcançamos, é porque não temos pago o preço e ou nos colocado da forma que Ele exige para o nosso viver. É necessário examinarmos a nós mesmos. Que cada um de nós façamos esse exame e vejamos se estamos de fato na presença do Todo-Poderoso. Ainda no verso 31, então o pai respondeu: meu filho, você está sempre comigo e tudo o que eu tenho é seu. Aqueles que estão perdidos dentro da casa do pai, esses não se sentem como herdeiro de Deus. Vive dentro da igreja, mas não se sente herdeiro do pai. Nós vemos, amados, que aquele homem era rico, porém o seu filho aparentemente vivia como escravo, como servo apenas. Não usufruía das bênçãos que Deus tem para cada um, não usufruía das bênçãos que seu pai poderia conceder-lhe. O homem era rico, tinha dinheiro, ele poderia viver bem, ter alegria naquilo que o dinheiro pode comprar. Mas não é isso que nos dá a entender. Ele estava triste porque ele nunca teve uma festa. Ele nunca havia experimentado comer o bezerro gordo. Nunca havia matado o bezerro gordo para ele. Quantos estão dentro das igrejas, irmãos, e vivem uma vida miserável espiritualmente? São filhos do rei, mas vivem como miseráveis. Esse jovem, aparentemente, vivia como miserável. Apenas como escravo, ali fazendo a vontade, cumprindo a vontade do pai, mas não tinha aquela liberdade de usufruir como herdeiro aquilo que era de seu pai. Nós, como filhos de Deus, precisamos entender que Ele tem para nos dar, e nós precisamos tomar posse dessa realidade, nos colocando em comunhão, em unidade, em amizade, para que o Senhor nos abençoe, para que o Senhor alegre o nosso coração. O que é que diz a palavra? Se nós buscarmos o Senhor, Ele satisfaz os desejos do nosso coração. Você tem buscado a Deus? Ele tem satisfeito os desejos do teu coração? Muitas vezes nós não queremos buscar o Senhor porque não temos comunhão verdadeira com Ele. Não temos comunhão verdadeira. Nós não consideramos Deus como nosso Pai, talvez como aquele que é o dono de todas as coisas. Só que nós não nos consideramos como filhos de fato. E ou vivemos aquela ilusão, eu sou filho do rei, aquela coisa toda, porém, de fato, na real, não buscam a presença do Senhor e não recebem aquilo que Deus tem para dar. Irmãos, é certo que o texto aplica-se ao filho pródigo, no entanto, ao segundo filho, aqueles que ninguém fala nada dele, não estava nada feliz com o pai, nem tampouco com o retorno do seu irmão. Nós, quem sabe, não estejamos felizes com o nosso Pai, com o Senhor. Nós não estejamos felizes com Ele, porque nós queremos alguma coisa, porém não buscamos conforme Ele deseja e, consequentemente, não recebemos. Mas é preciso buscar, de fato, irmãos, aquilo que Deus pode dar. E assim, certamente, vamos experimentar os banquetes, ou glórias, servindo a Deus, não por obrigação, mas com alegria de coração, com prazer no Todo-Poderoso. Muitos estão perdidos dentro da casa do Pai. Vão à casa do Pai, muitas vezes pela tradição, marcados pela tradição, mas de fato, não por amor, não pelo prazer, não pela alegria. Quando eles lembram da casa de Deus, lembram do pastor. Ah, mas aquele pastor vai falar mais 40 minutos, 50 minutos, vai falar de pecado, vai falar disso, vai falar daquilo. Aí fecha o coração para o Espírito Santo do Senhor. Ou lembra de um irmão que você não vai com a cara. Muitos é assim. Ah, mas se eu encontrar com aquela pessoa que eu não vou com a cara. São muitos os motivos que fazem que as pessoas não tenham alegria em estar diante do Senhor. Temos que vigiar todas essas coisas, vigiar, irmãos, para que a nossa alegria seja completa no Pai. Para que tenhamos de fato uma alegria no Senhor, amados, uma satisfação em Deus, se esforcem para que isto seja uma realidade, para que não sejamos encontrados longe do Pai Eterno, membros da igreja, amarrados no rol de membros, porém, sem comunhão verdadeira com o Todo-Poderoso. Irmãos, isso é mais comum do que parece, e a Bíblia diz que o caminho é estreito, o caminho é estreito. E muitos que estão nas igrejas não passarão pelo crivo, pela aprovação do Senhor no dia do juízo. Nós precisamos nos esforçar, queridos, para passarmos pela aprovação de Deus, para sermos encontrados, aprovados pelo Senhor. É por isso, queridos, é por isso, irmãos, que temos que fazer a vontade do Eterno. E se porventura não temos, é clamar pela misericórdia, para que o amor do Eterno, para que o amor de Deus seja implantado no nosso coração, para que esse amor do Senhor seja implantado. E eu quero afirmar para vocês o seguinte: amar não se aprende, nós temos que buscar do Senhor. Não aprenda, não queira aprender a amar o Senhor, mas clame para que Deus encha o coração com seu amor. Fale para o Senhor: Deus, eu não sei como te amar, eu acho que eu não te amo de verdade, eu tenho uma vida tão relapsa, eu faço as coisas pela metade, eu não tenho prazer em estar na tua casa, eu não tenho prazer em orar, não tenho prazer em ler a Bíblia, não tenho prazer em falar o teu amor, eu não tenho prazer em convidar, eu não tenho prazer em evangelizar, é na verdade, eu não tenho prazer nenhum naquilo que é teu. Fala com o Senhor dessa forma, abre o coração de fato. Rasga o coração diante do Senhor e fale que você não tem nada a ver com Ele. Mas você não quer ir para o inferno. E você tem vindo à igreja. porque você não quer queimar eternamente no inferno. Mas, que a partir de hoje, tu desejas que o amor do Senhor seja entronizado no teu coração, para que teus passos sejam marcados por nada desse mundo, mas, acima de tudo, porque amas o Senhor, porque tens prazer no Senhor. Peça isso ao Senhor, igreja, peça isso, jovens, peça ao Senhor amor por Ele. Infelizmente, amados, os nossos jovens estão perdidos dentro das igrejas, infelizmente. Claro, há suas exceções, em todas as regras há exceções, assim dizem por aí. Portanto, há suas exceções, mas os nossos jovens, eles estão perdidos dentro das igrejas. Eles amam tudo nessa vida, amam seus colegas, seus amigos, amam seus games, amam a internet e aqueles que são formadores de opinião na internet, que não tem nada para formar na cabeça de ninguém, porém, são guiados por eles, infelizmente. São movidos por uma série de fatores que os seguram e que os envolve. Mas o Espírito de Deus, que deveria ser aquele que os envolve, este nem sempre está dentro do coração. Não existe de fato um amor ao Todo-Poderoso, o amor que Timóteo, por exemplo, Timóteo, um jovem, Davi, ainda na sua juventude, esses amavam o Senhor, tinha prazer no Senhor. Josias, que encontrou o livro da lei, ainda com 8 anos, esse foi um rei levantado pelo Senhor, e quando começou a governar, a palavra do Senhor estava no seu coração, e diz a Bíblia que ele fez aquilo que era da vontade de Deus. Apenas 8 anos tinha Josias quando foi levantado como rei. 8 anos. E diz a Bíblia que ele amou o Senhor. É possível amar o Senhor. Todos é possível amar o Senhor. Todos. Independente da idade, independente da faixa etária. Mais à frente, jovens, eu vos escrevi porque sois... O quê, gente? Fortes. Jovens, eu vos escrevi porque sois fortes e tendes vencido o maligno. Esse texto é muito único. Nós não encontramos um texto semelhante para o ancião. Ancião, eu vos escrevi porque sois fortes e tendes vencido o maligno. Não encontramos para a meia-idade. Os de meia-idade, eu vos escrevi porque sois fortes e tendes vencido o maligno. Mas só para o jovem. Jovem, eu vos escrevi porque sois fortes e tendes vencido o maligno. A você que é jovem, que está neste lugar, a você que é jovem, que está vendo essa mensagem, você está perdido dentro da igreja? Você está perdido dentro do reino? Ou você tem amor para com o Senhor? Ou o teu coração é movido por amor ao Senhor? Em 2 Coríntios capítulo 9, versículo 7, Deus ama quem dá com alegria. Deus ama quem dá com alegria. Essa é a verdade de Deus para nossas vidas, irmãos. Precisamos dar o nosso coração e tudo quanto temos ao Senhor com alegria, com prazer, e certamente vamos experimentar aquilo que Ele tem para cada um de nós. E o Senhor fará uma grande festa. Ele nos receberá com uma grande festa. E o novilho gordo, o bezerro gordo, será sacrificado, porque um banquete será instituído para a honra e para a glória dele próprio. Amém? Meus amados, o mesmo pai que saiu a abraçar o filho pródigo arrependido, saiu também para conciliar esse filho revoltado. Se você é um filho revoltado dentro da casa do Senhor, perdido dentro da casa do Todo-Poderoso, Deus quer te conciliar, Deus quer te restaurar, Deus quer mudar por completa a tua vida. É só olhar para o Eterno com seu coração arrependido, quebrantado, e o Senhor virá e mudará por completo, totalmente a vida, e certamente serás recebido na casa do Pai como filho amado. Não sejamos, amados, pessoas perdidas dentro da igreja, mas que sejamos encontrados pelo Espírito Santo do Senhor, e que esse encontro com o Espírito Santo de Deus, ele possa resultar em prazer, em alegria, em estarmos continuamente na presença do Pai. Alegria que aquele filho mais velho não tinha, porém o Pai tinha tudo à disposição, mas ele não sabia usufruir das bênçãos que o Pai podia dar. Ele não sabia usufruir. Que saibamos usufruir daquilo que Deus tem preparado para nos dar. Amém? Sejamos, portanto, pessoas cheias do Espírito, alegre com o Senhor, e que tudo quanto façamos seja para honrarmos e glorificarmos o Mestre, inclusive a nossa frequência à igreja, a nossa comunhão com os amados na igreja, e assim o Senhor será exaltado e será louvado. Amém, queridos? Vamos orar. Senhor, nós te louvamos pela tua graça e misericórdia, e eu quero clamar, meu Deus, que esta palavra seja de despertamento na vida das pessoas, que haja despertamento, meu Deus, que cada um possa fazer um autoexame e olhar e observar se estão ou não perdidos dentro da casa do Pai, se fazem ou não a tua vontade, se tem ou não alegria em fazer a tua vontade, em viver os teus preceitos. Oh Deus, desperta-nos para que sejamos restaurados para a tua honra e para a tua glória, e que haja assim, Senhor, o crescimento para que possamos alcançar a estatura do varão perfeito para a tua honra e para a tua glória. Oh Deus, prepara-nos, restaura-nos e traze-nos para a tua presença, Senhor, para que estejamos continuamente diante do teu altar. É o que eu te peço em nome do teu filho Jesus. Amém, Senhor. Aleluias.
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3: Nós vamos meditar na palavra de Deus. Nós queremos ouvir o Espírito Santo de Deus falar aos nossos corações. Nós queremos ouvir aquilo que o Espírito Santo de Deus tem para falar às nossas vidas. E eu quero, amados, que nós estejamos, todos nós, com os nossos ouvidos abertos, mas acima de tudo, com o coração receptivo à palavra de Deus. Com o coração aberto para que a palavra de Deus possa entrar e estar guardada dentro do nosso coração. Mais uma vez, quero convidar os irmãos a lerem Gênesis capítulo 37, versículos 5 até o 9. Nos diz a palavra: certa vez José teve um sonho e o contou aos seus irmãos. Aí é que eles ficaram com mais raiva dele, porque ele disse assim: escutem o que eu vou contar, o sonho que tive. Sonhei que estávamos no campo amarrando feixes de trigo. De repente o meu feixe ficou de pé e os feixes de vocês se colocaram em volta do meu e se curvaram diante dele. Então os irmãos perguntaram: quer dizer que você vai ser o nosso rei e vai mandar em nós? E ficaram com mais ódio ainda dele por causa dos sonhos e do jeito que ele os contava. Depois José sonhou outra vez e contou também esse sonho aos seus irmãos. Ele disse assim: eu tive outro sonho. Desta vez o sol, a lua e 11 estrelas se curvaram diante de mim. Amém, amados? Senhor, nós te louvamos porque mais uma vez estamos reunidos aqui para louvarmos e glorificarmos o teu nome. Nós queremos pedir, Santo Espírito, que tu venhas nos envolver nesta noite, falar aos nossos corações, para que nós possamos sair daqui alimentados para a tua honra e para a tua glória. E assim, Senhor, termos forças para vencermos as adversidades, vencermos as dificuldades e sairmos vencedores, assim como José foi vencedor. Senhor, nós te louvamos em todas as coisas, em nome do teu Filho Jesus. Amém, Senhor. Amém, irmãos. Meus amados, a bênção da escolha certa. Quando nós fazemos as escolhas certas, nós somos abençoados por Deus. Da mesma forma, quando fazemos as escolhas erradas, nós recebemos sobre a nossa vida a maldição da escolha que não foi segundo a vontade do Todo-Poderoso. José era um jovem de 17 anos aproximadamente, muito jovem, mas era um jovem, amados, temente ao Senhor. Era um jovem que tinha comunhão com o Todo-Poderoso, um jovem que andava aos pés do Criador, um jovem que tinha uma comunhão perfeita com o Senhor. O Senhor, amado, olhava para José e tinha carinho para com aquela vida. E no decorrer da sua história, José, ainda na sua juventude, na sua adolescência, ele começou a receber sonhos de Deus, passou a receber sonhos do Senhor, e o Senhor falava com ele, e o Senhor ensinava a ele como ele deveria portar-se no decorrer da sua história, como deveria ser a sua caminhada, como deveria ser o seu agir. E José, amados, era um jovem atento à palavra do Todo-Poderoso. Foi um jovem que soube fazer a escolha certa. Foi um jovem, amados, que escolheu corretamente e o Senhor o colocou no centro do seu plano. Olha que bênção, irmãos. O Senhor tinha um plano para toda uma nação, para todo um povo. E quem foi que o Senhor escolheu? José, 17 anos aproximadamente. José, amados, um adolescente, tinha mais uma série de irmãos, mas mesmo assim o Senhor optou por José. Eu quero falar para você que Deus também tem planos para cada um de nós. O Senhor quer fazer grandes coisas através da nossa vida, o Senhor quer te usar poderosamente, mas é preciso que nós entendamos isso e coloquemos a nossa vida à mercê, à disposição do Criador, para que a vontade do Eterno se manifeste na nossa existência, irmãos. E quando nós optamos pelo Senhor, é a escolha certa e seremos abençoados e o Senhor moverá poderosamente na nossa existência. E José chegou diante dos seus irmãos e disse: sonhei que estávamos no campo amarrando feixes de trigo. De repente o meu feixe ficou de pé e os feixes de vocês se colocaram em volta do meu e se curvaram diante dele. E ainda no versículo 9, depois José sonhou outra vez e contou também esse sonho aos seus irmãos. Ele disse assim: eu tive outro sonho, desta vez o sol, a lua e 11 estrelas se curvaram diante de mim. Amados, é muito interessante, porque o Senhor, quando Ele nos dá a palavra, quando Ele nos dá a direção, nem sempre nós vamos agradar aqueles que são próximos a nós, porque as pessoas enxergam todas as coisas com esses olhos. Nem sempre as pessoas estão com os corações abertos, estão dispostos a entender, a buscar a direção do Senhor, o discernimento de Deus. Com Jesus também não foi diferente, irmãos, por incrível que pareça. Jesus, quando Ele começou a fazer a sua obra, os irmãos olharam para Ele e falaram: você é filho do nosso Pai? Quem é você para se colocar como Messias? Evidentemente que essas palavras não estão na Bíblia, mas nós estamos aqui supondo que falaram coisa parecida ao Senhor Jesus. Os irmãos de Jesus, amados, rejeitaram a Jesus, não quiseram andar segundo a vontade do Criador. No decorrer da caminhada, no decorrer do ministério de Jesus, aqueles também foram tocados pelo Espírito Santo e entenderam a obra do Eterno e voltaram as suas vidas para o Criador. Com José também foi assim, irmãos. José, o Senhor tinha um plano para a sua vida, um plano que não era coisa pequena, mas era um plano gigantesco, extraordinário, que por incrível que pareça, nos alcançou hoje, muitos milhares de anos à frente. A vida de José, ela tem uma importância muito grande na nossa vida hoje. Olha só como o Senhor faz. Mas era um adolescente, apenas 17 anos. Você que é adolescente, você que é jovem, talvez você não esteja ligado no Senhor, a tua cabeça não esteja ligada no Senhor. Ou você que tem um pouco mais de idade, também talvez não esteja ainda ligado no Todo-Poderoso. Mas eu quero falar para você que o Senhor te dê sonhos. Amém? Que o Senhor te dê sonhos, para que você possa andar com o Todo-Poderoso, firmado no Senhor, firmado no Criador. Quando nós lemos o versículo 37, versículos 18 e 20, nós vamos ver, irmãos, que os irmãos de José, ao ouvirem que ele tinha a palavra do Senhor, que ele tinha o plano de Deus na sua vida, eles ficaram enfurecidos, amados. Ficaram enfurecidos. A Bíblia diz que eles ficaram com ódio de José. Mas realmente foi o ódio, irmãos, haja vista que eles chegaram a fazer planos para matá-lo, planos para destruir a José. Nós poderíamos muitas vezes relevar: é um adolescente, não sabe o que diz. Mas quando, irmãos, quando o Senhor quer nos usar, o inimigo levanta ao nosso redor as pessoas com uma fúria contra a nossa vida. É diferente, amados. Você pode até olhar para alguém e falar: é um adolescente, não sabe o que faz, não sabe o que pensa, não sabe como agir. Mas quando essa pessoa levanta no poder e na autoridade do Senhor, todos aqueles se levantam contra ele também. É assim, queridos, e nós precisamos estar atentos. Com José também foi dessa forma. Ele fez a escolha certa, ele escolheu servir ao Senhor, mesmo quando ele viu que as coisas ficaram difíceis, que a situação ficou escura para ele, ficou complicada, que a porta fechou-se para ele. Não desistiu dos caminhos do Senhor, mas persistiu, andou, caminhou, seguiu em frente, amados. Nós precisamos seguir em frente a cada instante da nossa existência. Nós não podemos de forma alguma desistir do Senhor. Nós não podemos desistir do Senhor. Gênesis capítulo 37, versículos 18 até o 20. Vou ler para vocês. Eles viram José de longe, e antes que chegasse perto, começaram a fazer planos para matá-lo. Eles disseram: lá vem o sonhador. Venham, vamos matá-lo agora. Depois jogaremos o corpo num poço seco e diremos que um animal selvagem o devorou. Assim veremos no que vão dar os sonhos dele. Irmãos, eram pessoas próximas, eram irmãos de sangue, mesmo pai, mesma mãe. Mas, queridos, o inimigo faz dessa forma. Talvez a tua família levante-se contra você porque você serve ao Senhor. Talvez o filho levante-se contra você. Talvez um familiar levante-se contra você, a cidade pode levantar-se contra você, mas persista no Senhor, siga no caminho, porque quando os inimigos aparecem, é porque estamos no caminho certo, é porque estamos andando no caminho certo, amados. E estamos dentro do plano do Senhor e fizemos a escolha certa e certamente seremos abençoados. O amado José, o Deus Todo-Poderoso tinha um plano naquela vida. O Senhor queria fazer algo grandioso através de José. E nós vemos, amados, que quando nós persistimos no Senhor, quando nós não abrimos mão de Deus, pode até vir as dificuldades, vir os problemas, vir toda uma tormenta contra a nossa existência, mas se nós persistirmos, o Eterno vai nos favorecer, Ele vai abrir as portas, Ele vai nos dar condições de passar a igreja, Ele vai nos dar condições de seguirmos em frente. Mas eu quero falar para vocês, amados, são para poucos. José, mais 11 irmãos, apenas José, 11 irmãos contra ele, 11 irmãos contra. Olha só como são as coisas. São poucos, amados, são poucos, poucos que estão dispostos a pagar o preço, poucos que estão dispostos a amar o Senhor acima de todas as coisas. É porque, amados, andar com o Senhor exige dedicação, consagração, santidade, uma vida aos pés do Mestre. Gênesis 39, versículo 7, está escrito: aconteceu depois dessas coisas, que a mulher do seu senhor pôs os olhos em José, e lhe disse: deita-te comigo. Irmãos, quando nós abraçamos o Senhor Jesus, quando nós declaramos o nosso amor ao Senhor, quando nós entendemos que não há nada mais importante a não ser andar nos caminhos do Todo-Poderoso, a não ser fazer a vontade do Senhor, quando nós entendemos assim, irmãos, nós vamos ver que o inimigo há de levantar-se contra a nossa vida, há de levantar-se. José, os irmãos levantaram-se contra ele, mas não conseguiram pará-lo, não conseguiram pará-lo. Pensaram em matá-lo, mas acharam por bem jogá-lo num buraco, numa cisterna, assim o fizeram. Passava por ali uma caravana de mercadores, venderam o irmão como escravo. Onde estava o coração, amados? Quando as pessoas, queridos, não olham para o Senhor, o seu coração torna-se de pedra. Não existe misericórdia, não existe piedade, não existe zelo, não existe amor, não existe afeto, não existe nada, queridos, não existe nada, porque as pessoas olham para aquilo que lhes é interessante. E José foi vendido como escravo para o Egito, e aquela caravana o levou, e ao chegar ali, irmãos, ele foi vendido para um senhor chamado Potifar. Potifar o recebeu, o levou para sua casa, e ali José, sempre na fidelidade ao Todo-Poderoso, ele conseguiu ganhar a confiança naquele lar. Ele era uma espécie de mordomo, e ele conseguiu ganhar a confiança. Estava já um pouco melhor, mesmo longe da família, ali como escravo, sem os direitos comuns àqueles que são livres, mas já estava um pouco melhor, já tinha um teto, já tinha alimento, tinha a confiança do seu Senhor, e fala a palavra que ele também comia do bom e do melhor que era oferecido naquela casa. Mas o maligno, irmãos, quando sabe que você tem um plano, às vezes as coisas dão uma melhorada, mas ele não para, ele quer destruir, porque ele sabe que Deus tem um plano na nossa vida. As coisas muitas vezes, irmãos, ficam difíceis, ficam complicadas, e você olha e você não sabe, não vê a solução. Talvez você vê seu esposo que fica bem rebelde, bem duro, bem ruim, a esposa que fica ruim, os filhos que tornam-se intratáveis. Talvez você olhe e diga: o Senhor esqueceu de mim, e abrimos a boca e murmuramos bastante. Mas, amados, nem sempre é que eles esqueceram, mas é porque o maligno quer destruir você, e ele usa aqueles que são próximos, para tentar abalar a tua fé. E quantos desistem da caminhada do Senhor? E quantos, nesses dias de carnaval, por exemplo, quantas esposas queriam acompanhar seus esposos na folia, não queriam deixar seus esposos sozinhos e morreram espiritualmente, perderam a comunhão com o Senhor, porque abraçaram o mundo, abraçaram aquilo que não era de Deus. O maligno, ele levanta, e se nós não tivermos atenção, nós vamos cair, porque ele quer derrubar você. Com José, amados, estava ali já na situação um pouco melhor, quando a mulher de Potifar olhou para aquele camarada e disse: olha que camaradinha bonito, venha cá, vamos ter uma conversa aqui meia próxima. Mas José, irmãos, tinha no seu coração amor por Deus. José tinha no seu coração amor pelo Senhor. Era o amor intenso que não o fez murmurar quando foi jogado no buraco, o amor intenso que não o fez murmurar quando foi vendido como escravo, o amor intenso que não o fez murmurar quando estava sozinho lá no Egito, e isso por volta de 17, 18 anos de idade, um jovem, um adolescente. E José amava o Senhor, e quando a mulher de Potifar convidou para que ele estivesse na sua cama, ele rejeitou, porque ele sabia que era melhor ser fiel ao Senhor, a ter momentos e prazeres para satisfazer a carne. Ele rejeitou, amados. E nós precisamos aprender, queridos, que nada é mais importante do que Deus na nossa existência. Nós precisamos morrer a dar lugar a Satanás na nossa vida. É melhor morrermos, amados, porque se nós morrermos, vamos para os céus, e se nós dermos lugar a Satanás na nossa vida, a passagem para o inferno está comprada, e Satanás paga essa passagem. É preciso muito cuidado, queridos, para que nós não venhamos a errar o caminho, mas vivermos a palavra de Deus. E ali a mulher de Potifar chamou José para que entrasse no quarto com ela e deitasse com ela, e ele preferiu ser fiel ao Senhor. E quando ela viu, amados, que José havia rejeitado, ela fez toda uma confusão e conseguiu montar todo um problema a ponto do seu senhor levá-lo e mandá-lo prender. E ali estava, amados, José numa situação novamente complicada, difícil, agora nas masmorras do Egito, preso. Aí sim que a situação ficou difícil, irmãos, porque não era como hoje, que tem um advogado para soltar você. Não era assim. Estava preso, ia depender das autoridades olhar para você e achar por bem te soltar. Não tinha ninguém por você, ele, escravo, não era egípcio, estrangeiro. Situação extremamente complicada, irmãos, muito difícil. Mas José persistiu, amados. José persistiu na firmeza no Senhor. José não abandonou os caminhos do Todo-Poderoso. José não deixou o Senhor. E quando as coisas apertavam, amados, aí é que ele era fiel ao Criador, aí que ele era fiel ao Senhor. Precisamos dessa fidelidade, igreja. Precisamos dessa fidelidade para que nós possamos ser abençoados pela escolha certa na nossa vida. Em Gênesis capítulo 39, versículo 20, está escrito: e o Senhor de José o tomou e o lançou no cárcere, no lugar onde os presos do rei estavam encarcerados, e ali ficou ele na prisão. Talvez se fôssemos nós e estivéssemos presos, olharíamos para os céus e falaríamos: não tem mais esperança. Mas o que posso eu fazer? O que posso eu fazer? Fecharam-se todas as portas, mas foi ali, irmãos, no interior de uma prisão, cercado por grades, que apareceu o Senhor a José e manifestou a sua graça na sua vida. É assim que o Senhor faz, queridos. Quando nós persistimos na presença do Todo-Poderoso, onde quer que você esteja, o Senhor vai ao teu encontro, o Senhor age na tua existência, Ele abre o teu coração, Ele enche o teu coração de paz, enche o teu coração de esperança, irmãos. O Senhor, queridos, Ele não abandona os fiéis, não deixa os fiéis. Se você é fiel ao Senhor, amado, prepare-se para experimentar Se você é fiel ao Senhor, prepare-se para experimentar o mover de Deus na tua vida. Prepare-se para experimentar, porque o Senhor moverá de uma forma sobrenatural, moverá de uma forma intensa no teu coração. Creia, você não foi abandonado pelo Senhor, não foi abandonado. Talvez a tua prisão não seja o cárcere do Egito, mas talvez a tua prisão seja um problema familiar, seja uma enfermidade, outra série de problemas, irmãos, que aparece na vida da gente. Talvez seja essa a tua prisão, aquela que te impede de fazer as coisas, que te impede, e você olha e já não vê mais solução, já não vê mais por onde, onde encontrar uma saída. Eu quero afirmar para você que é nesse momento, da dificuldade, que Deus olha para você e Deus estende o braço sobre a tua vida, e o Senhor te liberta, e o Senhor coloca você de pé, porque Deus tem um plano na tua vida, e Ele não permitirá que as grades da prisão te impeça de fazer aquilo que Ele quer, irmãos. Com José foi assim, amados, um jovem, aproximadamente 17 anos, 11 irmãos, todos os irmãos contra ele. O Senhor falava ao seu coração, ele testemunhava daquilo que Deus falava ao seu coração, mas não conseguia mover o coração dos irmãos, não conseguia receber o carinho dos irmãos. Talvez da mesma forma você fale do amor de Deus, daquilo que Deus tem para o teu próximo, e você não vê o resultado, mas você não pode parar, porque é a voz do Senhor que está na tua boca, é o Senhor falando por você. Continua, continua, porque se você continuar, você verá Deus agir, Deus fazer um milagre na tua existência. Ainda, irmãos, em Gênesis capítulo 41, versículo 40, está escrito: você vai ficar encarregado do meu palácio, e todo o meu povo obedecerá às suas ordens. Só eu terei mais autoridade do que você, pois eu sou o rei. Essas foram palavras do rei do Egito, irmãos. Mas José, o cara do buraco, que estava no buraco, aquele que foi vendido como escravo, aquele que não deitou com a mulher de Potifar, que foi jogado nas prisões, agora o rei olha para ele e diz: só eu terei mais autoridade do que você no Egito. Só eu terei mais autoridade do que você no Egito. Esta é a história, irmãos, que inicia-se aos nossos olhos fracassada, de um adolescente sem futuro, de um adolescente que não tinha nenhum tipo de horizonte. Mas é assim que o Senhor faz, povo dos céus. Eu quero falar para você, Deus tem um horizonte para você. A cada um de nós que estamos neste lugar, Deus tem um horizonte. Talvez nós não consigamos enxergá-lo, talvez nós não consigamos vê-lo, mas o Senhor tem um plano para a tua existência. Basta que você faça a escolha certa. Basta que você faça a escolha certa. A bênção da escolha certa virá sobre a tua vida. José, esse jovem que ficou um tempo na prisão, curtiu um pouco das dificuldades da prisão. Ali por volta dos 30 anos de idade foi levantado como a segunda autoridade do Egito. E o Egito, irmãos, naquela época era um império. Era os Estados Unidos dos nossos dias. Talvez até mais importante. E ali estava José no comando, porque ouviu a voz do Senhor, porque não desistiu, porque não se corrompeu, mas porque abraçou o Senhor, optou pelo Senhor. E eu quero falar para você que me ouve, faça essa experiência com Deus, faça a experiência com o Senhor, viva em fidelidade ao Todo-Poderoso, ame o Senhor com todo o teu coração, medita na sua lei de dia e de noite, assim está na palavra, e você verá o mover de Deus de uma forma surpreendente na tua existência. Mas é preciso, amados, mas é preciso olhar para o Senhor, e quando vier as dificuldades, precisa levantar a cabeça, porque o Senhor te dará forças, o Senhor te fará vencer os problemas, vencer as dificuldades, porque Deus é contigo, igreja, Deus é contigo. Mas se nós baixarmos a nossa cabeça, olharmos para baixo e concluirmos que fomos abandonados pelo Senhor, e ou que viver Deus é muito difícil, nós estaremos literalmente ferrados, porque não tem como alcançarmos o favor do Todo-Poderoso. Amados, amar o Senhor é uma necessidade. Amar o Senhor é uma necessidade. Fazermos escolhas certas na nossa vida é uma necessidade. Fazermos escolhas certas, irmãos, é uma necessidade. Gênesis capítulo 46, versículos 2 e 3. Ouça o que diz a palavra. Naquela noite Deus falou com ele numa visão e o chamou assim: Jacó, Jacó, eu estou aqui, respondeu ele. Deus disse: Eu sou Deus, o Deus do seu pai. Não tenha medo de ir para o Egito, pois ali eu farei com que os seus descendentes se tornem uma grande nação. Esse era o plano de Deus, amados. Este era o plano de Deus. Foram algumas décadas de dificuldade. O Senhor precisou quebrar uma nação, quebrou o Egito. O Senhor precisou colocar um estrangeiro escravo na liderança daquele país, para que a paz voltasse àquele lugar, para que a fome fosse retirada daquela região, porque Deus tinha um projeto, Deus tinha um plano, e o plano de Deus, amados, era exatamente esta: era honrar Jacó, era honrar ainda Isaac, e honrar um pouco mais atrás a Abraão, ao qual o Senhor havia feito uma promessa: de ti farei uma grande nação. Abraão não viu a promessa, passou para Isaac, Isaac começou a vê-la, passou para Jacó, também não contemplou, passou para José, José preparou o caminho, e 400 anos depois, daquele país, Moisés tirava aproximadamente 3 a 4 milhões de pessoas. Esta é a promessa do Senhor. É assim que Deus faz, amados. Mas o Senhor precisou de um adolescente de 17 anos na história. O Senhor precisou de um jovem preso. O Senhor precisou de um cara de uns 30 e poucos anos para estar à frente de uma nação poderosa, para que a sua promessa a Abraão, Isaac e Jacó se tornasse uma realidade. Talvez nós não saibamos qual a promessa de Deus para a nossa vida, mas eu quero falar para você, uma eu tenho certeza absoluta, porque há 2000 anos atrás, lá na nossa pré-história do cristianismo, o Senhor olhou para nós e disse: promessa para você, para nós, 2000 anos atrás, ide por todo mundo e pregar o Evangelho. Essa é a promessa de Deus para cada um de nós, é uma profecia exclusiva para cada um de nós. E se nós tomarmos posse dessa profecia, irmãos, eu não sei quanto veremos lá na glória, mas talvez ali contemplaremos milhares e milhares de pessoas que através da tua pregação foram inseridas no reino dos céus. Ovelhas que geram ovelhas, ovelhas que geram ovelhas, ovelhas geram ovelhas, não geram vacas, cavalos, enfim, ovelhas geram ovelhas, servos do Senhor pregam o Evangelho, promessa de Deus, profecia de Deus para a tua vida, e ovelha gera outra ovelha, que gera outra ovelha, que gera outra e vai por aí, amém? 75 pessoas entraram no Egito, junto com Jacó e a família, quase 4 milhões saíram liderados por Moisés. Tudo começa assim, povo. Tudo começa dessa forma. É você, mas é você com Deus. É José, mas era José com Deus. Não tinha ninguém com ele, só ele e Deus. 17 anos, deserto, preso. Terra estranha. E o Senhor fez que a sua fidelidade, a sua escolha certa, que foi a escolha em continuar fiel, resultar-se então grande bênção. E eu quero falar para cada um de vocês, para nós, façamos a escolha certa na nossa vida. E hoje a escolha certa é amar o Senhor acima de todas as coisas. Porque quando amamos o Senhor acima de todas as coisas, nós vamos seguir em frente com prazer e alegria no Senhor. O nosso coração será cheio de prazer, será cheio de alegria. A paz do Eterno nos envolverá e veremos a grande glória do Senhor na nossa existência. Se prepare, igreja, para ver o que Deus tem para fazer com você. Talvez aqui você não vai contemplar. Talvez aqui você não contemple, aqui na terra você não contemple. Mas um dia estaremos ali na glória e o Eterno mostrará a tua posteridade. Mostrará. E o Senhor mostrará para você a tua posteridade. E apontará, claro, estamos conjecturando. E apontará para um lado dos céus e falará: vê aquela multidão? São teus filhos. São teus filhos. Porque você persistiu, você não desistiu, você amou primeiro. E hoje eles estão aqui porque você falou para um, falou para dois, e assim foi multiplicando. Amém, amados? Que façamos isso para a honra e para a glória do Senhor. Que façamos a escolha certa, a escolha abençoada, e assim experimentaremos o poder de Deus na nossa vida. E o Senhor te envolverá e te guardará de todas as formas possíveis e imagináveis, porque Deus é conosco. Amém? Eu quero que você medite na tua vida, que você fale para o Senhor: Deus, eu quero optar por ti, eu te escolho na minha vida, eu te escolho na minha vida, porque eu quero viver cheio do teu Espírito, eu quero ser um contigo. Amém? Faça assim para o Senhor. Vamos orar. Pai Eterno, nós te louvamos por tudo quanto tens feito na nossa vida, Senhor. Eu te glorifico, Senhor, pela tua graça, pela tua misericórdia, pelo teu amor, pelo teu zelo. Oh Deus, muito obrigado, Pai amado, porque um dia tu olhou para nós, estendeu as tuas mãos e nos guardou, Senhor Jesus. E eu quero nessa noite pedir que tu abra nosso entendimento, nos dê o discernimento, Senhor, para que nós possamos fazer a escolha certa, a escolha de andar contigo,

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0: Pois o Senhor vosso Deus é o Deus dos deuses e o Senhor dos senhores, o Deus grande, poderoso e terrível, que não faz acepção de pessoas. Deuteronômio 10, 17.
1: É ao teu reino, Senhor.

o meu Espírito que está sobre ti, e as minhas palavras que pus na tua boca não se desviarão da tua boca. Isaías 59, 21.

Graça e a paz, irmãos, amém? Louvado seja o nome do Senhor Jesus. Vamos dar início ao nosso culto. Graças a Deus por mais uma vez estarmos na casa do Senhor, pela essa oportunidade que Ele tem nos dado, e nós temos que louvar e adorar Ele, que é um Deus Todo-Poderoso. Senhor, nós te louvamos, ó Pai, te agradecemos, Senhor, por estar na tua casa. Te agradecemos, Senhor, pelas ricas bênçãos recebidas nesse dia, Senhor. Por o Senhor ter nos dado vida, saúde, ó Pai. Dado nosso alimento, nosso trabalho, Senhor. E acima de tudo, Senhor, nós te agradecemos pela comunhão contigo, meu Deus. Pelo prazer, Senhor, de estar em tua presença. Pelo prazer, Senhor, de estar em comunhão contigo, ó Deus. E que cada dia, Senhor, nós possamos estar firmados em ti, ó Deus. Buscando, Senhor, a cada dia, Senhor, a tua presença, Senhor. Buscando a cada dia, Senhor, ser fiel a ti, ó Deus. Ó Pai, nós te agradecemos porque tu és o Deus Todo-Poderoso, ó Pai. A tua palavra continua a mesma, Senhor. O Senhor é fiel, ó Pai. Com aqueles que são fiéis, Senhor. A tua presença, Senhor. Ó Pai, nós te louvamos por essa igreja. Te agradecemos por essa porta aberta, meu Deus. Para estarmos aqui, meu Pai. Nós te louvamos, ó Pai. E colocamos esses momentos aqui, ó Pai, na tua presença, Senhor, para que saiamos de nós o mais puro louvor de adoração a ti, Senhor, direcionado somente a ti, Senhor, porque o Senhor é digno de receber toda a honra e glória, Pai. Nós colocamos, Senhor, cada irmão presente, Senhor, na tua presença, Senhor, cada irmão também, Senhor, dessa igreja, Pai, que eles possam sentir, Senhor, arder no seu coração o desejo de estar na tua casa, o desejo de te adorar, Senhor. Ó Pai amado, que eles possam sentir, Senhor, a vontade de estar aqui neste lugar, Senhor. Pai, derrama sobre este lugar a tua graça, Senhor. Repreendendo tudo o que não provém de ti, Senhor. Tudo o que não provém de ti seja caído por terra em nome de Jesus. E que a tua presença, Senhor, seja real neste lugar, Senhor. Em nome de Jesus. Amém? Vamos ler a palavra de Deus em Mateus capítulo 7, a partir do versículo 21. Mateus capítulo 7, a partir do versículo 21.

0: que diz: não, nem todo o que diz Senhor, Senhor entrará no reino dos céus, mas aquele que faz a vontade do meu Pai que está nos céus. Muitos naquele dia vão dizer: Senhor, Senhor, nós não profetizamos em seu nome? E em seu nome não expulsamos demônios? E em seu nome não fizemos muitos milagres? Então lhes direi claramente: eu nunca conheci vocês. Afaste-se de mim, vocês que praticam o mal. Amém? Se nós pudermos sentar. Essa palavra, amados, é uma palavra que tem que ser colocada em nossos corações. Porque não é por dizer Senhor, por estar, ah, eu vou na igreja, ou não vou à igreja, ou eu... Mas a palavra do Senhor nos ensina que é aquele que faz a vontade do meu Pai, aquele que vive a obediência à palavra do Senhor, que vão entrar no céu. A Bíblia é bem clara: não todos aqueles que diz Senhor, Senhor entrará nos céus. Ou seja, somente entrará aquele que fizer a vontade de Deus. É viver em obediência à palavra do Senhor, é viver para Deus, não importa a circunstância. Muitas vezes nós separamos nossas vidas, né? Trabalho é trabalho, sou de um jeito, casa é casa, sou de... Nós temos que viver a vontade de Deus e obediência à palavra de Deus. Nós temos que ser servos do Senhor Jesus, vivendo para obedecer à palavra dele. Então o Senhor dirá que nos conhece, que aquele que não faz a vontade dele vai falar o quê? Eu não vos conheço. Eu não vos conheço. Mas nós buscamos todos os dias a Deus em oração para que o Senhor venha nos reconhecer naquele grande dia. Amém? Glória a Deus. A palavra está com o presbítero. Está quase acabando as férias. Eita, agora é só daqui um ano. Oh, glória, tá, mãe. Glória a Deus pelo trabalho.
1: É benção, né? Louvado e exaltado seja o nome do nosso Senhor e Salvador Jesus Cristo, que nos deu essa oportunidade de mais uma vez estar aqui na presença dele, para juntos cultuarmos e adorar ele nesse lugar, nesta noite. Que tudo que façamos seja para a honra e glória do Senhor Jesus. Nós estamos aqui para fazer para o Senhor, porque só ele é digno. Então vamos adorar ele nesta noite, amém? Aleluia, Jesus. Glória a Deus. Aleluia, Jesus.

0: Glória a Deus.
1: Oi, eu confundi aqui. Você tinha um espaço. É direto.
0: Aleluia, Jesus. Obrigado, Jesus. Fala conosco mais uma vez.

Amém. Eu estava falando, Cosme, que nós temos a possibilidade de fazer um estudo. E se os irmãos querem ouvir um estudo a respeito de batalha espiritual, que é extremamente necessário. Amém? Então vamos isso. Os amados da internet, um abraço especial a cada um de vocês. Os queridos que estão ligados com a gente nessa noite, que a paz do Senhor envolva-os de forma grandiosa, de forma poderosa. Que nós possamos, dia após dia, nos aproximar do Senhor e deixar-nos guiar pelo Espírito Santo do Eterno. Deixa eu enquadrar esse negócio aqui para ficar legal. A nossa irmã Jaqueline está com a gente. Um abraço, Jaqueline. Deus abençoe você. O Jefferson, a Manuela. Também a nossa irmã Nice, o Wilson. Deus abençoe essa família preciosa. Nós vamos abrir a Bíblia em Efésios capítulo 6. Se quiserem, vou projetar aqui. Nós vamos ler a partir do versículo 10.

Nosso tema de hoje, nosso tema, batalha espiritual. Queridos, queira ou não, se você é servo de Deus, dentro da batalha espiritual você está. Não há como escapar. Aqueles que aceitaram Jesus como Senhor e Salvador são jogados de forma direta dentro de uma batalha. E nós precisamos ter plena consciência dessa verdade para que não sejamos derrotados, para que não venhamos fracassar na nossa caminhada. A batalha espiritual é uma realidade constante no dia a dia, onde quer que você esteja. A batalha espiritual é uma verdade. Esteja você na sua casa, no trabalho, de boa, passeando, enfim, mas tem sempre um espírito maligno tentando jogar você por terra, destruir a tua vida espiritual, fazer que você esteja separado do Senhor. Eu sei que a palavra é impactante, mas é realidade. É isso que a Bíblia diz. É desta forma. Não há como fugirmos dessa verdade. Enquanto nós observamos naturalmente, talvez você não veja nada, não veja um espírito maligno, não veja nada de sobrenatural. No entanto, é totalmente visível nas coisas que nos cercam. Os inimigos que se levantam, problemas que surgem, uma série de fatalidades, enfim. É preciso estarmos atentos, irmãos, porque é uma realidade comum a todos aqueles que servem a Cristo Jesus. Mas temos uma boa notícia. A má notícia é que nós estamos dentro de uma batalha espiritual, dentro de uma guerra espiritual. A boa notícia, o nosso amado Jesus já conquistou a vitória quando ele derramou seu sangue ali na cruz. Portanto, ao Senhor seja toda honra e toda glória. Oh, glórias! Nós temos que louvar o nome santo de Deus, queridos, porque ele venceu essa batalha e nos dá condições para vencermos no dia a dia todo o ataque do maligno. Amém? Que estejamos atentos àquilo que vamos hoje ouvir, para que nós possamos gravar no coração e assim estarmos preparados para quando o maligno levantar a espada contra nós, nós possamos declarar em nome de Jesus que somos mais que vencedores. Abra sua Bíblia em Efésios capítulo 6, nós leremos a partir do versículo 10 até o 18. Ouça só o que está escrito. Está projetado para que os irmãos possam acompanhar na mesma versão que eu lerei. Lerei na versão NAA. Efésios capítulo 6, a partir do versículo 10. Quanto ao mais, sejam fortalecidos no Senhor e na força do seu poder. Vistam-se com toda a armadura de Deus para poderem ficar firmes contra as ciladas do diabo. Porque a nossa luta, veja, a nossa luta não é contra o sangue e a carne, contra o homem, mas contra os principados e as potestades, contra os dominadores desse mundo tenebroso, contra as forças espirituais do mal nas regiões celestiais. Entenda tudo isso como demônios. Por isso, peguem toda a armadura de Deus, para que vocês possam resistir no dia mal, e depois de terem vencido tudo, permanecer inabaláveis. Portanto, fiquem firmes, cingindo-se com a verdade e vestindo a couraça da justiça. Portanto, tenham os pés calçados com a preparação do Evangelho da Paz, segurando sempre o escudo da fé, com o qual poderão apagar todos os dardos inflamados do maligno. Use também o capacete da salvação e a espada do Espírito, que é a palavra de Deus. Versículo 18, ore em todo o tempo no Espírito, com todo tipo de oração e súplica. Para isso, vigie com toda perseverança e súplica por todos os santos. Amém? Glórias a Deus por isso. Nós vamos orar. Amado Jesus, mais uma vez estamos reunidos com nossos queridos aqui, como a igreja, Senhor. Também aos amados que nos acompanham pela internet. Quero clamar que o Teu Espírito mova de forma sobrenatural para que a palavra encontre lugar no nosso coração, para que entendamos a Tua verdade e que estejamos firmes e fortes na Tua presença. Senhor, fala aos nossos corações, em nome de Jesus. Amém. Aleluias. Amados, bom seria que
toda a igreja estivesse aqui reunida para que nós pudéssemos meditar sobre esse tema e vermos que, queira ou não, estamos dentro dessa batalha e preciso é estarmos devidamente preparados. É preciso entender, irmãos, a vida espiritual, ela é real. A vida espiritual é uma verdade. A vida espiritual é marcante. E o que nós temos visto nesses últimos tempos é que as pessoas não estão levando essa batalha espiritual a sério. As pessoas não estão levando esta situação que está descrita na Bíblia como uma verdade. Elas não entendem isto como verdade. E se entendessem, submetia-se à palavra de Deus e faziam aquilo que Deus determina. Nós estamos vivendo dias muito difíceis, irmãos, complicados demais, em que as pessoas não estão levando em consideração o que o Senhor disse: poucos são aqueles que entrarão no reino dos céus. Nós temos que nos esforçar, irmãos, para alcançarmos a salvação e estarmos com o Todo-Poderoso ali na glória. A batalha espiritual é uma realidade. É inegável essa verdade. Não há como fugirmos dessa realidade. Efésios capítulo 6, versículo 12. Porque a nossa luta não é contra o sangue e a carne, mas contra os principados e as potestades. Contra os dominadores desse mundo tenebroso, contra as forças espirituais do mal nas regiões celestiais. A palavra deixa claro que nós estamos dentro de uma luta, dentro de uma batalha, mas uma batalha não contra o ser humano, não contra sangue, contra carne, não contra o próximo, não contra os ímpios, mas uma batalha contra as potestades, contra os seres espirituais. E é por isso que é necessário que estejamos devidamente preparados e levando aquilo que é de Deus com a devida seriedade. Nós não podemos achar, irmãos, que está tudo muito bem, que é assim mesmo, enfim, mas é preciso tomarmos posse daquilo que o Senhor diz, para que assim nós possamos triunfar como Cristo triunfou. Na verdade, para aqueles que são fiéis, a vitória já nos foi concedida por Cristo Jesus. Mas nós não podemos esquecer que o conflito espiritual é contínuo, é no dia a dia. E você experimenta em todas as áreas da sua vida resquícios e ou o ataque do maligno contra a tua vida. São pessoas que levantam contra você, são situações que acontecem, coisas ruins que aparecem. Tudo isso, irmãos, é evidente que nós não podemos generalizar, mas muitas dessas situações têm como um plano de fundo essa batalha espiritual. Amém? Eu quero mostrar alguns aspectos para que nós possamos ter certeza absoluta que ela é real e darmos o devido valor à palavra do Senhor. A Bíblia mostra quem é Satanás. Veja, a palavra de Deus mostra que Satanás é verdadeiro, é real, é um espírito maligno, é um anjo que rebelou-se contra o Senhor e foi expulso do céu. Isso nós temos plena consciência. Mas o que nós temos notado nesses últimos tempos é que as pessoas esqueceram e ou tornaram-se, de certa forma, companheiros, amigos, próximos ou situações similares em que elas já não conseguem ver a maldade, a malignidade, elas não conseguem ver quem é Satanás. Nós precisamos estar atentos a esta realidade. A palavra diz que Satanás é o enganador. Olha só, veremos aqui alguns aspectos do caráter de Satanás. Ele é enganador. João capítulo 8, versículo 44 diz: vocês são do diabo, que é o pai de vocês, e querem satisfazer os desejos dele. Ele foi assassino desde o princípio e jamais se firmou na verdade, porque nele não há verdade. Quando ele profere mentira, fala do que lhe é próprio, porque é mentiroso e pai da mentira. A palavra diz, amados, que Satanás é o enganador. E ele está sobre a face da terra para enganar as pessoas, para levá-las ao erro, para afastá-las da presença do Eterno.
Eis o porquê que é necessário vigilância, estarmos atentos a todas as situações. Outro aspecto que Satanás age na vida das pessoas: tentação. Ele é o tentador. Diz a palavra em Mateus capítulo 4, versículo 1: a seguir, Jesus foi levado pelo Espírito ao deserto para ser tentado, para ser tentado pelo diabo. Irmãos, as tentações são verdadeiras, são reais. Elas aparecem do nada. E a tentação nada mais é do que pensamentos, atitudes que levam-os a distanciar-se da presença do Senhor. Eis a tentação. São coisas que te afastam, se praticadas, se aceitas, te afastam da presença do Eterno. A palavra diz ainda que Satanás é o acusador. Satanás, o acusador. Apocalipse capítulo 12, versículo 10. Ouça com atenção, irmãos. Ouça com atenção. Então ouvi uma voz forte no céu proclamando: agora veio a salvação, o poder, o reino do nosso Deus e a autoridade do seu Cristo, pois foi expulso o acusador de nossos irmãos, o mesmo que os acusa de dia e de noite diante do nosso Deus. Quando você desliza-se, quando você comete um deslize, quando você está inclinado a aceitar a tentação, quando ages de forma errada, quando as tuas atitudes não correspondem com as expectativas de Deus para o ser humano, para as nossas vidas, Satanás está ali para acusá-lo diante do trono. Nós não podemos de forma alguma permitir que situações gerem condições para que o maligno possa nos acusar, seja diante da sociedade, mas acima de tudo diante de Deus. Quantas vezes, amados, nós vemos crentes que são difamados por aí. Mas por que são difamados? Porque deram lugar e o maligno vem e os acusa do erro, e eles são levados à terra. Nós precisamos estar atentos a esse detalhe. Outro aspecto do caráter de Satanás: ele é perseguidor. 1 Pedro capítulo 5, versículo 8.

fazer você errar e levá-lo ao erro. Ele te persegue de todas as formas que você possa imaginar, seja no aspecto espiritual, mas também no aspecto físico. Eis o porquê que nós precisamos todos os dias, ao acordar, consagrarmos a nossa vida ao Senhor, para que o maligno não tenha autoridade para tocar na nossa vida. A palavra diz de forma clara: o inimigo de vocês, o diabo, anda em derredor, anda nas proximidades, como leão que ruge, procurando alguém para devorar. Quem dá bobeira diante do leão? Ah, tem um leão naquela rua, você vai passar por ela? Claro que não. É isso que nós precisamos estar atentos, é não dar lugar ao maligno. Ainda, o diabo, ele tem a capacidade de cegar o entendimento das pessoas. 2 Coríntios capítulo 4, versículos 3 e 4. Ouça só o que diz a palavra: mas se o nosso evangelho ainda está encoberto, é para os que se perdem que ele está encoberto, nos quais o Deus desse mundo cegou o entendimento dos descrentes, para que não lhes resplandeça a luz do evangelho da glória de Cristo, o qual é a imagem de Deus. Quando nós olhamos, irmãos, para a sociedade nesses últimos tempos e vemos homens incrédulos, duros, difíceis, não é por acaso. É porque o maligno tem trabalhado no sistema para que as pessoas tenham rejeição a tudo o que é de Deus. O maligno tem cegado a visão das pessoas, tem fechado o coração das pessoas, e as pessoas não querem saber de Deus, até mesmo aqueles que já conhecem a palavra. Infelizmente, amados, essa é uma triste realidade nesses últimos tempos. Quantos conhecem a palavra do Senhor, mas não querem saber de uma dedicação, de uma consagração verdadeira ao Senhor? Estejamos atentos, porque Satanás, ele é atuante e ele age em muitas frentes para nos afastar do Senhor. É a batalha espiritual. Ainda, nós precisamos estar atentos para um detalhe. Isso não significa, irmãos, que todo problema é causado de forma direta pelos demônios. Nós sabemos que Satanás é um só. Os demônios não são onipresentes, também não são oniscientes. Eles não conhecem os nossos pensamentos, não o que se passa aqui dentro. Eles não conseguem estar ao mesmo tempo em todos os lugares como nosso Senhor Jesus Cristo, como o Espírito Santo, como Deus. Eles não são onipresentes. Há um demônio aqui, há um demônio ali, mas há um número gigantesco que nós não podemos mensurar de demônios, anjos caídos que foram expulsos do céu. Satanás também não é onipresente. Ele está atuando em algum lugar, mas sempre tem alguém agindo em seu nome de forma semelhante a ele. De forma semelhante a ele. Mas nem todos os problemas são causados por demônios. Muitas vezes as pessoas agem de forma totalmente irresponsável, colhem as consequências das suas responsabilidades. Decisões erradas. Quantas vezes você precisa tomar uma decisão, não busca de Deus a direção, e age no ímpeto, age porque você conclui que é a decisão certa e quebra a cara? Acontece muito isso, irmão. São ações comuns ao homem. A fraqueza da carne, a cobiça que entra pelos olhos, as coisas que você não devia ouvir, mas ouve, falar, mas fala, tudo isso geram consequências que não são frutos da ação direta do demônio, mas porque você deu lugar à carne, deu lugar à tua natureza. Nós precisamos estar atentos a esta verdade, para que assim nós possamos, em todas as situações, estarmos atentos. Nós não podemos negar que o espírito maligno é verdadeiro e que estamos dentro de uma batalha, mas também nós não podemos atribuir tudo ao diabo, porque há muitas situações que elas procedem do homem, é o desejo do homem em agir de forma errada e eles agem. Nós precisamos buscar discernimento de Deus. Amém? Esse é o nosso primeiro tópico. Tópico 2: como esta batalha se manifesta no dia a dia? Mas como é que ela vem em existência? Como é? Irmãos, a batalha espiritual, ela alcança todas as áreas da nossa vida, da menor, aquela que está mais escondida,

Nada que está visível a todos, em todas as áreas, o maligno age. Nós precisamos ter o cuidado, trazer cativa a nossa mente e a nossa vida ao Senhor consagrado, ao Todo-Poderoso. A palavra diz em 2 Coríntios capítulo 10, versículos 4 e 5, que o diabo atua na mente das pessoas, no coração das pessoas. Ouça só o que diz o apóstolo Paulo: porque as armas da nossa luta não são carnais, mas poderosas em Deus para destruir fortalezas. Destruímos raciocínios falaciosos e toda arrogância que se levanta contra o conhecimento de Deus, e levamos cativo todo pensamento à obediência de Cristo Jesus. É certo, irmãos, que Satanás não conhece a nossa mente. Ele não tem condições, os demônios não têm condições de saber quais são os pensamentos que passam na tua vida. Mas ele tem capacidade de levá-lo a pensar coisas ruins, de levá-los a situações ruins. Ele tem aquela capacidade de ingerir, de fazer que você passe a pensar em situações ruins e assumi-las. É onde surgem as dúvidas no coração. Será que Deus está me abençoando? Será que é assim mesmo? Será que eu estou no caminho certo? E as dúvidas em todas as áreas, principalmente na área espiritual, surgem. E quando você verbaliza isso, ou dá a entender ao mundo espiritual que há dúvida no teu coração, o maligno vem e ele investe, e a dúvida fica maior ainda. Nós precisamos de fé. Fé é a ausência de dúvidas. Eu preciso crer no Senhor. Outro aspecto é que na nossa mente é gerada a mentira. Se você não vigiar, você há de pensar na mentira e verbalizar, falar, contar a mentira. Temos que estar atentos. O maligno sugere, nós não podemos acolher. O medo, irmãos, o medo é outra coisa que nasce aqui dentro, e você fica com medo da vida, medo de trabalhar, medo de tudo. O medo é terrível, irmãos, mas o medo é uma opressão maligna, e ela toca nas pessoas. Aquele sentimento de culpa, tipo assim, a pessoa foi muito má e ela agora aceitou Jesus, e ela olha para trás e vê o seu passado, aquela coisa toda, e ela sente-se culpada, e o maligno vai ali e ele joga fermento na tua culpa. É preciso entender que não importa o teu passado, desde que haja arrependimento e confissão de pecado. A palavra diz que o Senhor perdoa, apaga. Portanto, nós não podemos de forma alguma dar lugar ao sentimento de culpa na nossa vida. Ela gera, com certeza, incredulidade, e a incredulidade nos afasta em definitivo da presença do Senhor. Outro aspecto da ação do maligno no dia a dia, na vida do homem, ele mexe nas emoções, trabalha as emoções, jogando desânimo, desesperança, ira descontrolada, você ira-se com tudo e faz coisas loucas, amargura, a pessoa amarga para baixo, ruim, aquela coisa toda, ansiedade. Tem pessoas pensando o que há de ocorrer daqui a 10 anos. Você está vivendo hoje, mas já está esperando 10 anos. O que é que vai acontecer em 2036? E fica preocupado com 2036? Isso é um maligno, irmãos, que vai trabalhando o coração das pessoas. É necessário um cuidado muito grande. A palavra diz ainda que Satanás, ele toca na nossa carne. O que é a carne? A nossa velha natureza. Aquela que está adormecida, presa, cativa, que o Senhor já anulou, mas o maligno quer sempre trazê-la de volta à tona. E ele sempre toca em coisas que no passado satisfaziam o teu coração. Ele coloca diante de você essas coisas. Ele desperta sentimentos ruins em você. Gálatas capítulo 5, versículo 17. Porque a carne luta contra o espírito, e o espírito luta contra a carne, porque são opostos entre si, para que vocês não façam o que querem. Amém? Esteja atento, irmãos. Aquilo que é de Deus, e aquilo que não é do Senhor, consequentemente, não é do Senhor. Cuidado com as inclinações pecaminosas. Se você sabe que gera pecado, não é para você. Mas se você sente vontade de fazer, tem um demônio.
faz. É mais ou menos assim. Amém? É preciso cuidado com essas coisas. A palavra diz ainda, queridos, que o maligno, ele domina o sistema desse mundo. Ele domina o sistema. Esse mundo não é para nós, nós estamos aqui de encheridos. Encheridos, né? Estamos aqui de encheridos, passando uma época, mas está acabando o nosso tempo. Nós não podemos, de forma alguma, nos deixar envolver com o sistema pecaminoso deste mundo. Mas o que é que o diabo gera? Ele gera tudo aquilo, irmãos, que contraria os valores de Deus. É o que nós temos visto hoje em dia. A sociedade anda na contramão. Nós estamos na mão certa porque seguimos a Cristo. E a sociedade anda na contramão, querendo tudo aquilo que é pecaminoso e achando que o pecado é bom e o errado é o certo. É preciso cuidado com isso. 1 João capítulo 2, versículos 15 a 17. Ouçam: não ame o mundo nem as coisas que há no mundo. Se alguém amar o mundo, o amor do Pai não está nele. Porque tudo o que há no mundo, os desejos da carne, os desejos dos olhos, a soberba da vida, não procede do Pai, mas procede do mundo. Ora, o mundo passa bem como os seus desejos, mas aquele que faz a vontade de Deus permanece para sempre. Aleluias! Como é que nós podemos combater isto? Nos afastando de tudo aquilo que pode nos levar ao engano. Portanto, a batalha está diante de nós. Ela toca na nossa mente, nas nossas emoções, na nossa carne, na velha natureza. E o mundo está aí com seus oferecimentos, com tudo aquilo que contradiz a vontade do Senhor. Correndo aqui, para dar tempo. Três, o inimigo e os demônios. O que a Bíblia realmente ensina a respeito disso? Satanás e os demônios, o que a Bíblia fala sobre isto? Amém? O que nós temos visto nesses últimos tempos é todo mundo falando do demônio. As igrejas falando do diabo, fala do diabo, diabo, diabo, demônio, demônio, demônio. Expulsa o demônio, aquela coisa toda. Mas o que é que a Bíblia fala a respeito disto? Como é o agir do maligno? Amados, nós precisamos estar atentos, porque nem tudo aquilo que nós temos visto nesses últimos tempos realmente é verdadeiro. O diabo, ele tem o poder de entrar em muitas igrejas, usar muitos líderes, sacerdotes, para trazer uma mensagem enganosa, mentirosa, e plantar na cabeça das pessoas aqueles princípios que não são reais. Nós temos que olhar sempre a Bíblia. A palavra de Deus é o nosso referencial. Não é o que alguém recebeu de revelação. Oh, o anjo me falou isso aqui. Essa história que o anjo me falou tem cheiro da ação do diabo. Ah, porque eu recebi uma revelação tal. Cuidado com esse negócio de revelação. Nós temos uma revelação completa que está na palavra. E se a revelação fere os princípios de Deus, com certeza não veio de Deus. Não veio de Deus. É necessário estarmos atentos a esta realidade. A palavra de Deus fala com certeza que Satanás existe e os demônios também. Não há dúvida com relação a isso. E a palavra diz que Satanás é conhecido por alguns nomes. Ouça só. Ele é conhecido como Satanás, que significa adversário, diabo, que significa acusador, Beuzebu, ainda maligno, dragão e antiga serpente. São apenas esses nomes que a palavra de Deus atribui a Satanás. Outros que inventam por aí não têm fundamentação bíblica. Em relação aos demônios, irmãos, nós temos visto que nesses últimos tempos as pessoas dentro das igrejas, elas conhecem os demônios por nome. Mas como? De onde veio essa revelação? A palavra diz e mostra de forma clara que em relação aos demônios usa-se expressões, apenas expressões: espíritos malignos, espíritos imundos, demônios e espíritos enganadores. Você não encontra na palavra de Deus uma só referência a nome de demônio. Não existe. Mas a igreja está cheia de nomes de demônios. Ah, é o espírito fulano de tal, é o demônio fulano de tal, é o demônio territorial que age aqui, que age ali.
A igreja está crendo mais no demônio do que em Deus, por incrível que pareça. Mas nós sabemos que dentro dos cultos não cristãos, alguns desses demônios, entidades, elas têm um nome: Exu, Pomba Gira, Tranca Rua, Maria Padilha e outros tantos, são tantos. Mas de onde originam-se esses nomes? Queridos, esses nomes não têm nada a ver com a Bíblia. A palavra de Deus não traz nomes de demônios e certamente não há revelações que nos apresente demônios e nomes de demônios. Não existe isso na palavra de Deus. Quando você ouvir alguém falar assim, ah, porque é o espírito tal, é o demônio tal, ó, fique com o pé atrás, porque tem cheiro de engano do próprio demônio. O demônio é assim, irmãos. O demônio, ele age para enganar as pessoas e ele fala a respeito dele mesmo para enganar as pessoas. Por exemplo, o demônio, irmãos, ele não é onipresente. Passou a palavra. O demônio não é onipresente. Se aqui tem um espírito maligno, aqui na cidade, tem um espírito maligno que é reverenciado, mas na cidade vizinha tem o mesmo espírito reverenciado, e na hora dos cultos ele está aqui, está ali, não existe. É porque os demônios, eles se manifestam conforme a solicitação, conforme aquilo que pedem. Mas isso não significa que é o mesmo espírito maligno, mas o espírito maligno que trabalha com as mesmas características. Fique atento a essa realidade, para vocês não acharem que o demônio é tipo Deus. Ele pode estar aqui e lá no Japão simultaneamente. Só Deus pode isso. Amém? Só Deus. A revelação só Deus pode dar. O maligno não conhece o teu futuro. O maligno não conhece os teus pensamentos. Ele pode conjecturar com relação ao teu futuro. Ele faz uma análise de dados e pode projetar um futuro para você, mas apenas conjecturas, nada de real. Nós precisamos estar atentos, irmãos. E esses nomes que são dados a espíritos, com certeza são frutos de tradições religiosas. Dentro de cada religião, a sua entidade tem um nome específico, mas não é um ensino relacionado à palavra de Deus. E dentro da igreja, esqueçamos isso, que o Senhor não nos deu nenhum tipo de revelação em relação a nomes de demônios. Se porventura em alguma igreja a pessoa fala assim, ah, o demônio tal, não sei o que lá, tem um nome bonitinho, um nome em hebraico, em grego, sei lá qual, é engano. A Bíblia não nos dá essa autoridade. Nós precisamos é querer conhecer Deus, conhecer Jesus, conhecer com profundidade o Espírito Santo do Senhor. Os demônios, esses são para serem vencidos no nosso dia a dia. Nós não precisamos conhecê-los, até porque são enganosos e não há de deixar se revelar de forma alguma. Nosso quarto tópico: como nos prepararmos para vencer essa batalha? Como é que você vence a batalha espiritual? A resposta é simples, irmãos. Nós precisamos nos fortalecer no Senhor. O crente só fica de pé quando ele lê a Bíblia, quando ora, quando jejua, quando procura adorar, procura cultuar, procura estar junto. Se não faz isso, ele não consegue ficar de pé. A nossa força vem de Deus, não se engane. Não é o pastor que lhe dá forças. Não é o pastor da internet que vai lhe conceder forças. É Deus que te reveste, é o Senhor que te reveste. E nós precisamos estar atentos com relação a essa verdade. Em Efésios capítulo 6, versículo 10, diz a palavra: quanto ao mais, sede fortalecidos no Senhor e na força do seu poder. Fortalecidos em quem? No pastor, no sacerdote? Não, no Senhor. No Senhor e na força do seu poder. É necessário nos vestirmos com a armadura de Deus diariamente, irmãos. E vestir a armadura de Deus não é você ir numa loja e comprar uma armadura daquelas medievais e colocar aquela armadura, uma espada, um escudo, e sair por aí vestido como se fosse um cavaleiro. Não, é você crer em Deus em todos os aspectos da tua vida. E é para isto que a armadura de Deus chama a nossa atenção. Por exemplo, cinturão da verdade.
Quando a palavra diz que nós devemos estarmos com o cinturão da verdade, isso significa que na prática eu preciso ter uma vida reta, uma vida íntegra, uma vida sincera. Eu preciso rejeitar toda sorte de tentações que levam-me a pecar contra o Senhor. Eu tenho que rejeitar, eis o cinturão da verdade. A couraça da justiça. A couraça da justiça leva-nos a entender que somos justificados não pelas nossas boas obras, porque somos bonzinhos, somos da missão vivos, não. É porque o Senhor Jesus, Ele nos justificou, derramou seu sangue e nos purificou, e chama-nos para vivermos a santidade e a plena obediência aos seus princípios. Isso é vestir a couraça da justiça. Ainda, sandálias da preparação do Evangelho. É o teu testemunho. Quando você está vestido com a armadura do Senhor, o teu testemunho corresponde àquilo que Deus quer para a tua vida. Amém? Além do testemunho, você tem a palavra do Senhor na tua boca para pregar o Evangelho àqueles que se achegam a você. Eis aí, amados, a sandália da preparação do Evangelho. O escudo da fé, o escudo da fé. Esse escudo é a nossa fé. Quando você tem fé no Senhor, quando você crê verdadeiramente no Todo-Poderoso, o maligno vai levantar-se contra você com toda sorte de enganos. Mas você crê no Senhor, você não aceita. E essa fé que você tem no Eterno neutraliza, irmãos, todo o ataque do maligno. Quando ele jogar dúvida no teu coração, você pode afirmar: eu creio na palavra. Quando ele jogar medo, quando ele te envolver com medo, creia, o Senhor é com você, Ele te protege, Ele é teu guardador, Ele é aquele que te ilumina. Enfim, creia, creia no Senhor. Capacete da salvação é a certeza da salvação, é a convicção plena que somos salvos. A nossa mente é cheia de tudo aquilo que é relacionado a Deus, é cheia da palavra, louvores, adoração. É uma mente que trabalha em sintonia com o Espírito Santo de Deus. Eis aí o capacete da salvação. Espada do Espírito. A espada do Espírito é a palavra de Deus. É a palavra do Senhor. Quando Jesus foi tentado por Satanás, ele não usou de expressões adversas, mas ele citou a palavra e repreendeu Satanás na palavra. E nós precisamos fazer a mesma coisa. Por isto, a necessidade de lermos, comermos, nos alimentarmos da palavra, para que a tenhamos aqui, dentro da nossa mente, e também a mesma coisa de coração. Nós precisamos ter a palavra de Deus no coração, para que nos embates contra o maligno, nós tenhamos convicção daquilo que a palavra de Deus fala. E assim nós vamos vencer todas as tentações, todas as investidas, todo o ataque do maligno. E no versículo 18 diz a palavra: com toda oração e súplica, orando em todo tempo no Espírito. Amados, o crente que não ora, ele já perdeu a comunhão com o Senhor. Porque oração gera comunhão. Comunhão, amizade, proximidade, intimidade. Se a pessoa não ora, como é que ela tem comunhão com o Senhor? Se você conhece alguém, mas você não trava diálogos, não conversa com esse alguém, a tendência é que a amizade se esfrie e chega um ponto que você perde totalmente o contato. Nós não podemos agir dessa forma. A palavra diz que precisamos com toda oração e súplica. Toda oração e súplica. Efésios capítulo 6, versículo 18. A vida do servo de Deus, do soldado, ele precisa de oração. A oração o liga ao comandante Jesus. Amém? Se não orar, está fadado ao fracasso. Vai cair, com certeza. Não há como fugir dessa triste realidade. A oração, por incrível que pareça, é algo que está ao alcance de todos. Talvez a pessoa não saiba ler. Ai, não entendo a Bíblia. Tudo bem. Mas orar é só conversar. Não há desculpas. Ah, não sei orar. Não sabe orar porque não conversa com Deus. Mais ou menos assim. Amém? Estejamos atentos a esse detalhe. Outro aspecto: é preciso permanecer em santidade. Para vencermos a batalha espiritual, é preciso permanecermos em santidade. Tiago capítulo 4, versículo 7. Sujeitai-vos, portanto, a Deus, mas resisti ao diabo e ele fugirá
de vós. Esse sujeitar-se a Deus, irmãos, ele trabalha a intimidade com o Senhor, e nós teremos em nós a santidade. É preciso santidade. Sem santidade, nós não veremos o nome santo do Senhor. Temos que nos sujeitarmos totalmente ao Senhor Deus, entregar-nos a Ele, e assim teremos forças para resistir o maligno, e Ele fugirá de nós. Amém? A batalha espiritual é uma realidade, nós não temos como fugir. Você aceitou Jesus como Senhor e Salvador, você é jogado dentro dessa batalha, dessa guerra, não há como fugir dela. E nós precisamos estar atentos para que os nossos atos, nossas ações, sejam segundo aquilo que Deus quer para as nossas vidas. Amém? Você está dentro da batalha espiritual? Se você é de Deus, sim. Se você tem o Senhor no teu coração, não há como você ficar ali de fora. Você está dentro da batalha. Ela é real, ela é verdadeira, e é preciso estarmos atentos. A batalha se manifesta no nosso dia a dia. Onde quer que você esteja, o maligno está ali para te encher a paciência e fazê-lo pecar contra o Todo-Poderoso. A Bíblia diz que o demônio é real, Satanás é real. Só que nós não podemos perder tempo tentando encontrar os nomes dos demônios. A Bíblia não nos dá essa liberdade e não nos dá essa revelação. E por fim, há uma necessidade de nos prepararmos. Isso exige estarmos vestidos da armadura do Senhor. Uma vida de oração, uma vida de santidade, de obediência aos preceitos de Deus. E quando assim agimos, queridos, com certeza nós seremos mais que vencedores. Romanos capítulo 8, versículo 37. Em todas essas coisas, porém, somos mais que vencedores por meio daquele que nos amou. Creia nessa verdade do Senhor. Amém? Sejamos soldados, soldados fortes, vencedores, porque a batalha está aí. Oh, glórias! Louvado seja o Senhor. Vamos orar. Amado Deus, muito obrigado por essa palavra, Pai. Mesmo de forma resumida, mas que nós possamos trazer para dentro do nosso coração princípios e vivermos aquilo que Tu queres. Fala sempre ao nosso coração para que nós possamos entender a Tua verdade, em nome de Cristo Jesus. Amém. Amém, amados? Soldados, e estamos na batalha, mas somos mais que vencedores em Cristo Jesus. Amém. Aleluias. Oh, glórias. E vamos louvar mais um cântico, presbítero, para nós encerrarmos esses momentos aqui.

0: Aleluia, Jesus. Glória a Deus. Santo és o teu nome, Senhor.
1: Amém, presbítero? Oh, glórias. Amados que nos acompanharam pela live, a paz de Cristo Jesus a cada um de vocês. Deixe-me citá-los rapidamente. Vamos orar também pelo Gerson Souza. Mas deixe-me citar os irmãos aqui rapidamente, os amados que estão aqui. Hoje terminamos o culto um pouco mais cedo. Glórias a Deus por isso, porque em todas as coisas o nome santo do Senhor precisa ser louvado, ser adorado, ser exaltado, e isso para sempre. Amanhã, a partir das 9 horas, aos amados que nos acompanham pela internet e também aqui da igreja, nós estaremos reunidos lá no nosso canal no YouTube para louvarmos o nosso Senhor e Salvador Jesus. Cadê tu, live? Deixa eu ver os irmãos que estão aqui, rapidamente. Que letra pequena. Isso complica aí. Assim, agora vem com a letra grande. A Jaqueline, abraço Jaqueline, Deus abençoe você. O Jefferson e também a Manuela, espero que a Manuela já esteja melhor. A nossa irmã Nice, o Wilson ali no Pará, Deus abençoe o casal, que a paz do Senhor esteja contigo. O presbítero Antônio, nosso companheiro diário, um abraço presbítero, que o Senhor esteja sobre a tua vida, meu irmão. O Gerson Souza, que pede oração por uma causa na justiça, vamos orar no final desse culto. A nossa querida Rita, um abraço Rita, que o Senhor esteja com você, minha irmãzinha preciosa. A Sueli de Avaré, São Paulo, um abraço Sueli, que o Senhor te abençoe grandemente. Vamos então orar, finalizando esses momentos, vamos orar também pelo Gerson, pela sua causa na justiça. Senhor, muito obrigado, Pai, por esses momentos tão especiais aqui na presença, mesmo com esse número resumido de pessoas, reduzido, Senhor. Mas estamos aqui para prestar o nosso culto a Ti, nossa adoração, Senhor. Que Tu receba nosso culto. Quero clamar que Tu venhas abençoar esses que aqui estão de uma forma grandiosa, para que sejam sensíveis à Tua voz e entendam, Senhor, da dificuldade do dia a dia, da batalha espiritual. Quero também clamar pelo Gerson Souza. Tu conheces a causa desse homem, Senhor. Que seja segundo o teu coração, caso seja, que a tua vontade se manifeste para a tua honra e para a tua glória. Cuida do Gerson, cuida da sua casa, da sua família. Cuida, Senhor, dessa situação toda, em nome de Jesus. Olha, Pai, para os irmãos que nos acompanham pela internet, que sejam abençoados, guardados, protegidos, envolvidos pelo Teu Santo e Bendito Espírito, em nome de Jesus. Senhor, guarda-nos decorrer dessa noite, decorrer desse resto de semana. Quero ainda clamar que Tu abençoe o Teu servo Cosme nessa viagem que ele há de fazer, ele e a Beatriz. Leva-os em paz, que ele tenha ali, com seus familiares, momentos de comunhão. Peço também pela minha mãe, Senhor, que Tu venhas renovar as forças, a saúde, tanto dela quanto da Vânia, para que logo elas sejam totalmente restabelecidas para a Tua honra e para a Tua glória. Abençoe Teu povo, guarda Teu povo, envolva-os com a Tua graça, em nome de Jesus. Amém, Senhor. Aleluias. Amém, amados? Vão na paz de Cristo, que Deus os abençoe, que nós possamos ter amanhã, tá certo? Amanhã nós estaremos lá na igreja que a nossa irmã Rosélia congrega. Bom se tivesse um grupo de pessoas para nós irmos, né? Mas, vê que hora, depois você me passa o horário certinho. Me passa aí. Falou? Então tá bom. 7 horas? Então tá bom. Um abraço, gente. Deus abençoe a cada um dos irmãos. Que a paz do Senhor esteja sobre vossas vidas. Vai na bênção, Cosme.

Saberás, pois, no teu coração, que como um homem corrige a seu filho, assim te corrige o Senhor teu Deus. Deuteronômio 8:5.